0: comeu.
1: Então tá bom. Olha, hoje é Dia Internacional da Amizade. Boa noite, meu amigo. Boa noite, minha amiga. Boa noite, meu amigo. Boa noite, minha amiga. Boa noite, minha amiga. Boa noite, minha amiga. Hoje é dia também do amigo, hein? Por isso, se você tem amigo, manda um recadinho aqui legal pra jornal.
2: Valdeci Gonçalves.
1: É o garotinho da Nation. Olha, meus amigos, hoje é dia do revendedor de petróleo e derivados, tá bom? É dia de revendedor dos postos de gasolina. Um abraço especial a esses postos que fica ligado aqui na rádio que faz amigos. Marca aí, meu filho.
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1: Isso mesmo. Nós estamos vivendo aí, ó, 201 dias. É, falta só 164 pra terminar esse ano. Que maravilha, meu filho.
0: Chega,
1: é isso aí, ó. A lua está na sua fase nova, mas vai mudar amanhã, tá? Pra fase, a fase crescente, meu filho.
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1: 9 horas e 4 minutos, 9 e 4, a temperatura agora. Em São Miguel do Iguaçu e região é 25 graus, tá bom? Fica aí comigo, que eu vou ficando por aqui, tu vai ficando por aí. Você que está numa boa curtindo a programação, vamos acordar o prédio. É assim que nós acordamos, numa boa, pra você que está na programação do seu rádio. Como é que acorda? Alô, você!
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1: Vamos!
5: Aonde foi parar?
1: Luan Santana na

0: Muito mais você aqui no seu rádio. Um abraço especial pra galera que tá curtindo a programação em Santa Terezinha do Itaipu. Alô, Santa Terezinha, aquele abraço. É o Fernando, a Adriele, a Mônica, a Rafaela. Sejam bem-vindos. 5, 6, 5, 10, 33. A Night, você pode pedir a sua música também. É, você pode pedir aquela que você quer curtir na hora da indicação.
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0: No bloco Indicação do Ouvinte, nós tocamos a sua música, o seu sucesso. Seja bem-vindo à nossa programação. Você que estava acompanhando o meu amigo André Zé. Agora vai com... Detonando as melhores músicas da Nádia pra você, meu compadre.
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0: 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Semana começando em alta astral.

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0: Muito bem!
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0: É muito mais música nacionais. Valdecir Gonçalves, o garotinho, detonando pra você aí. Olha, Cadeira de Aço, Zé Neto e Cristiano. Ainda você curtiu Quando o Mesmo é Bom? Simone Simaria, de quebra, levou Banda G4, Alegria de Viver. E abrindo a programação, Luan Santana, detonando o sucesso pra você, meu amigo, pra você, minha amiga. Acordando o prédio aqui na sua rádio, sua Night Mais Jornal. Vem pra cá você também.
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0: Sintonizou, vamos!
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6: 9h22, boa noite.

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2: Muito bem, Estúdio 104, numa boa pra você. Nessa noite de segunda-feira, temperatura agora 25 graus.

0: Marco. Alô, seu Assírio Severo, São Jorge. Dona Iracema também curtindo aqui a nossa programação. Vem pra cá, meu amigo Celso Maggi, trazendo sempre a nossa agenda. A agenda pra você, meu amigo, pra você, meu amigo, que tá aqui na Jornal, pra você que tá numa boa. Olha, meus amigos, vamos aí aos indicadores financeiros, aí, ó, boletim, né, do Focus divulgado pelo Banco Central, às 8 horas e 25 minutos, trazendo as posições atualizadas do mercado e indicadores com o IPCA e o PIB. Balança comercial da Secretaria do Comércio Exterior, né, de segunda a sexta, apresenta às 15 horas o resultado comercial consolidado da terceira semana de julho, tá? Na política nacional, governo federal, o presidente aí cumpre agenda no Palácio do Planalto com foco na sanção de projetos de lei sobre saúde e reuniões com assessorias. Já no Banco Central, o presidente Gabriel Galipolo, né? Tem agenda, o encontro com a Sherman, né, global do Bank American. Isso às 10 da noite. É hoje, né? 10 horas. Vamos conversar até a tarde, né, meu filho? Aí pra você, um resuminho da agenda. E agora o esporte também tá acelerado, né? No esporte, né, a grande final da Copa do Mundo foi realizada aí no último domingo. Você já sabe quem ganhou, né? A Copa do Brasil Feminina, oitavas de final, tá rolando. Às 16 horas tem Curitiba Internacional do Estádio Couto Pereira. Às 19 horas Flamengo e também Sport, né, estavam jogando no Estádio Luiz. E às 20 horas à noite, a Farroupilha e Corinthians na Arena Ponte. Aí pra você, só um resuminho pra você que tá aqui numa boa no seu rádio, curtindo a nossa programação. Aqui tem muito mais, meu filho. Aqui é só você numa boa.
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0: 9h29 no seu rádio. Boa noite. Alô, dona Nadira Carminati, já sintonizou a do Grum. Vai acompanhar nós até a meia-noite, né, dona Nadira? Seja bem-vinda à nossa programação. E vamos detonar a música de montão aqui para esse pessoal que gosta de curtir só sucessos, né, minha amiga Gabi? A criançada sempre com o Valdecir Gonçalves, hein? Olha que maravilha.
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1: Gustavo Lima no seu rádio. Ainda indústria musical trouxe Pula a Janela. De quebra você levou Maiara e Maraíza. É, quem ensinou fui eu. É, foi você, foi nós. Você, meu amigo, pra você, meu amigo, que tá ligado aqui na nossa programação, seja sempre bem-vindo. É, nós trazemos o sucesso na Night pra você. Estamos na Dira Carminati, boa noite. Vai nos acompanhar, então, momento de fé, momento de oração. Momento de fé, momento de oração, sempre é lá pelas... Que hora? É 10 pra meia-noite. Vem pra jornal, aqui você carimba a sua música na número 1.
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1: Temperatura de 25 graus.

0: pra você que tá ligadinho na nossa programação.
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0: Fofoca. Olha, vamos puxicar aqui, ó. Madonna e Justin Bieber batem de frente. É, os dois astros se desentenderam, meus amigos dos bastidores, é sobre os rumos de uma grande apresentação, um grande show planejado para a Copa do Mundo. Enquanto Bieber queria uma apresentação limpa e segura após críticas recentes, Madonna exigia uma performance provocativa e histórica. E a fofoca continua, agora da Virgínia Fonseca e Vini Júnior. Né? A influenciadora pegou a internet de surpresa ao pousar aos beijos com o jogador Vini. Eita, durante a inauguração de uma nova academia, a foto repercutiu imediatamente nas redes sociais. Quer fofocar?
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0: E a alta médica de Marcos Oliveira, né? O eterno beiço, né? Da grande família, finalmente recebeu alta do hospital, né? Após passar 18 dias internado, tratando aí de um abscesso, né? Delicado. O ator celebrou aí a recuperação e afirmou estar pronto para começar tudo de novo na luta. Eita, beiço! Terminar, vamos falar da homenagem emocionante à Preta Gil, né? Famosos e familiares se reuniram para uma missa de um ano de falecimento da cantora. A Carolina Dickmann emocionou os fãs com declarações tocantes na web. É pra você que tá ligado, pra você que tá curtindo, aqui é Chapa Feca, meu filho.
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0: Bem-vindo à nossa programação da Night. Deixa eu mandar um salve aqui pra essa galera que tá ligado na programação. Alô! Alô, Jussara Pereira Nunes, um abraço para você. Emily dos Santos, alô. Bruno Vicente, também o Luiz Gomes Melo Júnior. Alô, Cleusa Hansen e, claro, Cleide Mondar do Zata. Um abraço todo especial para vocês. Sejam bem-vindos à nossa programação, à nossa Night. A Night é mais estúdio. Se é estúdio, é você na nossa programação.
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0: Oba!
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7: Clóvis, você acredita em vida após a morte?
8: Ah, chefe, não acredito nessas coisas, não.
7: Baseado em que não acredita?
8: Pra mim, se a pessoa morreu, morreu.
7: Só isso?
8: Ah, chefe, não existe prova nenhuma. Nunca alguém voltou pra provar que tá do outro lado. Pelo menos eu nunca vi.
7: Pois digo que está enganado. Agora essa prova existe.
8: Existe?
7: Sim.
8: Que prova é essa?
7: Ontem, depois que você saiu mais cedo para ir ao funeral do seu tio, ele veio aqui te procurar.
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0: Bora!
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0: Fernando Sorocaba.

0: Você que tá ligado, uma sequência de música mara aqui no seu rádio, hein? Eu toquei aqui, olha só, a música linda. Ah, ó, você curtiu Senhoritas Atuais pra Dona Nadira, que tá com o radinho ligado. Curtiu também a mais bonitas das noites, Chitãozinho Chororó. Essa marcou, hein? E você ainda de quebra, curtiu numa boa Fernando Sorocaba, O Mundo Avisou. Você na Jornal, é a sua night, numa boa aqui, com Valdecir Gonçalves.
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1: Juninho, fez a redação que eu te pedi sobre os seus avós?
2: Fiz sim, professor.
1: Poderia ler?
2: Tenho duas avós e um avô. O meu avô Feliciano é muito legal. Me dá dinheiro pro lanche na escola, compra sorvete às vezes e sempre me leva pra passear. O meu outro avô, eu quase nem me lembro. Mas meu pai diz que ele era muito legal. Quando eu ficar velhinho, quero morrer como ele morreu, dormindo.
1: Desculpe, filho, você já continua. Só me diga, o seu avô morreu dormindo?
2: Melhor ter morrido dormindo do que gritando como os passageiros do ônibus que ele dirigia.
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4: 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Oi, dona Nadira, tudo bem? Agora que começou a chuviscar aqui, né? Começou a chuviscar e eu nem trouxe o guarda-chuva.
6: Ei. Papito, é porque o senhor disse que não quer que o senhor traga uma roupa. Quer dizer, pega uma roupa do senhor estender aí em cima.
4: Não, mas aqui é a rádio, minha querida. É, você tá confundindo, eu não tô em casa.
6: Vou caçar meio dia de serviço, pai.
4: Vai lá!

0: 10:06, 10:06. A música não para aqui na programação. Um abraço pra você que tá ligadinho, pra você que tá numa boa. Alô, meu amigo Valério, seja bem-vindo à nossa programação. Tamo aqui numa boa, detonando todas. Eu sei, Vanessa, você mandou pro meu celular, né? Eu nem celular eu não tenho mais, porque eu fico só atendendo o povo aqui. É 3565-1033. Eles ligam lá no
1: 3565-1033.
0: É pra mandar nesse aqui, minha querida. Um abraço especial pra você, seja bem-vindo. Meu Deus do céu, seja bem-vindo. É seu Gaguinho, tá cheio de gente aqui pedindo música. Daqui a pouquinho nós tocamos no seu rádio. Agora você tem muito mais. A noite é musical na Jornal. Henrique Juliano.

0: Obrigado!
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2: Alô, bairro Floresta. A Vanessa pediu e vai curtir. Oi, Nessinha. Chapaci. Pra recordar, hein? Fazia tempo que não escutava um Chapaci. No seu rádio. Indicação do ouvinte.

0: ouvir. 10 horas e 20 minutos, 10 e 20 no seu rádio. Alô você que tá curtindo, alô você que tá numa boa, seja bem-vindo à nossa programação, programação da Night, muito mais musical. É tudo ao vivaço até meia-noite pra você, tá? Olha, você curtiu aí, Problemão, Felipe Rodrigo, curtiu também, Pote de Creme, Banda Real do Paraná, De Quebra Levou, Chapa C, Laras por Mim. Ah, é assim que fala, Laras por Mim? É assim, Taiciano? Eu quero falar, prefiro não comentar. É assim?
1: Prefiro não comentar.
0: Tô falando como é que é. E você recorda sucesso aqui também. Sempre às 10h20, nós temos um sucesso pra você recordar aqui, que marcou os anos 90 e 70.
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0: Traz Grupo ABBA pra você recordar a Night de hoje. Boa noite.
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0: 10 horas e 21 minutos.

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1: Aí pra você que tá ligadinho, pra você que tá numa boa, toca tudo aqui na nossa programação pra você curtir. Tocamos duas pra você recordar, Alagados, falamos de sucesso, Aba Mamma Mia, aqui na nossa programação, na programação que faz a 10 a nossa programação da Night, pra você que tá ligado, pra você que tá curtindo. Daqui a pouquinho tem aquele romantismo. Eita lá, né?
2: O que é isso?
1: O romantismo é quando a música romântica toca, meu filho. O que é isso? O que é isso? Ah, depois dessa.
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1: É pra você que tá ligadinho na Night, ó.
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1: Hora certa pra você, 10:30.
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0: você curtindo a nossa programação numa boa aqui na sua rádio, a rádio que faz amigos.
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0: Marfa. Sucesso internacional na sua

0: 10h42.
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0: É a sua playlist de verdade aqui na sua Night com seu amigo, o garotinho da Night. Começando essa segunda-feira maravilhosa, trazendo muito mais músicas pra você que está nos quatro cantos curtindo a nossa rádio. Um abraço especial pra você, seja sempre bem-vindo à nossa programação, a programação que faz amigos. E aqui, a música não para!
3: Chega, gente!
0: É só você curtir o nosso estúdio e você vai ficar numa boa. Daqui a pouquinho tem o romantismo.
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0: você curtiu o sucesso internacional aqui numa boa, curtiu também no seu rádio, música e sucesso aqui na sua programação. Daqui a pouquinho tem o melhor do romantismo pra você, tá? Nós vamos tocar música romântica até às 10 pra meia-noite, depois tem um momento de fé movido de oração aqui na sua programação. Vem pra jornal, aqui é bom demais, e quando é bom demais, tem muito mais músicas pra você que está ligado na melhor.
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0: 5 para as 11.

0: Simone Regis!
1: Obrigado, Manu!
0: Zé Manu!
1: Tchau, gente! Obrigado!
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5: No seu rádio, 10h59.
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5: Meus amigos e amigas do rádio, vamos desacelerar agora a programação para você ter o melhor da música romântica. Quando o coração dispara, é o amor no ar. Quando a emoção está dentro de você, é emoção no ar. Quando você está na programação da 104.1, das 11 às 11h45, é amor no ar. Dentro da nossa programação, o estúdio Desacelera em Love. Um abraço todo especial para você, meu amigo, para você, minha amiga, você que está aí já no seu cantinho, na sua cama, escutando o radinho, no ouvido, seja bem-vindo à nossa programação romântica. Vamos desacelerar. Hoje, começando a semana, segunda-feira, 20. E você na 104, no romantismo, com o seu amigão da night, Valdecir Gonçalves.
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5: Viajamos na linha do tempo, abrindo o bloco mais romântico no seu rádio Saudade.
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5: 11.3.

sucesso pra você que está na programação. Depois disso, tanto faz. João Paulo e Daniel, pra matar a saudade, Estrela Perdida.

0: Desacelera com a 104.1. O sucesso para você que está na nossa programação romântica até às 11 horas.
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0: 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Desacelera no seu rádio, trazendo para você a letra e o sucesso da música romântica da 104.1, a rádio que é mais

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Desacelera 104.1. A música romântica para você, meu amigo, para você, minha amiga. Uma noite chuvosa, segunda-feira, e você se preparando para o próximo dia. Dia de terça-feira. Aqui diz chuvoso para você que está na nossa rádio, para você que está aí na nossa programação. Quando você está no encontro com a pessoa amada, você tem que olhar nos olhos dela ou deles e estar com você. Transforma qualquer momento simples na lembrança muito especial da minha vida. O seu abraço, o meu lugar favorito é o seu sorriso, que traz a paz que sempre eu quis. Obrigado por caminhar ao meu lado e por ser meu refúgio seguro. Quero dizer que amo você ontem, hoje e sempre. E quero agradecer a Deus, porque foi Deus que fez você para mim.

Desacelera a nossa programação para você, meu amigo, para você, minha amiga, que está ligado aqui na nossa programação. Daqui a pouquinho, o nosso momento de fé, momento de oração aqui na sua programação. Um abraço todo especial para você. Seja sempre bem-vindo ao nosso programa, a nossa alegria de todos os dias, trazendo para você. 11h36 e o romantismo não para.

0: Um abraço todo especial para você, meu amigo, para você, minha amiga, para você que está ligado aqui na nossa programação. Alô, Letícia. Alô, Vilma. Alô, meu amigo Ademir. Você que está no seu carango agora, na City, Santa Terezinha, Medianeira, São Miguel. Para você que está na BR-277, você sintonizou o 104. Rádio São Miguel FM, Rádio Jornal, a rádio que faz amigos, a jornal que é pra você.
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0: E o melhor do romantismo é no horário Desacelerando com a Jornal. Daniel. 11:37. Declaração de amor.

0: 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Para você que está carimbando na nossa programação, alô você!
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0: Desacelera. A ideia é trazer uma música romântica para você antes da oração. Essa trilha que está tocando é uma trilha especial. Uma trilha que traz uma paz no seu coração. E quando você tem paz no coração, meu amigo, minha amiga do rádio, você tem que agradecer a Deus. Agradecer a Deus por tudo que você está passando. Agradecer a Deus por tudo que você já passou. Por isso, eu, através da oração, trago para você esse momento para você, meu amigo, para você, minha amiga, fazer a oração e pedir a Deus. Desacelera, volta amanhã. Às 11 horas para você.
2: Vamos falar com Deus. É momento de oração.
0: Muito bem, meus amigos, vamos falar com Deus.
3: Pai nosso que estais no céu, santificado seja o vosso nome. Venha nosso reino.
0: É momento de oração.
3: Seja feita a vossa vontade, assim na terra como no céu. O pão nosso cada dia nos dai hoje. Perdoai nossas ofensas, assim como nós perdoamos a quem ofendido. E não deixeis cair em tentação, mas livrai do mal. Amém.
0: Amém. Deus Pai Todo-Poderoso, mais uma vez passamos o final de semana e estamos aqui, meu amigo, meu irmão, meu pai, meu camarada, aquele que está do meu lado. Senhor Deus, na quietude desta meia-noite, entrego a Ti a minha segunda-feira e a nova semana que se inicia. Agradeço de todo o coração pelo dom da vida, pelo Teu cuidado constante e pela oportunidade de recomeçar.
4: Ave Maria, cheia de graça, o Senhor é convosco. Bendita sois vós entre as mulheres, e bendito é o fruto do vosso ventre, Jesus. Santa Maria, Mãe de Deus, rogai por nós, pecadores, agora e na hora de nossa morte. Amém.
0: Consagro a Ti cada plano, decisão e passo que darei nos próximos dias. Afasta de mim todo mal, renova as minhas forças e enche o meu coração de paz e sabedoria. Que a Tua graça me guie e que Tua luz ilumine o meu caminho. Eu peço, meu Pai, neste momento, que o Senhor ajude a nós. Traga o coração a Sua paz. Por isso, nós rezamos e oramos todos os dias, pedindo a Deus, Pai Todo-Poderoso.
5: Santo anjo do Senhor, meu zeloso e guardador, se a Ti me confiou, a piedade divina sempre me rege, me guarde, me governa, ilumine. Amém.
0: Ah, santo anjo, através de nossa oração, amigo e amiga do rádio, nós pedimos um milagre, oxe, ao Senhor Deus do impossível. Estamos na Tua presença agora, com o coração humilde e cheio de fé. Tu, Pai, reconheces e conheces a minha dor, as minhas limitações, e a urgência do milagre que tanto necessito neste momento. Pai, para Ti não existem barreiras, nem causas perdidas, meu Paizinho. rompe as correntes, abre as portas que estão fechadas e transforma essa situação impossível aos olhos humanos. Remova as minhas forças para que eu renova minhas forças, ó Pai, para que eu não desanime enquanto espero a Tua resposta. Eu confio no Teu poder e coloco a minha vida inteira em Tuas mãos. Peço pelos ouvintes, peço pelas pessoas que estão escutando nesse momento. Peço pelas pessoas que estão deprimida. Peço também por você, meu amigo, por você, minha amiga, que está conosco. A bênção da água.

0: Deus eterno e todo-poderoso, que tendo escolhido a água, fonte de vida e pureza, para nos dar a graça batismal, fizestes também aparecer no rio Paraíba a imagem da Virgem Imaculada. Abençoai esta água e fazei que ela nos recorde nosso batismo, para que, purificados de nossas faltas, vivamos como cristãos, membros da vossa Igreja, e cheguemos um dia à vida eterna. Por Cristo nosso Senhor. Amém.
1: Aí a bênção da água, meus amigos e amigas do rádio. Para encerrar o nosso momento de oração, o nosso momento de fé, eu suplico, Senhor Jesus Cristo, é o final desta oração e me coloco diante da Tua presença com o coração totalmente aberto e sedento. Tu prometeste que não nos deixaria órfão e que enviaria o Consolador. Por isso eu te peço, batiza-me, enche-me.

paz, com o teu amor e com a tua força. Quebra todas as barreiras, medos ou dúvidas que tentam me afastar de ti. Acende em meu peito o fogo do teu amor e renova em mim os teus dons espirituais. Espírito Santo, toma a direção da minha vida, dos meus pensamentos e das minhas ações. Habita em mim permanentemente e faz-me uma nova criatura cheia de graça e sabedoria. Por isso eu recebo a tua presença e confio no teu agir

0: Amém.
1: Deus Pai Todo-Poderoso, que amanhã seja um dia abençoado. Por isso nós glorificamos a Ti.
0: Ave Maria, cheia de graça, Senhor convosco, bendita sois vós entre as mulheres, e bendito é o fruto do vosso ventre, Jesus. Santa Maria, Mãe de Deus, rogai por nós, pecadores, agora e na hora de nossa morte. Amém.
1: Amigo e amiga do rádio, terça à noite estaremos aqui novamente.
2: Louvado seja nosso Senhor Jesus Cristo, para sempre seja louvado. Obrigado, Papai do Céu, por mais um dia. Pai, Filho e Santo, amém.
1: Boa noite. Deus do impossível, esteja conosco todo momento.

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1: Uma e 15.
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0: 1:31.
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0: 1h46.
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0: 2:15.
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0: 2h45.
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0: três horas.
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0: pra poder... 3:17.
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0: 3:47.
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0: Olá, meu amigo, minha amiga, tudo certinho por aí, tudo na paz? Tudo certo? Que beleza, né? Por aqui também segue tudo tranquilo, graças a Deus, né? Por isso estamos chegando mais uma vez na sua casa e no seu trabalho, trazendo para você, para todo mundo que está por aí, mais uma nova edição do programa O Homem e a Terra. Aqui na produção e apresentação estão eu, Amarildo Alba, conversando com você nesta terça-feira que tem a lua mudando de fase, né? Passando para a fase minguante, pertinho das 7 da noite, 21 de julho de 2026, Dia Nacional do Garimpeiro. Começamos aqui reforçando o convite para você, minha amiga, que lida com a criação de gado de leite na região sul do estado, né? Aí na região de União da Vitória. A gente está convidando você para participar do Encontro das Amigas do Leite, evento que acontece nesta próxima quinta-feira, dia 23, na cidade de Bituruna, né? Começa às 8 da manhã e vai até o finalzinho da tarde, com muitas palestras técnicas interessantes e também debates, né? Sobre a situação da cadeia produtiva do leite aqui no nosso estado. Você que ficou interessada pode saber mais sobre toda a programação ligando para Juliana Skalski, ela que é coordenadora do evento, né? E tem o telefone 42, que é o DDD, e o número 3553-1164. Repito para você o telefone da Juliana, que é 42-3553-1164. Bom, e durante a Expo Técnica, evento que aconteceu nesta última semana, né, em Sabáudia, lá na propriedade da família do agricultor Cláudio Vicente D'Agostini, um dos destaques, né, na área da olericultura foi a proposta de produção do alho usando sementes livres de vírus, né? Tecnologia repassada lá pelo agrônomo Felipe Machado de Freitas, que agora chega aqui para explicar melhor para a gente como tudo isso está sendo viabilizado.
1: É, o alho é bastante acometido por vírus, né? É o principal problema que tem no alho, são as viroses. A partir do momento que ela entra na cultura, que ela é transmitida por pulgões, principalmente, o agricultor tem esse costume, né, essa tradição de estar guardando sempre o material genético para estar plantando nos próximos anos, e conforme vai passando os anos, ela vai sendo mais deteriorada por conta desse complexo de vírus. E aí nós estamos com um projeto também em parceria com a Embrapa, já está indo para o 5º ano de projeto, que a Embrapa forneceu alguns dos materiais que eles desenvolveram livre de vírus. Então, a gente cultiva esse material em berçário, que se fala, né, que é um ambiente protegido, para impedir a entrada do pulgão nesse ambiente, evitando dessa maneira que tenha essa contaminação desse material genético. Então, desses berçários, a gente leva essa semente para os telados, que daí ficam espalhados pelo estado também, geralmente em parceria com as organizações da agricultura familiar, que querem trabalhar com o alho. E aí, dentro desses telados, é produzido e aí vai para o campo. Nesse campo, ele vai ser multiplicado e aí vai para os agricultores que têm interesse em trabalhar com a cultura.
0: Pois é, segundo o Felipe, a cultura do alho hoje, né, não tem muita expressão econômica aqui no nosso estado, né? Não se planta muito alho por aqui, mas com o uso dessa semente livre de vírus, pode ganhar mais impulso, né? A cultura pode ganhar mais impulso, principalmente em propriedades de agricultores familiares.
1: O Paraná não tem muita tradição na cultura do alho, são algumas regiões no estado que tem. Eu sei que aqui para o Norte Pioneiro tem uma região bem produtora, né? Mas não tem tanto assim. Se for considerar no Brasil, o Paraná não tem muita significância, justamente por conta também dessa falta de acesso a sementes de qualidade. A maioria das sementes que estão disponíveis hoje são poucas empresas que têm a disponibilidade desse material e somente em alta quantidade. Então fica um pouco difícil para o agricultor conseguir comprar em pequenos volumes e o custo é bem elevado. Então, o que a gente está planejando com esse projeto é conseguir posicionar o Paraná também nesse cenário do alho. O alho, ele tem uma safra muito bem definida, o plantio é feito ali de março até junho, no máximo, porque tem algumas características do alho, dependendo um pouco do material que é usado, que ele precisa acumular frio, muitas vezes tempo de frio que nós não temos aqui. Aí tem algumas técnicas que a gente tem que usar para poder conseguir produzir o alho nessa região. Mas o alho no Brasil, no geral, ele vem na maior parte do centro-oeste. E aí, acho que, como todo mundo sabe, tem uma época do ano que entra muito alho de fora, né? Da China e da Argentina. Mas o alho do Brasil, ele é muito conhecido por ter características sensoriais assim muito boas, né? Então, ele tem um odor mais forte, ele tem mais sabor, e é nisso que a gente aposta para estar também conseguindo posicionar o Paraná na cultura do alho no país.
0: Você ouviu aí o agrônomo Felipe Machado de Freitas, que explicou como o uso de sementes de alho livres de vírus, né, pode ajudar a viabilizar e impulsionar, né, esta cultura, a cultura do alho aqui no nosso estado, especialmente na agricultura familiar.
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0: E agora, quem também traz a sua contribuição com o nosso trabalho é o agrônomo Hugo Godinho, lá do Departamento de Economia Rural, o DERAL, da SEAB. Ele que chega aqui analisando a queda de 14%, né, nas importações de trigo aqui no nosso estado neste primeiro semestre do ano. Vamos ouvir.
3: As importações no primeiro semestre de 2026 de trigo, elas diminuíram aqui no Paraná e também no Brasil. Isso vai um pouco na contramão do que era esperado, tendo em vista que nós tivemos uma safra menor em 2025 e temos uma expectativa de safra para 2026 ainda menor. Então, o volume produzido aqui no Brasil deve reduzir, o que deve influenciar um aumento nas importações do produto. Esse aumento, ele pode, num primeiro momento, trazer preços mais altos e também mais volatilidade para o mercado, mas isso especialmente antes de setembro, porque a partir do momento que nós começarmos a colher nossa safra, o produto que vai estar disponível no Paraná, ele tende a diminuir os preços. Então, nós temos aí uma perspectiva de uma certa volatilidade nos preços nos próximos meses.
0: Pois é, o Paraná, apesar de ter aí o maior parque moageiro nacional, importa apenas 20% do trigo que processa, né? Enquanto que nas demais regiões do país, esse percentual, aí segundo o pessoal lá da Secretaria da Agricultura, ultrapassa 60%. A situação pode, claro, se alterar agora um pouquinho, né? Neste ano aí, com a expectativa de uma colheita menor, né? Deste cereal, né? O trigo, por aqui também. E agora o recado é para você, meu amigo, que é adepto das caminhadas na natureza. Então anote aí que agora neste próximo domingo, dia 26, a gente vai ter dois eventos acontecendo aqui no nosso estado, aqui no Paraná. Em Paranaguá, o Circuito Serra da Prata, com saída marcada para as 8 da manhã, lá da Igreja Católica da Comunidade Maria Luísa. E em Piraí do Sul, a caminhada Circuito Cerro da Onça, né, que tem o início da concentração marcado para as 6 da manhã, bem cedinho, né? Ao Santuário Nossa Senhora das Brotas. Sobre as duas caminhadas, né, você que ficou interessado pode saber mais entrando em contato com a Secretaria Municipal de Esporte e Turismo de Piraí do Sul e também de Paranaguá. Bom, era esse, né, o recado que a gente tinha para hoje. Vamos ficando por aqui, desejando a todos vocês uma ótima terça-feira e até amanhã, quando estaremos aqui mais uma vez, né, nesta mesma emissora, neste mesmo horário, para conversar com você, trazer para você e para todo mundo que está por aí mais uma nova edição do programa O Homem e a Terra. Forte abraço, fiquem com Deus e até lá.

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0: Olha, 5 horas e 3 minutos, 5 e 3, manhã de terça-feira hoje, 21 de julho, começamos mais um dia com muita gratidão e esperança no coração. Olha, em São Miguel do Iguaçu, os termômetros marcam agora 22 graus centígrados, nesta estação que é o inverno brasileiro, enquanto a lua, ela segue na sua fase nova. Olha, que Deus abençoe o seu dia, a sua família, ilumine o seu caminho. Está no ar, é mais uma edição do nosso Bom Dia 104, aqui na Rádio Jornal FM.
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0: Olha, o Bom Dia 104, levando informação, prestação de serviço, companhia e a melhor música sertaneja para São Miguel do Iguaçu e para toda a nossa região oeste do Paraná. Olha, está só começando, né, o nosso Bom Dia 104 aqui na Jornal FM, num oferecimento de Ceifa Gril, Bárbara Joias e Ótica, Posto Pioneiro, Combate Max, Seguragro, Corretora de Seguros, Casa da Lavoura, Sindicato dos Trabalhadores Rurais e também Odontologia Vanoni. Olha, um grande abraço para São Miguel do Iguaçu, para todas as nossas comunidades, em especial para os nossos distritos. A começar por Santa Rosa do Cuí, as famílias, bom dia, um grande abraço. Balneário Ipiranga também, bom dia. São Jorge, grande abraço a todas as famílias do distrito. Também Aurora do Iguaçu, pessoal ligado com a gente aqui na Jornal FM, no nosso Bom Dia 104.
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0: Olha, o que esperar desse tempo para hoje, hein? Ah, ontem teve uma ameaça de chuva, né? Principalmente na madrugada. Cenário aí de tempo carregado para a região, expectativa de chuva para hoje, muita chuva para amanhã, aliás, quarta-feira para nós em São Miguel e região. Bom, o assunto tempo é para daqui a pouquinho, né? Dentro do nosso quadro no Bom Dia 104, da previsão do tempo para você. 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Olha, uma ótima terça-feira, 21 de julho. Começamos então mais um dia com muita esperança, com boas energias. Está começando para você o nosso Bom Dia 104 na Rádio Jornal FM, com informação, companhia, claro, e a melhor música sertaneja para você começar bem o seu dia. Olha, meu amigo Zanoni tá lá com o radinho ligado, Renato Maceda também, um grande abraço pro meu amigo Hélio também, ligadinho na nossa programação Jordão FM, no nosso Bom Dia 104. Quero também cumprimentar aqui meu amigo Vitelmo, meu amigo Rudy Bagmeier, madrugou hoje, doutor Edio Marcon também, de pé na patrola, já ligado, né, aqui no nosso Bom Dia 104, um grande abraço, obrigado todas as manhãs, todas as madrugadas, pela sua companhia, tá bem? 5 horas e 7 minutos, 5 e 7, eu trago pra cantar Peão Brasil e Parentinho, eu, a Viola e ela. Bom dia, bom dia, bom dia.

0: Olha no Bom Dia 104, Peão Brasil e Parentinho, eu, a Viola e ela, depois Paulo Cruz e Eduardo, Estrela que não brilha.
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0: Olha, tem um áudio especial aí do meu amigo Seu Luiz, sertanejo, que é tá na lida. Alô, Seu Luiz, bom dia!
2: Bom dia, Jonas de Souza.
0: Eita, nós!
2: Me manda uma modona muito chonada aí. Qualquer uma que você põe aí, pra mim vale. Ih, Jonas de Souza, esse programão vale ouro. Bora!
0: Bom dia, Seu Luiz! Eita, nós, a singeleza do homem do campo, né? A simplicidade de um grande trabalhador, uma pessoa que eu admiro muito. Seu Luiz, grande abraço para o senhor, para a família. Obrigado pela participação e participe sempre, tá bem? 5h14, bom dia.
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Bom dia! Manhã de terça-feira, 21 de julho, estamos no inverno brasileiro, a lua é nova, temperatura na casa dos 22 graus centígrados. Faz calor, né? Em pleno inverno brasileiro. Olha, temos expectativa com relação à mudança do tempo, né? Detalhe, vem chuva por aí, depois temperatura despenca, né? Faz novamente frio para nós em São Miguel e região. 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Olha, meu amigo Ademar Stanger, bom dia. Laírton Detone também, sintonizado aqui no nosso Bom Dia 104. Renato Klasman, Balneário Ipiranga. Bom dia, um grande abraço, obrigado pela sintonia. Olha, audiência internacional aí, pessoal lá na Estância Ingaporã. Alô, Julecão, de pé na patrola já, acelerando com os 2 pés. Grande abraço, Juleca, grande abraço, Augustinho, Sucuri. Tamo junto. Pra vocês, Breno Reis e Marco Viola cantam Paraguaia Linda Demais. 5h20 na Jornal FM, no nosso Bom Dia

0: Olha, confirmada aí a nossa audiência internacional, né? No nosso Bom Dia 104 na Jornal FM. Alô, Julecão, alô, Augustinho, Fazenda Engaporã, Catuetê, Paraguai. Bom dia. Breno Reis e Marco Viola, Paraguaia Linda, 5h23.
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1: Olha, 5 horas e 26 minutos, 5h26, terça-feira hoje, 21 de julho. 22 graus a temperatura, hein? O cafezinho já tá pronto. O borralho tá com fogo aceso já. Ah, e o chimarrão, hein? O meu tá pronto hoje aqui, rapaz. Inclusive, um mate amargo de folhas grossas aqui hoje. Ah, teve alguém passeando pelo Rio Grande do Sul, amado, e trouxe pra gente, né? Uma erva mate moída grossa aqui com muita folha, simplesmente diferente, né? Obrigado pelo presente aí, André Vaz. O Andrezinho aqui da Jornal AM, da Jornal FM. Enfim, André que aliás era o titular aqui, né? Do Amanhecer do Rádio. Agora esse compromisso é nosso, por você e para você, razão principal do nosso trabalho, ouvinte jornal. 5 horas 27 minutos, 5h27. 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
1: Minha amiga Tere Mota, bom dia, Jones. Ótimo dia para você e os ouvintes da nossa Rádio Jornal FM. Para os ouvintes do nosso Bom Dia 104. Meu compadre também está de radinho ligado. Stanislau Brixner, você conhece? O Cururu Quebra Box, meu amigo Delfim, tricolor, aliás. Teu Grêmio não tá lá muito bem das pernas não, né, Cururu? Um abraço, compadre, comadre Normélia também, bom dia. Obrigado pelo carinho da audiência, claro. Clayton Luiz Valnier, bom dia, Clayton.
2: Mandar um bom dia especial pro meu cunhado, Batista Guidarini, que deve estar na escuta lá em São Gabriel. Também para todos aqui de São Miguel do Iguaçu, um bom dia. O Vonei Bortolucci, o seu Valdir Boeira lá em São Vicente, Vanderlis Pefel na Cacique, Gerson Matana na São Jorge, seu Oscar lá da São Jorge, Kidão Tres, também cedo fica coladinho no rádio aí escutando o teu programa, Jonas. quero te parabenizar pelo teu programa aí. Muito bom. Beleza, meu amigo? Tamo junto.
1: Tamo junto sempre, meu amigo Clayton Luiz Valnier. Um grande abraço. Obrigado, Clayton. Aliás, é que trouxe um repertório de abraços aí, né? Pro pessoal que tá acompanhando a Jornal FM, nosso Bom Dia 104. Alô, Batistão Guidarini! Eita, nós! Alô, São Gabriel, Mato Grosso do Sul! É, São Gabriel, aliás, família Iscariote concentrada, né? Em São Gabriel também. Grande abraço, Guidarini. Obrigado pelo carinho da sua audiência. Obrigado, Clayton. Tamo junto. 5h31. Ô, produção, traz pra mim de novo aquele áudio do seu Luiz, vai.
3: Bom dia, Jonas de Souza.
1: Bom dia, seu Luiz.
3: Manda uma modona muito chonada aí.
1: Bora.
3: Qualquer uma que você põe aí, pra mim vale. E Jonas de Souza, esse programão vale ouro.
1: Tamo junto.
3: Bora, bora.
1: Bora, bora, seu Luiz. Uma chonada então pra ele. Mococa e Paraíso. Parede meia. 5h32, bom dia, alô, seu Luiz, tamo junto, essa é a chonada pro senhor aí, ó, bora!

0: Mococa e Paraíso, como disse o seu Luiz, modão chonado, né? Parede meia, 5h35, bom dia.
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10: Olha, 5:40, 5:40 no fechamento de ontem, segunda-feira. Soja valia R$120 a saca de 60 quilos. Milho, R$52. Trigo, R$70 a saca. Mercado comprador, Lar Cooperativa. Boi gordo Nelore, R$337,10 arroba. Vaca gorda Nelore, R$301,50 arroba. Bezerro Nelore desmame, R$15,54 o quilo vivo. Frango, R$4,74 o quilo. Suíno, R$4,83 o quilo. Tilápia, R$ 8,70 o quilo. Leite, R$ 2,67 o litro. Olha as informações e os preços, claro, são do Centro de Estudos Avançados em Economia Aplicada, CPEA. Mercado Agropecuário, próxima edição às 6h40, dentro do nosso Jornal da Manhã, 6h41.
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10: Bom dia, Renato Klasma. Bom dia, Laírton Detone, Ademar Stanger. Bom dia, Terezinha Mota. Bom dia, meu compadre Cururu. Clayton Luiz Valdier, Vitão Maggi, seu Luiz. Zanoni, lanchonete Zanoni. O pessoal tá lá, né? Todo mundo correndo de um lado pro outro, deixando aquele maravilhoso, delicioso café da manhã prontinho pra você, tá bem? E Nadira Carminati. Dona Nadira, um grande abraço, bom dia. Todos sintonizados conosco aqui na Jornal FM, no nosso Bom Dia 104.
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10: Olha, bom dia para a nossa região oeste do meu Paraná. É o pessoal sintonizado conosco, né? Em Medianeira, Serranópolis do Iguaçu, também Matelândia, Céu Azul, Santa Helena, Missal, Itaipulândia, Santa Terezinha de Itaipu, bom dia! Obrigado pela companhia, obrigado pela sintonia na Jornal FM, no nosso Bom Dia 104!
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10: Claro, o pessoal das comunidades de São Miguel do Iguaçu, as famílias do interior, famílias aqui do centro, pessoal dos nossos bairros, né? Todos sintonizados conosco, um grande abraço, bom dia. Lembrando que dia 25 de julho, no sábado, acontece a

da lanchonete Vitelmo Mage também, minha amiga Terimota, Clayton Luiz Valnier, bom dia. Eu trago pra cantar no nosso Bom Dia 104, Pião Carreiro e Zé Paulo. Pergunte a ela, 5h46, é modão chonado pra você. Bom dia, bom dia.

0: 5h49, Pião Carreiro e Zé Paulo, no Bom Dia 104. Pergunte a ela, bom dia.
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0: 5:51, 5:51, para esta terça-feira o tempo começa a mudar em boa parte do estado do Paraná com a chegada, né, de uma frente fria. Olha, no oeste e também no sudoeste, a chuva pode aparecer já pela manhã, com chance de pancadas fortes e temporais isolados. À tarde e à noite, a instabilidade aumenta e a chuva também pode atingir algumas áreas do centro-sul do estado paranaense. Já no norte e no leste, o sol continua predominando e o tempo segue firme, né? As temperaturas continuam altas, passando dos 25 graus na maior parte do estado do Paraná e chegando perto dos 30 graus na região norte. Olha, temperatura 22 graus aqui na área central de São Miguel do Iguaçu, neste momento, né? Detalhe. Faz calor nesta madrugada, expectativa de mudança de tempo, previsão para hoje, terça-feira, sol com muitas nuvens e períodos de céu nublado, noite com pancadas de chuva, são 4 milímetros previstos com 83% de probabilidade. Para amanhã, são mais de 50 milímetros esperados com 96% de expectativa de chuva. É chuva certa, né? Para amanhã, 56 milímetros é a previsão. Nublado com temporal de manhã e à tarde. À noite as nuvens diminuem e não chove, tá bem? Então teremos chuva amanhã, certamente, em São Miguel do Iguaçu, com mínima de 17, máxima de 21. Para quinta-feira, a previsão é de sol com muitas nuvens durante o dia e períodos de céu nublado. Noite chuvosa. São mais 3 milímetros previstos, com baixa probabilidade de apenas 37%. Para sexta-feira, a previsão é de dia nublado, com possibilidade de garoa de manhã e aberturas de sol à tarde. À noite, ocorrem pancadas de chuva, são mais 6 milímetros, com 70% de probabilidade. Olha, o tempo muda, né? O tempo já mudou, aliás, né? E para chuva, para nós, em São Miguel e região. 5:53.
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0: Olha, tem áudio no nosso Bom Dia 104 do meu amigo Acilo Severo. Bom dia, seu Acilo.
3: Jonas aqui, de São Jorge Severo, estou assistindo o teu programa.
0: Opa, que bom!
3: E bom dia para Aurora, bom dia para São Jorge também, tá? E toca para nós assistir com Tonico e Tinoco na beira da tuia. Com Tonico e Tinoco, e oferece para todos que estão assistindo, tá? Obrigado se for atendido.
0: Eita, tá? Seu Assis!
3: E dá um alô para aquele cara lá de Medianeira, o Rist, aquele lá. É bem meu conhecido, tá? Certo? E para todos que estão assistindo o teu programa, tá?
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0: Tonico e Tinoco na beira da tuia pro meu amigo Acilo Severo. Bom dia.

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1: Bom dia, queridos filhos e filhas. Senhor, abençoai a nossa casa, a nossa família. Abençoai os motoristas. Abençoai aqueles que vivem na direção. Abençoai aqueles que estão saindo a passeio, porque é um período de férias. Abençoai e santificai aqueles que mais precisam. Senhor Deus, derramai graças e bênçãos do céu. Pai, Filho e Espírito Santo. Amém. Senhor Deus, somos peregrinos nesta terra, caminhantes no itinerário da vida, rumo ao encontro definitivo contigo. Senhor, que nos destes como exemplo São Cristóvão, que atravessou a correnteza furiosa de um rio com toda firmeza e segurança, carregando nos ombros o menino Jesus. Ó Deus, fazei que também nós, mesmo carregando as nossas cruzes, nossas dificuldades, mesmo com fardo pesado, consigamos com firmeza e segurança enfrentar corajosamente todas as correntezas, toda a tempestade, toda a tribulação, de modo particular, por intercessão de São Cristóvão. Fazei com que saibamos valorizar a vida, sabendo conduzir os nossos veículos no trabalho, no lazer. Dai-nos, Senhor, acima de tudo, serenidade quando o trânsito estiver caótico. Tirai a agressividade nas palavras e nos gestos, que saibamos respeitar o direito dos outros. Senhor, afaste de nós o perigo de provocarmos acidente. Então, que saibamos respeitar as leis do trânsito, as placas, os sinais, as advertências. Senhor Deus, dai-nos paciência e serenidade e discernimento para respeitar o limite de velocidade. Afaste toda e qualquer bebida, embriaguez. Protegei-nos, Senhor, dos acidentes, do assalto, dos perigos. Senhor, por intercessão de São Cristóvão, no trabalho ou no lazer, abençoai-nos na condução dos nossos veículos e na condução de nossa vida. Amém. São Cristóvão, protegei-nos. São Cristóvão, guardai-nos. Bom dia a todos.
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5: Na Farroupilha, centro de São Miguel do Iguaçu, temperatura na casa dos 22 graus centígrados.
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5: Olha, 6:04, 6:04, bom dia para você, uma ótima terça-feira, 21 de julho, tempo mudando, cenário de chuva para nós hoje e amanhã em São Miguel e também região. Cafezinho passado, seu chimarrão tá pronto igual o meu aqui, é? Folha larga aí também, não? E o cafezinho, hein? Burralho aceso, eita, nós e a sua companhia, a razão principal do nosso trabalho, ouvinte jornal, radinho ligado, nossa companhia sempre, bom dia, seja bem-vindo a Jornal FM, ao nosso Bom Dia 104.
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5: Olha o pessoal sintonizado com a gente, né? Um grande abraço para o meu amigo Vitelmo Maggi, também a dona Nadira, é, o pessoal da lanchonete Zanoni. E o meu amigo querido Borgman, Serranópolis do Iguaçu, mandou um áudio pra gente. Querido, bom dia.
7: Bom dia, Jones de Souza. É o querido Borgman, aqui de Serranópolis do Iguaçu, bairro Florescer. Toca uma música boa aí. Como é que é pra dizer? A música dos Merins. Uma música assim, uma música boa dos Mirins aí, pro nosso primo aí de São Miguel, o Maurício Schossler.
5: Opa, é Maria, seu Maurício, dona Maria.
7: Então, manda uma música para eles e para todos os ouvintes, enfim. Tá bom? Um abraço, Jones de Souza.
5: Um abraço pro senhor também, seu querido Bergman, em Flor da Serra, Serranópolis do Iguaçu, Paraná, acompanhando a nossa Jornal FM, o nosso Bom Dia 104, para os meus amigos, seu Maurício, dona Maria, também um grande abraço, bom dia. 6:07, 6:07, Rick Renner. Saudade pesada, eita nós. Uma ótima terça-feira para você sintonizado na Jornal FM, no nosso Bom Dia 104, bom dia.

0: Rick Render, no Bom Dia 104, saudade pesada, 6:11, bom dia.
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0: Olha, 6:15, 6:15, terça-feira, 21 de julho. Estamos no inverno brasileiro, temperatura de verão. Eu tenho dito sempre, né? Aqui a gente vive em cada estação, todas elas, né? A exemplo do inverno, imagine você. 22 graus de temperatura, todo mundo com o ar ligado nessa cidade hoje, né? A exemplo de ontem, tá quente, né? Faz calor no inverno brasileiro. Coisas aqui da nossa região oeste do Paraná. Só a ciência explica, né? Coisas do sul do mundo. Eita, nós! 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
0: Bom dia para minha amiga Iracema Maia, bom dia, Tilacão, um grande abraço, obrigado pela companhia. Neide Fernandes Rosa também, grande abraço a toda a família Rosa, bom dia, obrigado pelo carinho da audiência. Família Roque, sintonizada conosco, aqui na Jornal FM, no nosso Bom Dia 104, um abraço especial para os apicultores Valdomiro e Cássio, família Roque, obrigado pela sintonia. Ademir, o Valmes, o Moita, enfim, toda a família. Negão também, sintonizado sempre aqui na Jornal FM, no nosso Bom Dia 104. Um abraço de toda a nossa produção, né? Aqui do Bom Dia 104, da Jornal FM também, do meu amigo Luiz Carlos Turri, né? Mandando para o Valdomiro Roque, para o Cássio, para toda a família, um grande abraço. 6h18, Jacó e Jacozinho cantam. A capa do viajante, bom dia.

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8: Olha, 6h27, 6h27, bom dia! Para encerrar com o trio Parada Dura, Barco de Papel. Laírton de Tony, um abraço. José Wilson Hartman também, Leide Fernandes, Tilacão, enfim. Até amanhã, eu volto daqui a pouquinho com o Jornal da Manhã, bom dia!

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2: Em São Miguel do Iguaçu, 6:30.
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2: 21 de julho, manhã de terça-feira, estamos no inverno brasileiro. A lua ainda está na sua fase nova e daqui a pouco, às 8:05 da manhã, entra na fase crescente. Temperatura deste momento aqui no centro da cidade, na casa dos 22 graus centígrados. São 6:32, 6:32. Atenção para as manchetes da edição de hoje do Jornal da Manhã. Ação Especial aplica 185 doses de vacinas em São Miguel do Iguaçu. El Niño leva órgãos do Brasil e da Argentina a reforçarem monitoramento do Rio Iguaçu. No Jornal do Campo, o professor Adriano Ramos Cardoso vai comentar sobre os ventos intensos que acendem alerta por danos às lavouras no oeste do Paraná. São Miguel Futsal recebe o Juventude hoje às 20h em casa no Joelson Marcelino, em jogo que vale a classificação para a segunda fase da Liga Silver. No Jornal da Manhã, em entrevista, Alessandro Cunhasque conversa com o técnico Ramon Lima. No giro policial, suspeito de aplicar golpes em comércios de Santa Helena é localizado quando seguia para São Miguel do Iguaçu. Carreta carregada com tabaco tomba na BR-277. Receita Federal retém ônibus clandestino com carga de R$800 mil em mercadorias na BR-277. Forças de segurança do Paraguai apreendem quase 7 toneladas de maconha às margens do Lago de Itaipu. Torcedor argentino é preso por injúria racial contra policial. E ainda na edição de hoje do Jornal da Manhã, esportes. Por motivos de saúde, Luiz Castro não comandará o Grêmio na Bolívia pela Copa Sul-Americana. Novo goleiro do Inter, Matheus Cunha, que chega por empréstimo do Cruzeiro, promete brigar pela titularidade. São Paulo anuncia a contratação do lateral direito português até 2027. Itália define Pepe Guardiola como alvo principal para assumir a seleção. No Jornal da Manhã, loterias, confira os resultados da Loto Fácil, Quina, Lotomania e Dupla Sena. 6:35, 6:35 são estas as manchetes da edição de hoje do nosso Jornal da Manhã. 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
2: Olha, para esta terça-feira, uma frente fria avança pelo Paraná e provoca mudanças no tempo. Mudanças, aliás, que serão significativas. As primeiras áreas de chuva devem surgir pela manhã entre as regiões sudoeste e oeste, com risco de temporais isolados e chuva forte. Olha, durante a tarde e a noite, a instabilidade aumenta e as pancadas podem atingir parte do centro-sul do estado. Já nas regiões norte e leste, o tempo segue firme, com predomínio de sol e temperaturas elevadas. As máximas passam dos 25 graus na maior parte do Paraná, podendo chegar perto dos 30 graus no norte do estado. Olha, neste momento, 22 graus temperatura aqui na área central de São Miguel do Iguaçu. Previsão para hoje, terça-feira, sol com muitas nuvens e períodos de céu nublado. Expectativa de pancadas de chuva hoje, 5 milímetros previstos, 83% de probabilidade, mínima de 22, máxima de 28 graus. Para amanhã, quarta-feira, a intensidade aumenta para nós aqui em São Miguel e região. Nublado com temporal de manhã e à tarde, à noite as nuvens diminuem e não chove. Olha, estão previstos para amanhã, quarta-feira, 56 milímetros com 96% de probabilidade. Chuva certa, hein? Com 17 graus de mínimo e 21 graus de temperatura máxima. Para quinta-feira, sol com muitas nuvens durante o dia e períodos de céu nublado. Noite chuvosa, expectativa de 3 milímetros com 47% de probabilidade. 14 de mínima com 21 graus de temperatura máxima. Para sexta-feira, dia nublado com possibilidade de garoa de manhã e aberturas de sol à tarde. À noite, também há possibilidade de pancadas de chuva, são 6 milímetros previstos para sexta-feira, com 67% de probabilidade. Uma coisa é certa, o tempo mudou e a chuva está chegando por aí. 6 horas 42 minutos.
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2: Ibovespa fechou a 173.371 pontos, queda de 0,20%. Dólar comercial fechou a R$ 5,08. Dólar paralelo em Foz do Iguaçu é comprado a R$ 4,80 e vendido a R$ 5,14. Peso argentino em Foz é comprado a R$ 310 e vendido a R$ 275. Guarani, com R$ 1 você compra 1.250 guaranis e 1.165 guaranis equivalem a R$ 1. Poupança rende 0,67% ao mês. 6 horas 42 minutos.
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2: Olha, no fechamento de ontem, segunda-feira, soja valia R$ 120,00 a saca de 60 quilos, milho R$ 52,00, trigo R$ 70,00 a saca. Mercado Comprador, Lar Cooperativa. Boi Gordo Nelore, R$ 337,10, arroba. Vaca Gorda Nelore, R$ 301,50, arroba. Bezerro Nelore Desmame, R$ 15,54 o quilo vivo. Frango, R$ 4,74 o quilo vivo. Suíno, R$ 4,83 o quilo vivo. Tilápia, R$ 8,70 o quilo. Leite, R$ 2,67 o litro. As informações e os preços são do Centro de Estudos Avançados em Economia Aplicada, CEPEA. Mercado Agropecuário, próxima edição você ouve às 11 horas e 40 minutos dentro do programa Papo 104. 6 horas 44 minutos agora.
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2: Produtores rurais interessados em renegociar dívidas por meio da medida provisória 1376.

0: Passe o concurso 3.740, vamos ao resultado, 01, 02, 05, 06, 08, 09, 11, 12, 13, 15, 16, 17, 20, 21 e 22. Olha, a premiação, 15 acertos, não houve acertadores, portanto a estimativa de prêmio atenção do próximo concurso a ser realizado nesta terça-feira é de 15 milhões de reais. Aqui na concurso 7.070, vamos ao resultado, 15, 31, 36, 64 e 74. Premiação 5 acertos, não houve ganhadores, estimativa de prêmio agora do próximo concurso, a ser realizado também hoje, é de 11 milhões e 700 mil reais. Lotomania, concurso 2.952, vamos ao resultado, 03, 07, 15, 17, 20, 21, 23, 28, 30, 46, 48, 56, 60, 61, 65, 69, 77, 91, 92 e 95. Premiação 20 acertos, não houve acertadores, 0 acertos, uma única aposta. Ganhadora levou para casa R$ 93.664,02. Olha, o ganhador é de Botucatu, São Paulo. Estimativa de prêmio agora, do próximo concurso, a ser realizado amanhã, quarta-feira, é de R$ 2.300.000. Dupla Sena, concurso 2.985. Vamos ao resultado do primeiro sorteio, 01, 08, 18, 29, 39, 49. Primeiro sorteio, 6 acertos. Não houve ganhadores. Segundo sorteio, anote o resultado, 08, 09, 29, 33, 40 e 44. Premiação, segundo sorteio, 6 acertos. Também não houve ganhadores. Portanto, a estimativa de prêmio agora do próximo concurso, também a ser realizado amanhã, quarta-feira, 22 de julho, é de R$ 1.600.000. 6 horas 48 minutos, agora 6h48. Esse, claro, é o nosso Jornal da Manhã, de segunda a sexta, ao vivo, das 6h30 às 8 horas da manhã. 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Siga-nos também no Instagram, arroba Rádio Jornal São Miguel, e fique por dentro das notícias, vídeos, comunicados e recortes de entrevistas. 6 horas 48 minutos, 6h48, você ouve no Jornal da Manhã depois do intervalo. Suspeito de aplicar golpes em comércios de Santa Helena é localizado quando seguia para São Miguel do Iguaçu. Carreta carregada com tabaco tomba na BR-277. Forças de segurança do Paraguai apreendem quase 7 toneladas de maconha às margens do Lago de Itaipu. 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
6: Olha, 6:54, 6:54, este é o nosso Jornal da Manhã, ao vivo pela Rádio Jornal, agora no FM 104.1. Eu sou o Jones de Souza, cumprimento os ouvintes que interagem pelo Facebook, no chat do YouTube ou no WhatsApp 3565-1033. Olha, deixa o seu comentário, curta e compartilhe a nossa live, estamos juntos, né? Segunda a sexta, das 6h30 às 8h da manhã, com o nosso Jornal da Manhã. Daqui a pouco, às 7h30, tem Alessandro Cunhasque com o Jornal da Manhã Entrevista e, em seguida, o Jornal da Manhã Esportes. Olha, vamos agora com as informações do setor policial. 6:55.
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6: Olha, um homem suspeito de aplicar uma série de golpes em comerciantes e moradores de Santa Helena foi localizado pela Polícia Civil na tarde de ontem, segunda-feira. A abordagem aconteceu na PR-488, quando ele tentava deixar a cidade e afirmou que seguia aqui para São Miguel do Iguaçu. Segundo as investigações, o suspeito utilizava comprovantes falsos de pagamento para pedir lanches e pizzas, além de solicitar doações dizendo ter um bebê prematuro. Olha, para convencer as vítimas, ele apresentava uma foto retirada da internet e conseguia arrecadar fraldas, leite, produtos de higiene e até dinheiro via Pix. Em alguns casos, ainda tentava trocar as doações por alimentos em lanchonetes. Após ser localizado, o homem foi levado para a Delegacia da Polícia Civil de Santa Helena, onde vítimas compareceram para registrar a representação criminal. O caso segue sob investigação. Olha, na região, as forças de segurança do Paraguai apreenderam quase 7 toneladas de maconha escondidas às margens do Lago de Itaipu, no departamento de Alto Paraná. A droga foi encontrada durante uma operação de inteligência. Segundo as autoridades, os quase 6.900 quilos de maconha estavam divididos em 299 fardos e seriam levados de forma clandestina para o Brasil por passagens ilegais no Lago de Itaipu. Todo entorpecente foi retirado do local por equipes da Marinha Paraguaia e encaminhado para uma base próxima à Ponte Internacional da Amizade, onde permanece à disposição do Ministério Público. Até o momento, não há informações sobre prisões relacionadas à apreensão. Olha, um torcedor argentino foi preso em flagrante em Foz do Iguaçu por injúria racial. A polícia foi chamada para atender uma confusão em um hotel após a final da Copa do Mundo. No local, o homem passou a ofender um policial civil e o chamou de macaco. Olha, o policial decidiu representar criminalmente contra o autor e testemunhas foram levadas para prestar depoimento. O argentino foi preso em flagrante e encaminhado à Delegacia da Polícia Civil, onde permaneceu à disposição da justiça. O caso, claro, será investigado. Que absurdo, né? Boludo esse argentino. Agora vai pagar por esse crime, né? Injúria racial. Olha, em Medianeiro, uma carreta carregada com tabaco tombou no início da tarde de ontem, segunda-feira, na BR-277. O acidente aconteceu no quilômetro 661 da rodovia, próximo à curva do Castelinho, no sentido Cascavel-Foz do Iguaçu. Com o tombamento da parte da carga, ficou espalhada sobre a pista e uma das faixas foi interditada. Equipes da concessionária IPR Iguaçu e da Polícia Rodoviária Federal atenderam a ocorrência. O motorista de 56 anos não ficou ferido. As causas do acidente serão apuradas. Olha, uma última informação do nosso giro policial em Santa Terezinha de Itaipu. A Receita Federal reteve um ônibus de turismo que fazia o trajeto entre Foz a São Paulo de forma clandestina. A abordagem aconteceu no posto da Polícia Rodoviária Federal em Santa Terezinha de Itaipu. Durante a fiscalização, os servidores encontraram uma grande quantidade de mercadorias de origem estrangeira, entre elas cerca de 500 caixas de vinho, eletrônicos, perfumes e produtos destinados a bazares. A carga, avaliada em aproximadamente R$800 mil, estava nos bagageiros e também na parte superior do veículo, espaço destinado aos passageiros. 10 pessoas estavam no ônibus e foram identificadas. Ninguém foi preso. As mercadorias foram apreendidas e a Receita Federal vai encaminhar o caso ao Ministério Público Federal para as providências cabíveis. Em São Miguel do Iguaçu, 6:59, 6:59. Temperatura na casa dos 22 graus centígrados. Nas ruas Farroupilha e Alfredo Chaves, no centro da cidade. Movimento tranquilo na BR-277 de São Miguel do Iguaçu, a Medianeira também. O trânsito fluindo bem na Ponte Internacional da Amizade. Movimento intenso nos dois sentidos. Na Aduana Brasileira, há filas. Participe você também com informações do trânsito. Você ouve no Jornal da Manhã, depois do intervalo. 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O professor Adriano Ramos Cardoso vai comentar sobre os ventos intensos que acendem alerta para danos às lavouras aqui na nossa região. 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

0: 7h03, 7h03, manhã de terça-feira, 21 de julho de 2026, estamos no inverno brasileiro, a lua ainda é nova, muda daqui a pouco, viu, professor? Às 8h05, para a fase crescente, temperatura na casa dos 22 graus centígrados. Bem-vindos ao nosso Jornal do Campo com Adriano Ramos Cardoso, professor, zootecnista e também veterinário. Olha, os ventos fortes que atingiram o oeste do Paraná nos últimos dias acenderam um sinal de alerta no campo. Rajadas intensas podem provocar acamamento de lavouras, quebra de plantas e prejuízos para os produtores rurais. Para falar sobre esse assunto, recebemos hoje no nosso informativo o parceiro, né, do Jornal do Campo, professor Adriano. Professor, quais são os impactos desses ventos nas propriedades rurais e quais os cuidados que os agricultores devem adotar neste momento? Eu confesso que lá em casa, o que tinha de planta lá sofreu, sentiu, desde a samambaia, as orquídeas, as rosas do deserto, enfim, os temperos. Que cenário, né, professor? Bom dia.
1: Bom dia a todos. Se nós olharmos, né, alguns dias atrás, aquelas chuvas e chuvas intensas, a gente não se dá por conta que nós tivemos aí uma semana intensa de ventos, ventos fortes com baixa umidade e com temperaturas altas. E aí tu começa a olhar o que tu tens no teu pátio, que tu citaste agora, tu vai ver que muitos deles já estão se retorcendo, né, diminuindo a folha, enrugando em função da baixa umidade no solo. Quantas e quantas plantas que estão no vaso e que necessitaram de você colocar água nesses últimos dias, né, com todas aquelas chuvas que nós tivemos. E muitos que esqueceram de fazer isso e aí acabou prejudicando principalmente aquilo que nós temos de tempero na nossa horta, salsa, cebolinha e muitos outros que dependem de umidade. Então veja qual que é o fator que nós temos nos últimos dias em consequência a esses ventos e com velocidades de rajadas podendo até mesmo estar afetando estruturas, afetando o desenvolvimento de plantas, principalmente as hortaliças. Quem tem hortaliças a céu aberto, né, as estufas com entrada de ar, rasgamento de lonas. Então, tudo isso interfere diretamente na economicidade. São custos que muitos não gostariam de ter, pois perdem produto no campo, perdem as estruturas que são caríssimas hoje, o material para estar trabalhando e mais a mão de obra hoje se torna quase que inviável muitos produtos que nós produzimos na nossa região. Isso falando no que nós temos na cidade, no meio, e o que nós poderíamos ter tido piores ainda, né? Porque podia ter entrado uma frente fria e com consequências de chuva de pedra, como nós tivemos alguns dias atrás, localizada, porém com bastante estrago. Nós temos aí a condição de chuva entrando principalmente à noite, com a mudança de temperaturas e a mudança de clima. Ter o cuidado, então, se nós não vamos ter essa frente fria com choque, tendo essas características de mais vento ou até mesmo chuvas de granizo. E com isso a gente vai sempre dependendo do nosso clima. E nas lavouras, no milho, agora, tinha uma projeção de chuva durante esse período, já desde sexta-feira, e foi se perdendo essa força. Deu tempo para a colheita do milho. Nós começamos ali com a colheita do milho com 30% de umidade. Isso é um fator de prejuízo, porque 30% de umidade, podendo essa lavoura estar ou não com brotação, grão ardido e se perdendo, chegando aí a índices muito altos, aonde se perde na lavoura. Mais o pagamento do transporte, da colheita, dos insumos, estão sobrando muito pouco para o produtor, ou talvez nem sobrando para o produtor. Mas com esses ventos e com essa temperatura, nós saímos de uma casa de 30, para em torno de 19, 20%, que é uma média muito boa para a colheita. Facilitou muito bem, apesar da nossa infraestrutura para esses momentos ser deficitária, né? Sabemos que nós não temos capacidade de armazenamento rápido numa colheita que nem essa, pois nós vimos aí filas de caminhões, falta de caminhão, poderia estar aí com todas as lavouras colhidas, mas não tem como isso ser apurado, porque não tem como descarregar, e por falta de infraestrutura. Isso é um dos grandes problemas no país. Há muitos e muitos anos já vem se colocando esses índices da infraestrutura, com a falta de novos silos, dando problema no armazenamento de grãos. Vendo aí armazenamento de grãos a céu aberto, em função da falta de estrutura. Então isso, dentro desse contexto dos ventos perdendo umidade, com características de algumas lavouras, principalmente o trigo, aveia, com aumento da temperatura, mudança nesse contexto, apresentando aí o desenvolvimento fúngico, então um problema sério. Nesse contexto de desenvolvimento do fungo, não tinha como passar um fungicida, porque não se permitia devido à velocidade do vento. Na colheita do milho, algumas lavouras que apresentaram alguns híbridos caíram, né, deitaram, até mesmo não toda a lavoura, mas em si algumas bordaduras, em função de que o vento forte em algumas regiões não teria como não acabar caindo. Cuidar que esse milho caído, para aqueles que gostam de recolher o milho no solo, pois o milho ele está encapsulado ali, né, o grão do milho está no sabugo, tem uma palha em volta dele, muitas vezes a concentração de umidade ali, uma vez colhido e não armazenado adequadamente, sendo sim colocado apenas em sacos, há um grande desenvolvimento fúngico, posteriormente com a trituração desse material inteiro e dando para os animais, isso acaba lesionando o fígado e o sistema reprodutivo dos animais, diminuindo, né, a sua vida, ou até mesmo dando problemas intestinais e problemas no fígado, que são as grandes intoxicações por micotoxinas. Isso aí é a longo prazo, mas afeta muito, então ter esse cuidado, e com isso a gente saber que todas essas características desse momento, desse veranico, que geralmente dá em agosto, se antecipou aí para julho, e sabemos que o efeito de El Niño esse ano vai ser muito prejudicial às lavouras. É uma incógnita agora a lavoura de soja, né? A gente tem previsões, então são simulações que a gente consegue colocar no computador para tentar visualizar o plantio da soja, o florescimento dessa soja, o canivete dessa soja, quando que nós vamos colher e quando nós vamos poder plantar novamente o milho, fazer safra sobre safra. Então ter todos esses cuidados e sentar com as empresas no qual estão comprando os insumos e entender um pouquinho do processo. Então nós tendo essas características, né, de produção na nossa região, em cima disso a gente acaba aí efetuando algumas ações. Então ter mesmo a intenção dos plantios estar corretos, híbridos corretos, né, saber quais nós vamos estar colocando na terra para que tenhamos uma boa safra daqui para frente. Com a colheita se totalizando nos próximos dias do milho, nós teremos também o desenvolvimento de plantas invasoras e pragas, e temos que começar já a fazer um trabalho de diminuição desses produtos no nosso solo, para que tenhamos aí uma não concorrência diretamente com a soja. Então já começa a preocupação, principalmente com o caruru e o picão, que foi um dos grandes problemas que nós enfrentamos na safra anterior, e consecutivamente o que tem aí da sobra do milho, agora tirando o milho e não tendo sombreamento, vai vir aí rapidamente, ainda mais com características de chuva e calor. Então, esse cuidado tem que se tomar desde agora para que a sua soja não tenha uma competição direta. Então, abrir o olho, ter cuidado e saber realmente o que está fazendo na lavoura. Isso é muito importante.
0: Professor, com relação aos ventos, o antigo dizia que tudo que vai, uma hora ele volta. É preocupante?
1: Olha, tomara que esse vento tenha só ido, né? Porque se ele voltar, então, aí vai ser preocupante mesmo. Porque
0: previsão de temporais, enfim.
1: Se destelhou de um lado e agora volta do outro, aí não tem o que segure. A gente fica analisando os fatos e a gente não olha só o contexto de São Miguel do Iguaçu, né? A gente olha toda a região. O estado do Paraná, muitas das cidades teve destelhamento, né? Muitas cidades teve chuva de pedra com granizo muito forte, não quebra de produção.
0: Cidades castigadas, né?
1: E isso já vem se repetindo há muitos anos, né? Então, a gente tem que entender que esses fatores são fatores que realmente vão estar presentes nas nossas vidas. Não adianta. Então, a gente tem que ter por característica todo o cuidado. A gente muito pouco se preocupa com isso, só se preocupa depois que acontece. Então, uma avaliação das culturas que nós estamos trabalhando, uma avaliação de utilização das principais híbridos na nossa região, os nossos galpões, né? Entendendo um pouco do processo de vento, localização, de onde que ele vem, isso é muito importante, né? Se nós temos direcionamento aí, principalmente de aviários, de suínos, a gente tem que ter também dos galpões que nós construímos para maquinário. Apesar hoje que muitos dos galpões aí já não tem tanta interferência, porque são hoje, eles são projetados para um clima ali dentro específico, nós temos que entender que as rajadas de vento, da onde vem, como que ela entra e de que forma que ela se predispõe na nossa região, tudo isso tem uma formação climática. Os meteorologistas, quem estuda isso, sabe que o direcionamento que vem dessas rajadas do Paraguai, das mudanças climáticas que vem da Argentina e o vento que vem do oceano, ele interfere diretamente na nossa região. Então, esses especialistas, eles conseguem dar um direcionamento estratégico para quem quer construir algo para diminuir os impactos, né, desses fenômenos aí que tem acontecido nos últimos anos. É claro que se a gente entender um pouco disso e ter uma boa de uma orientação e não fazer as coisas meio que a facão, a gente consegue minimizar os prejuízos futuros. E isso é muito importante. Então essas técnicas têm que ser aplicadas. A gente bate muito nisso aqui no jornal, no campo, porque uma boa profissionalização no campo evita os prejuízos, né? Assim como é na cidade. A gente às vezes quer colocar uma antena direcionada em um lugar, primeiro pé de vento que dá, a antena vai parar no vizinho. Então entender um pouquinho desses processos, de como estar utilizando as técnicas hoje tão inovadoras que tem, e veio aplicado para ser utilizados, né? Então a nossa tecnologia que demorava aí às vezes 2 anos para entrar no Brasil, hoje a tecnologia entra com uma semana. É lançado num país, logo logo ela está aí já, com esses efeitos novos que a gente consegue até mesmo pela via internet.
0: Professor, um grande abraço, uma ótima semana e até quinta-feira.
1: Um abraço a todos, até quinta-feira. Com essas programações de chuva aí, prestar bem atenção no que vamos ter nos próximos dias, até mesmo porque nós estamos chegando em agosto, logo logo nós estamos em setembro, abrindo a janela de plantio. Daqui a pouco o cara não se dá por conta e quando vê já está na hora de plantar e não conseguiu nem preparar a terra ainda, nem fazer um controle de pragas, né? Então a gente tem que estar ciente do que o tempo corre contra a gente. Então fazer tudo dentro do que é acordado e facilitar o máximo possível para as estratégias serem utilizadas.
0: Até quinta-feira, ponto final nesta edição do Jornal no Campo.
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0: Valeu, 7 horas 27 minutos, 7 e 27. A Secretaria de Saúde de São Miguel do Iguaçu aplicou 185 doses de vacinas durante a ação especial realizada no último sábado. Foram 94 doses contra a gripe e outras 91 vacinas do calendário de rotina. Ao todo, 121 cadernetas de vacinação também foram avaliadas nas unidades de saúde central e São Jorge. Além da ação de sábado, nesta segunda-feira, servidores do Paço Municipal também receberam a vacina contra a influenza, com a aplicação de 40 doses, além de 6 profissionais da Secretaria de Saúde. A vacinação continua disponível em todas as unidades básicas de saúde de segunda a sexta, das 8 às 11 da manhã e da 1 às 4h30 da tarde. Olha, as previsões de aumento das chuvas por causa do fenômeno El Niño fizeram com que representantes da COPEL, do Parque Nacional do Iguaçu e da concessionária responsável pelas cataratas do lado argentino reforçassem o monitoramento da vazão do Rio Iguaçu. A reunião foi realizada em Curitiba e teve como foco melhorar a troca de informações entre os órgãos para acompanhar a elevação do nível do rio. Segundo os técnicos, as chuvas intensas da bacia do Iguaçu podem provocar aumento rápido da vazão, exigindo acompanhamento constante e ações preventivas. A integração entre as instituições busca garantir mais agilidade na resposta a possíveis impactos causados pelas cheias e fortalecer o monitoramento ao longo do rio Iguaçu. Olha, 7 horas 29 minutos, 7 e 29, a Rádio Jornal São Miguel manifesta profundo pesar pelo falecimento do senhor Antônio da Paz, carinhosamente conhecido como Pistolim do Rolo, servidor público de carreira de São Miguel do Iguaçu. Antônio construiu uma história de dedicação e compromisso com o município, deixando sua contribuição através dos anos de trabalho e também pelo carinho conquistado junto à nossa comunidade São Miguelense. Neste momento de dor e despedida, a Rádio Jornal São Miguel se solidariza com os familiares, amigos e todos aqueles que tiveram o privilégio de conviver com Antônio da Paz. Que Deus conforte os corações enlutados e que as boas lembranças mantenham viva a história e o legado deixado por ele em nossa comunidade. Antônio da Paz, carinhosamente conhecido como Pistolim do Rolo, que você descanse em paz, namorada eterna. 7 horas 30 minutos agora, 7h30, a seguir tem o Jornal da Manhã, entrevista com Alessandro Cunhasque, e ainda nesta hora, o Jornal da Manhã Esportes. Não esqueça, nosso Jornal da Manhã está no ar de segunda a sexta, das 6h30 às 8 horas da manhã. Para você, claro, um grande abraço e uma ótima terça-feira. Bom dia.
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0: 7:39, 7:39, muito bom dia para você, eu sou Alessandro Cunhasque, chegando com o Jornal da Manhã Entrevista nesta manhã de terça-feira, e hoje uma manhã muito especial para o São Miguel Futsal, porque o Amarelinho joga hoje à noite contra a equipe do Juventude Mato Grosso. Se vencer, encaminha a classificação, fica dependendo apenas de si para a última rodada definir a classificação à próxima fase da Liga Silver, que é a Liga Nacional de Futsal, e passa a brigar pelo acesso à principal divisão, que é a Liga Nacional. A gente sempre falou do São Miguel, e nos últimos anos a gente trouxe um recorte assim que não foi muito animador, né? O Amarelinho vinha sofrendo e faz parte. Aqui a gente falou em vários momentos durante esses últimos anos que esse processo de acesso e manutenção da Série Ouro faz parte. Faz parte você buscar um espaço e ter muitos reveses antes de conseguir uma afirmação. Nessa temporada as coisas estão diferentes, principalmente desde a chegada aqui do professor Ramon Lima, que é o nosso convidado. Mas eu quero fazer essa introdução porque o time está 6 jogos sem saber o que é derrota. Sob o seu comando, o São Miguel tem apenas 3 derrotas em 12 jogos. Ou seja, uma campanha que coloca o São Miguel no cenário, e talvez a gente estaria num trabalho no início da temporada, a gente estaria já projetando tabelas, tanto na Série Ouro quanto playoffs, tanto na Série Ouro quanto na Liga Silver, porque na Série Ouro, por exemplo, foram 4 jogos sob o comando do professor Ramon. 2 vitórias, 1 empate e 1 derrota, isso só para você ter uma noção, isso é campanha de G4, para brigar por G4. E hoje, São Miguel Futsal na Série Ouro está em 6º colocado na Liga Silver, hoje é 13º, mas vai fechar a rodada, vencendo, pode subir até para 9ª, 10ª colocação, e ainda com o bônus de depender apenas de si para buscar essa classificação. Professor, muito bom dia para você. E o São Miguel vem de uma vitória com transmissão da Rádio Jornal no último sábado, uma das vitórias maiúsculas da equipe do Amarelinho, porque já venceu o Palmas antes disso, fora de casa, 3-1. É, venceu o Palmas, mas o Palmas aprontou com muita gente aí, tá crescendo. São Miguel foi lá e venceu 3-1. Naquela época o Palmas era o lanterna. Dessa vez o São Miguel venceu do 5º colocado da Série Ouro e subiu para a 6ª colocação com esse resultado, bateu os 2 vizinhos pelo placar de 5-3 num jogo implacável. Amassou a equipe dos 2 vizinhos, principalmente no primeiro tempo, obrigando inclusive o professor Fabinho Gomes a colocar goleiro em linha desde o primeiro tempo, porque senão a coisa ia ficar numa situação irreversível para a equipe dos 2 vizinhos. Mesmo assim, São Miguel conseguiu sustentar e conseguiu esse resultado fora de casa. Fazia tempo que a gente não viu o São Miguel ganhar 2 fora de casa. 6 jogos de invencibilidade. Alguns números para a gente entender. E por isso você está aqui, professor. Muito bom dia para você. Muito obrigado pela presença. São Miguel, você pode sentir na cidade, o torcedor, como muda um pouquinho o astral. E aos poucos o torcedor vai se inteirando, né, dessa campanha, desse momento muito bom, diante de um jogo que hoje é fundamental para dar continuidade.
1: Bom dia, Cunhasque, bom dia a todos os ouvintes. Como você falou, acho que a gente tem que valorizar o momento de crescimento, né? O quanto a equipe vem desenvolvendo, vem crescendo jogo a jogo, semana a semana, mas isso também nos serve para a gente entender o potencial de crescimento e saber que isso ainda não é suficiente, a gente pode ainda crescer mais, que a gente pode pensar em novos objetivos. Eu acho que esse é o ponto principal, e como você falou, hoje eu acho que a gente tem nossa primeira decisão de fato na temporada, né, contra um adversário direto, há apenas 2 rodadas do fim da competição. Sabemos que precisamos demais da vitória hoje, assim como o adversário precisa. Então assim, é um jogo mesmo de final, um jogo que tem todas as características de uma decisão, porque ambas as equipes buscam o mesmo objetivo, e a gente precisa hoje ser muito resiliente, saber jogar esse tipo de jogo, que com certeza tem uma tensão a mais, tem um nível de adrenalina maior, Mas eu confio muito no grupo, os meninos vêm desempenhando um trabalho belíssimo. Eu preciso reconhecer que eles têm sido muito dedicados a assimilar nossa ideia, nossa metodologia, e isso tem feito a gente iniciar esse processo de colher alguns resultados. E a gente sabe que se a gente continuar nessa pegada, a gente consegue atingir objetivos maiores durante a temporada, e o foco total é nesse objetivo de hoje, nessa vitória de hoje à noite, que nos dará um passo enorme em busca de uma classificação para a próxima fase da Liga Silvia.
0: O jogo de hoje é aqui no ginásio Josso Marcelino, oportunidade para assistir. A Rádio Jornal não tem os direitos de transmissão da Liga Silvia. Quem detém esse direito é a própria organização da competição, diferente da Série Ouro, ela não abre, né? Ela gera ela mesma a própria transmissão. Então, por isso, a gente vai lá como espectador também para esse confronto. E por isso, quero lembrar você também, ingressos a R$10 para assistir esse jogo, bastante acessível, para um jogo que agora sim, eu acho que é o momento do torcedor também dar sua resposta. O professor Ramon Lima ainda não teve aquela sensação de ginásio cheio, os convidados dele nessa temporada ainda não. A gente entende o porquê em alguns aspectos, né? O time não

0: jovem. É, a gente enfrentou escola gaúcha, escola catarinense, já enfrentou escola do Nordeste. Hoje a gente vai enfrentar uma escola do Centro-Oeste, que é um estilo de jogo também bem diferente, com alguns atletas ali da região de São Paulo, atletas que têm muita qualidade, um jogo mais cadenciado, um jogo muito técnico. Então, assim, se a gente consegue classificar, o cenário muda, porque você vai para o mata-mata já conhecendo praticamente todas as equipes. E aí, como você falou, são apenas dois jogos no mata-mata, né? E aí entra muito o aspecto mental, entra fazer valer o fator casa quando você tiver o seu mando. Então, tudo isso pesa. Mas, assim, acho que a gente precisa pensar muito nesse jogo de hoje. A gente tem desde sábado à noite, para você ter uma ideia, a gente não conseguiu desfrutar um pouquinho do gosto da vitória lá em Dois Vizinhos, porque a cabeça dos meninos já estava muito voltada para esse jogo de terça-feira. Então, foi descanso, foi ajuste ontem, a gente conseguiu fazer algum ajuste para a gente ir para essa batalha de hoje à noite, que com certeza será dificílimo. E como você falou, o apoio do nosso torcedor hoje à noite, às 20 horas, no Joelson Marcelino, fará toda a diferença. A gente já convoca o nosso torcedor para nos empurrar nesse jogo dificílimo, que com a vitória poderá nos credenciar uma classificação para a próxima fase da Liga.
1: Professor, o jogo contra o Dois Vizinhos foi o mais completo da tua equipe, porque a gente teve um time marcando 5 gols fora de casa, teve uma equipe implacável no primeiro tempo, eu falo isso, as transições aconteceram assim, de uma forma muito encaixada, foi o primeiro gol assim, é uma aula de leitura de jogo, tomada de decisão. E aí eu chamo a atenção também aqui, olhando os números, tá? São Miguel teve um problema crônico ano passado, chegava na frente da casinha e não fazia gols. O começo dessa temporada foi assim também. E sobre o teu comando, a gente tem um jogo, apenas que o São Miguel marca um gol e é no empate contra a equipe do Vélez. E um outro situação, foi o único jogo que o São Miguel fez apenas um gol. E contra o São Lourenço, 2 empates em 1-1. No restante, o São Miguel marca de 2 para 3, para 4, para 5, 4 marca diante do Cascavel, por exemplo, lá em Cascavel, sem dó nenhuma. Talvez se o Cascavel tivesse numa noite mais infeliz na parte ofensiva, o São Miguel teria vencido. Na tua estreia já faz 3 gols, que naquela situação era quase metade dos gols que tinha feito na Liga Silver. Nem vou contar aquela goleada 16-1, né, que o time aplicou sobre a equipe do Balsas. Mas só para a gente ter uma noção, o último jogo aqui em casa pela Liga Silva, São Caetano 5-5, lá com o Joaçaba 3-3. Então é uma equipe que parece que não tem, perdeu a timidez de fazer gols. Lógico, estou usando uma expressão simplista para definir, mas o que a gente viu diante de Dois Vizinhos, pode dizer que é o jogo mais completo, até porque sofreu goleiro linha desde o começo, pressão, arbitragem oscilando dentro do jogo, que acontece, né? Aquela pressão caseira que acontece, e o time suportou tudo isso, teve maturidade e saiu de lá com 5 gols e 1 vitória.
0: É bom você refletir isso, Cunhaço, porque assim, essa visão de quem vem de fora, ela também nos contagia a continuar trabalhando, enxergando pontos que a equipe pode evoluir e pontos que a gente já consegue entender que a gente já vai no caminho correto. E eu acho que contra Dois Vizinhos foi um dos melhores jogos da equipe. Por todo o cenário que você falou, assim, a gente mexeu um pouco também na formação, a gente adotou um sistema de jogo um pouco diferente, entendendo que o jogo exigia, porque é um time que tem uma defesa muito própria, um estilo de marcação diferente, bem diferente das demais equipes, e a gente conseguiu trabalhar bem em cima daquilo ali. E assim, os meninos corresponderam muito bem, a gente conseguiu desenvolver bastante, e principalmente eu vejo o lado da resiliência e da maturidade, como você falou, de marcar goleiro linha desde o primeiro tempo. A gente marcou goleiro linha quase que 30 minutos, porque quando a primeira entrada do goleiro linha ali, estava um pouco menos de 10 minutos ali, mais o segundo tempo quase que todo, e depois a gente também teve um jogador expulso, mesmo sendo um de cada lado, mas como o Dois Vizinhos estava precisando do resultado, ficou um 4-3 eles com o goleiro linha, e a gente teve mais uma situação de 4-3, então assim, foi um jogo que nos colocou à prova em várias situações

0: que o jogo exige. E eu acho que a gente suportou bem. É, se você pegar ali, faltando 9 minutos, a gente estourou as faltas. Então teve ainda mais esse ingrediente ali no segundo tempo. A gente ficou com faltas estouradas, o adversário fazendo goleiro linha. E a gente se portou muito bem. Então, assim, eu acho que isso vai demonstrando que a equipe está num processo de evolução muito grande. Soube ser madura, marcou bem. E no final ainda conseguiu fazer ali o último gol com o delegado, que foi o gol para liquidar. Mas, assim, acho que a gente fez uns grandes jogos que demonstram essa evolução. É, lá em Camaquã, como você falou, o jogo contra o Vélez 1-1, a equipe também foi extremamente madura, saiu atrás do placar e em nenhum momento se viu acuada, se viu pressionada, manteve uma maturidade de estar dentro do jogo, empatou o jogo no final, uma bola da trave do Tomate que quase trazia uma vitória de Camaquã. Então, assim, eu acho que isso é um processo. Eu tenho falado muito para os meninos, o nosso ataque, como você falou, tem sido um ataque muito positivo. Eles se encorajaram a fazer gols, a entender que o futsal hoje exige que você desfrute desse momento, que é o que faz o total diferencial, que é o gol. E se você pegar nossos gols, todos os nossos jogos, a maioria dos nossos jogos, ele tem sido feito com gols de vários atletas. Se você pegar no último jogo agora, acho que a gente não teve nenhuma repetição, foram 5 gols de 5 atletas diferentes. Então, assim, tem alguns atletas que estão fazendo gols todos os jogos, isso é um ponto muito positivo, mas também tem outros atletas que estão alternando, isso também é importante. E eu tenho conversado com eles porque eu preciso ainda fazer alguns ajustes defensivos, e eu acho que seja até mais alguns ajustes em aspectos de tomada de decisão do que qualquer outra coisa, porque às vezes a gente precisa ter um pouco mais de tranquilidade até com a bola. Os gols que nós estamos levando não estão sendo gols, às vezes, de falha de marcação. Às vezes são gols que a gente está com a bola no pé, e às vezes pela idade do nosso time, às vezes a gente quer sempre acelerar. E como você falou, como os gols estão saindo, os meninos vão querendo fazer mais, e às vezes tem que ter um pouco mais de tranquilidade, que você perde uma bola ali e acaba gerando uma oportunidade para o adversário. Mas isso a gente tem conversado diariamente, eu acho que tem evoluído nesse sentido, tem evoluído bastante. E a tendência é a evolução, com essa aqui. Hoje, justamente, estou fazendo 2 meses de trabalho à frente do São Miguel. Então, assim, são apenas 60 dias. Né? Eu cheguei aqui no dia 21 de maio, e hoje a gente está fazendo 2 meses. Então, assim, isso é um processo, ainda é um tempo muito curto. Se você imaginar 2 meses, é um período de uma pré-temporada ali no começo do ano. Ali, né? Isso quando você monta o elenco. E aqui eu peguei o elenco que já estava montado. E aí a gente precisou se adequar à característica de cada atleta que já tinha aqui. Mas graças a Deus os meninos têm colaborado e assim, têm comprado a ideia. E a gente tem conseguido trabalhar bem. Eu acredito que esse processo tende a crescer. Se a gente continuar com a humildade, pé no chão, trabalhando muito, que eu acho que também isso tem sido uma receita de quem está ali no Joel, nos acompanhando, ver que a gente trabalha muito, a gente se dedica demais, esse é um processo que exige muito essa dedicação, não só de toda a comissão, mas também de todo o grupo de atletas. Os atletas, eles têm entendido momento de descanso, momento de trabalho, momento de recuperação. Ontem mesmo ali, a gente fez 2 períodos de atividade e nesse intervalo o Alaes já estava fazendo um trabalho de recuperação com todos ali na clínica, o Valduga já estava fazendo um monitoramento de como estava o desgaste físico, porque nós estamos vindo numa maratona. É uma maratona, se você pegar aí, de jogos, enorme. Né? Nós estamos falando aí sobre o meu comando de 12 jogos em 2 meses. São 6 jogos por mês. Né? Isso dá quase 2 jogos por semana. Né? Então, viagens, assim, né? Com viagens longas, pegamos viagens para Camaquã de 1.000 quilômetros, pegamos viagens para Blumenau de 850 quilômetros, pegamos viagens para Joaçaba de 600 quilômetros. Então, assim, viagens desgastantes. Então, assim, isso mostra o quanto o grupo está focado, o quanto a comissão está trabalhando e quantos atletas estão querendo se resguardar, se poupar, se preparar para esses momentos decisivos que a gente está vivendo agora na temporada.
1: Isso que o professor está falando é muito importante, que a gente percebe umas coisas. Primeiro que... numa situação que o trabalho não seria bom, a gente teria pelo menos 3 a 4 lesionados aí no departamento médico. O último foi o Kaique, e o Kaique fez a partida que fez com 2 vizinhos. Então, assim, se o cara entrou bem com essa confiança, é muito difícil para o atleta voltar de lesão e de sequência de lesão, porque o Kaique teve um início de temporada terrível, quebra o braço. Ele é o único remanescente, quebra o braço, depois volta a se lesionar. uma lesão muscular e tal, e volta jogando a partida que fez contra dois vizinhos, é assim que deixa a gente muito empolgado com o que pode vir por aí, porque é o que a gente sempre esperava de dos atletas, né, no modo geral. E a gente vê, como o professor falou, a gente vê um Tomate cada vez mais crescendo, a gente vê um Pedrinho se consolidando pela juventude, uma hora faz um grande jogo, outra hora não aparece, é normal, então a gente vê regularidade. E realmente o quarteto com o Arthur surpreendeu todo mundo, né? Com esse quarteto: Arthur, Pedrinho, Tomate e o Kaique, né? Que é sem pivô, né, nessa montagem, surpreendeu. E eu acho que surpreendeu mais ainda os dois vizinhos, porque quando eles pararam para analisar o que estava acontecendo, estava 3-0 já, assim, estava 3-1, né? E sendo que podia ser mais pelo que estava acontecendo. Hoje, gente, atenção, 8 da noite, o horário que o torcedor gosta de assistir o jogo. E Liga Silver, gente, é um jogo melhor do que o outro, nível técnico, intensidade. E esse jogo, principalmente, eu espero muito, porque das duas equipes, porque o Juventude vai jogar a vida, porque é o jogo da classificação deles. Se eles não saírem daqui com um ponto, já estão praticamente fora. São Miguel vencendo dá um passo gigante, vai para a última rodada dependendo apenas de si, e dependendo do que aconteça, estará classificado, mas tudo depende desse jogo, então tem todos os elementos que a gente gosta de assistir. 8 da noite, R$10 o ingresso lá no ginásio Jôsso Marcelino. Lembrando, São Miguel Futsal, desde a chegada do professor Ramon Lima, são 12 jogos, tem apenas 3 derrotas até aqui, uma na Série Ouro, duas na Liga Silver. E convenhamos, né, na Série Ouro foi a derrota para o Marreco, e ainda teve aquele gostinho, né, amargo, porque o São Miguel venceu 70% daquele jogo e acabou perdendo na reta final. E aqui derrota para o Chopinzinho na Liga Silver, e também derrota para a equipe Blumenau, que foi na estreia. Eu já vi muito treinador que o professor chegou direto, nem veio para São Miguel, foi direto para Blumenau. Naquele jogo não tinha trabalhado. Muito treinador não faria esse trabalho aqui para não entrar nessa estatística de derrota. Derrota na estreia, fica aquela derrota, fica marcado. Mas eu acho que aí a gente já começou a entender que o São Miguel acertou nesse aspecto. Claro, se cria uma expectativa grande, professor, mas é que eu sempre digo, é muito melhor ter essa expectativa do que ao contrário, né? Trabalhar com essa pressão, ela é gostosa, né? Porque tem um potencial ali, está tirando bastante coisa dessa equipe, isso é muito importante. Então, muito obrigado aqui pela presença e parabéns pelo trabalho até aqui à frente. Parabéns aí pela diretoria também ter te encontrado e apostado em você. No cenário nacional, o professor já era um nome que estava aí circulando e que a qualquer momento ia acertar numa das equipes aqui da região. E eu fiquei bastante feliz, foi o São Miguel, por tudo que a gente está vendo.
2: Ah, Cunhas, eu que agradeço. Eu acho que esse é um trabalho de todos, né, da diretoria, né? Como você falou, através do Márcio, que é o presidente, de todos que compõem a diretoria. Parabenizar o trabalho também que vem sendo feito pelo Biro. Eu acho que hoje a gente tem uma supervisão muito atuante, perfeito. A gente tem uma supervisão que acompanha o dia a dia, cada detalhe do que acontece. Eu acho que isso é muito importante, porque você consegue neutralizar algumas situações antes que isso se expanda, você consegue resolver problemas e traz uma tranquilidade para o ambiente, para o grupo trabalhar. Parabéns a toda a nossa comissão. Eu digo que São Miguel é felizardo. São Miguel do Iguaçu tem profissionais aqui gabaritados, cara. Eu acho que o Alaércio é um dos grandes fisioterapeutas do Brasil e daqui de São Miguel. A gente vê o tanto de atletas que vem aqui do Paraná se tratar aqui na clínica com ele aqui. Então, assim, São Miguel ter isso no clube, um profissional desse gabarito. O Valduga é um preparador físico fora de série. Eu digo porque eu já tive a oportunidade de trabalhar com vários preparadores físicos. Um cara de uma qualidade e de uma paixão pelo projeto enorme. Então, assim, o São Miguel está bem entregue. E esse grupo de atletas que tem se entregado demais e tem vestido a camisa com muito amor e com muita honra. Então, a gente fica feliz e a gente espera continuar trabalhando firme para devolver todo esse carinho ao torcedor e à população. E convidamos o torcedor. 8 da noite hoje, vamos para o Joel, vamos incentivar nessa decisão que a gente tem pela frente.
1: 8:01, a gente vai fechando por aqui, realmente, né, o Biro já admirava ele como atleta, né, pela personalidade, pela imposição, e ele traz isso para o grupo, traz isso e sabe muito bem administrar, é uma baita pessoa, sabe tratar a imprensa como ninguém, tá? Então, assim, muito sério, pontual, parabéns mesmo pelo trabalho do Biro, e os dois que você citou, o Júnior Valduga e o Alaércio, também. Então, assim, hoje a gente está com um quarteto muito bom aqui, né? Esses são os elementos importantes para se ter um grupo. O professor, o Biro, o Alaércio e o Júnior Valduga, timaço aí da Comissão Técnica do São Miguel. Bom, hoje à noite está feito o convite. Daqui a pouco eu e a Tati estaremos de volta. Vamos estar falando mais a respeito deste duelo de hoje, chamando você, torcedor, para estar presente.
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4: 8:02.
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1: Bora, gente! Bom dia pra vocês! E aí, tudo bem? Tudo na boa? Tudo tranquilo? Estamos começando mais uma terça-feira, hoje dia 21 de julho de 2026. Vamos juntos aqui, agora são 8 horas mais 8 minutos, acerta aí 8 e 8. Tá fazendo o quê? Tá tomando teu café? Tá tomando teu chimarrão? Enfim, ó, dona de casa, eu não sei, senhora aí, como tá teu planejamento, né, de lavar roupa ou não, mas... Tem uma mobilização de nuvens aqui que eu vou te falar, hein? Eu acho que acabou o período lavar roupa, hein? E agora vai chover. Tem uma previsão de chuva para amanhã. Não sei não se hoje já não desaba. Bom, dessa forma a gente já vai começando o assunto. Desculpa, eu não me apresentei ainda.
19: Alessandro Cunhaski.
1: Tô aqui e eu sempre estou com ela.
19: Tati Schunemann.
1: Bom dia para você, Tati.
20: Bom dia, Cunhaski. Bom dia, gente querida da Jornal.
19: Bom dia!
20: E por aí, tudo bem? Tudo certo? Tudo na boa e tudo suave? Dia gostosinho hoje.
1: A temperatura tá agradável e tal. Estou sentindo falta do sol, né? Mas...
20: Ai, bem gostosinho.
1: É, pra quem tá... quem pode dormir tá excelente, né? Tá excelente. Ó, mas hoje esse programa aqui também é, sempre trabalha com questões relacionadas ao mundo, à vida, discussões.
20: Ai, Jesus.
1: Importantes, discussões que a gente leva para todos os aspectos para decidir, discussões que movem o mundo, tá?
20: Ixi, calma.
1: Que a gente, isso aqui... Eu tô com três situações que pode gerar uma guerra em qualquer lugar.
20: Calma que hoje eu não fiz análise da Bolsa de Valores ainda, isso. Nem dos índices econômicos.
1: Pode mexer com ela também, pode mexer com ela. Pode mexer desde a economia local à economia mundial. Não, não tem, é uma situação que quando você tem que decidir, a coisa fica complicada. Ó, hoje, normalmente a gente faria duelo de modão, mas hoje a gente vai fazer diferente, tá? Pra quem... Estava acostumado já a duelo de modão. Hoje a gente vai fazer três temas, tá? Três temas para você decidir. E são temas que são relacionados a tudo na nossa vida. E você vai poder escolher uma dessas situações. Tem situações um pouquinho mais fortes, outras menos. Tudo depende de cada pessoa, mas as três têm uma tomada de decisão. Ó... E as três questões, as três perguntas da vida que a gente faz e que a gente vai fazer a partir de agora é a seguinte. Vamos lá, você vai ter que escolher uma. Imagina a situação. Imagina a seguinte, você vai ter que escolher, vai poder escolher apenas uma dessas situações. Elas são delicadas, complicadas.
20: Nossa, Cunhaski.
1: Enrolado. Mais enrolado que minha explicação.
20: Meu Deus do céu, já deu três voltas na Terra.
1: Isso, vamos lá. Vamos lá, peraí, deixa eu achar o efeito certo pra esse momento. Pronto. Pronto. É isso. Ó, então vamos ver, Tatizinho, o que, que você prefere? E aí vale pra quem tá ouvindo. E aí você pode participar à vontade, do jeito que você quiser, da forma mais bem-humorada possível, tá valendo também. Entre dessas três situações, você vai poder escolher uma. Dormir com o ventilador ligado faz mal? É a primeira pergunta.
20: Uhum.
1: Almoço de domingo tem que ser com a família? É a segunda. A terceira, emprestar dinheiro para parentes.
20: Oxi, B.O., hein?
1: Ai, meu Deus. E aí, de qual dessas você pode escolher só uma? Só uma você pode escolher.
20: E aí, hein? Qual você escolhe? O que, que você escolheria? Qual decisão você tomaria, hein? Manda aqui pra gente no nosso WhatsApp 356-510-33. Está liberado, tá? Pra você mandar pra cá a sua participação e a sua escolha aí dentro desses três pontos que o Cunhasco que trouxe. E
1: quer ver como as escolhas parecem fáceis? Eu falo, eu aqui, fácil, dormir com o ventilador ligado, claro que faz mal. Não é legal. Só que a pessoa que tá comigo, ela gosta de dormir com o ventilador ligado.
20: Mário, é acostumado com o ruído branco pra ficar chique.
1: É isso.
20: É o barulho do ventilador.
1: Almoço domingo tem que ser em família? Gente, se não tem família, não tem domingo, né? E aí, é pra vocês é assim também? Emprestar dinheiro pra parente.
20: Fuja, louco.
1: Algum momento isso vai acontecer na tua vida.
20: Fuja.
1: Qual dessas três, se você puder escolher? Você vai ter que escolher uma situação. São três situações na vida. É o nosso RPG aqui pra brincar, pra se divertir e pra tocar à frente. Vamos com o Papo 104. A partir de agora, até às 11 da manhã, com esses três temas da vida. Eu quero saber da sua participação. As mensagens já estão chegando. Eu quero saber a sua opinião. Não vale ficar em cima do muro, tá bom? 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Vamos! Tá chegando a primeiríssima aqui pra gente agitar esta manhã.
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6: Signos do zodíaco.
5: O que dizem os astros para Áries, Touro, Gêmeos e Câncer?
6: Áries.
7: O dia começa com desafios familiares, mas a sorte ajuda a melhorar o clima. Na vida profissional, trabalhar em parceria traz boas oportunidades e foco nas mudanças que surgem. No amor, seu charme fica em alta. Mas cuidado com as tensões à noite. A cor é o preto. O clima no trabalho promete boas notícias e energia positiva, especialmente nas relações com colegas e clientes. Na família, finanças e projetos domésticos ficam em alta, com chances de realizar desejos antigos. Para o amor, a relação a dois se fortalece, mas cuidado com possíveis mal-entendidos à noite. A cor é o amarelo.
8: Cuida a foto que você vai curtir, hein?
6: Gêmeos.
7: Atenção com os gastos e evite confiar demais na sorte. No trabalho, a comunicação e a disposição ajudam a manter o foco nas tarefas. No amor, aproveite amanhã para conquistar alguém especial. E não deixe os compromissos atrapalharem o seu relacionamento. A cor é o branco. As finanças ficam favorecidas, mas confie na sua intuição antes de tomar decisões importantes. No trabalho, seu jeito prático ganha destaque e o ambiente fica mais leve. Na conquista, a sorte fica ao seu lado, mas cuidado com possíveis desentendimentos à noite. A cor é o cinza.
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21: Bora, gente! Ó, 8 horas mais 23 minutos, 8h23, para você começar seu dia. 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
22: Chique bala.
21: E ó, nossa interativa de hoje, Tati, abrindo uma questão da vida. Três situações, você pode escolher só uma. Dormir com o ventilador ligado. É uma delas, porque sempre vai ter alguém que fala que faz mal. O segundo, almoço em domingo tem que ser em família? Fazer o almoço de domingo? Fazer um churrasco? Fazer uma macarronada? E prestar dinheiro para parente? Só pode escolher uma das três, hein?
22: Rapaz, quem nasceu pobre dormir com o ventilador ligado é fichinha. Não tem.
21: Eu acho que entra em prestar dinheiro. Entre emprestar dinheiro aí, eu falo, não, meu, pode dormir com o ventilador ligado.
22: A Marlene Rocha, bom dia, dupla maravilhosa.
21: Bom dia.
22: Eu gosto muito do almoço de domingo com a família. E não pode faltar a tal da maionese.
21: Maionese, tá aí, ó.
22: Já pra tô... ela, então, o almoço de domingo é inegociável.
21: Ela escolheu o dela.
22: Isso. E ainda tem sorteio da linguiçinha da Pepita?
21: Ainda não, né?
22: Não. Falimos a fábrica. A fábrica do Papo 104.
21: Mas a Pepita continua firme.
22: A Pepita continua firme. É a gente, a nossa aqui. Mais participações.
0: Bom dia, Cunhasque. Bom dia, Tati.
21: Bom dia.
0: Olha, se você quer se livrar de um parente, é só emprestar dinheiro pra ele.
21: É o investimento mais barato, né?
22: Cara... Gostei dessa estratégia, hein, Vanderlei? Um abração pra você.
21: Ó, tá vendo, gente? Cada um responde da forma que achar mais conveniente. Pode brincar, pode se divertir.
22: E mandar aqui pra gente no 356-510-3013. Já já voltamos com mais.
21: 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Manda aí, gente, participa, interage. Bora! E ó, na sequência tá chegando o Bruno e Marreto.
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3: 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Signos do zodíaco. O que dizem os astros para Leão, Virgem, Libra e Escorpião? Leão.
4: Hoje seu raciocínio rápido ajuda na comunicação e nas tarefas diárias, especialmente na manhã. Aproveite o bom astral de Júpiter e Urano para fortalecer amizades e manter o clima leve. No amor, cuidado com o ciúme. À noite, mas boas notícias podem surgir com os amigos. A cor é o prata. Virgem. A lua crescente em Escorpião traz boas energias para o trabalho, mas pede cautela com o dinheiro. O clima fica mais descontraído pelo dia. Porém, à noite, atenção às fofocas. No amor, o dia é leve, mas reserve paciência para a noite. Aproveite o dia com positividade. A cor é o goiaba.
5: À noite, as fofocas é sobre você, né?
4: Hoje, a lua crescente Escorpião traz boas novidades no trabalho. A energia financeira também se eleva, trazendo boas vibrações para o bolso. As amizades se fortalecem para... com a ajuda de Júpiter e Urano. E no amor, a paquera deve evoluir com o apoio dos amigos. A cor é o verde esmeralda. Escorpião. Hoje, concentre-se no trabalho e evite distrações.
5: Ai, desculpa. É muito legal ver isso acontecendo.
4: Ao vivo. Ao vivo e a cores, de certa forma. Foco.
5: Vai,
4: Escorpião. Hoje, concentre-se no trabalho e evite distrações.
5: Boa.
4: Pois mudanças importantes podem trazer sucesso.
5: É.
4: Com a lua no seu signo, o astral fica mais descontraído. À noite, cuidado com atritos familiares, mas tudo se resolve.
5: Boa.
4: No amor, deixe o ciúme de lado para curtir a paquera. A cor, vou ter que caçar aí a cor, é um verde esmeralda.
5: Verde esmeralda, boa, hein?
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5: E aí, gente, como que você se livra dessa cilada, hein? Dormir com o ventilador ligado faz mal? E aí, como vocês decidem isso em casa? Almoço de domingo tem que ser em família? E a número 3, emprestar dinheiro para parentes. Você tem uma alternativa para escolher. Qual que você escolhe? Qual que você escolheria? Para a gente brincar de vida a partir de agora. Para você participar. Para quem quiser interagir, participar, brincar. Bem descontraído. Aqui a gente quer levar as coisas para outro patamar, né?
4: Nosso WhatsApp é o 356-510-33 para você participar e para você interagir aqui com a gente.
5: Bora participar. Se a tua vida tá entediada, tá faltando um pouquinho de molho, tá faltando um pouquinho de tempero, né? Vamos colocar alguma coisinha. Pede pro, se tu quer responder a respeito do parente, pede pro parente já ligar o rádio, já fica aquela indireta.
4: Você tem uma programação muito legal lá. E daí na sequência você manda seu áudio, sua mensagem pra cá. Uhum. A Léo Lopes, eu prefiro não dormir com o ventilador ligado. Boa. O ventilador ligado.
5: É a escolha dela. Então, escolha dela. O resto, né?
4: Manda um abraço pra Sara Cunhança.
5: Oi, Sara. Deixa eu te dar um abraço muito especial e lembrar. Lembrar, tá? Hoje de manhã a gente tava. Eu recebi aqui o professor Ramon Lima e realmente a gente esqueceu, né? A gente tava falando dos profissionais, hoje São Miguel tá vivendo um grande momento, tá, gente? 6 jogos de invencibilidade. Desde o momento do comando do professor Ramon Lima, em 12 jogos, São Miguel perdeu apenas 3. É uma fase maravilhosa, o time tá perto de se classificar. Joga hoje com Juventude, 8 da noite. Se vencer, encaminha a classificação na Liga Silver, na Série Ouro, tá com a classificação encaminhada, já dá pra gente sonhar até com G4, porque na sequência tem Ampere e Itaipulândia, 2 adversários difíceis, mas que o São Miguel pode vencer e aproveitar esse mau momento. Então, bastante coisa acontecendo. E quem nutre essa galera, que dá energia pra essa galera, que coloca, assim, ó, tu vê aquele time correr, tá correndo porque tem energia, né?
14: Sustância.
5: Quem dá sustância é a Sara. Porra, vamos lembrar, né? Sala, a Sara e quem deixa tudo organizadinho lá é o Rodrigão, né? São os dois, as duas pessoas que trabalham nesses bastidores. Quero aproveitar, mandar um abraço já pra Rose, pra Josi. são as e todas que ajudam lá na limpeza do ginásio. Nosso ginásio é impecável, sempre elogiado, porque tá limpinho, bonitinho. Pessoal que vem de fora fala muito isso, tá? 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A qualquer momento parece que vai chover aqui em São Miguel do Iguaçu. Fechamos as participações desse bloco, Tatizinha?
4: Logo, logo eu volto com a sua, hein? Nosso WhatsApp é o 3565-1033.
5: Boa!
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3: O que dizem os astros para Sagitário, Capricórnio, Aquário e Peixes?
4: Sagitário.
5: O dia começa pedindo calma e bom humor para driblar conflitos com amigos. Aproveite a coragem para inovar no trabalho, especialmente em equipe. Cuide do seu ritmo na parte da tarde. Surpresas no amor podem surgir, mas prefira a cautela e boas palavras ao lado de quem ama. A cor é o azul.
6: E quando tem oportunidade, dibla, né? Dibla.
5: Hoje, mudanças positivas no trabalho trazem boas notícias para quem busca emprego. Aproveite para focar no que importa e manter a cautela com amizades à noite. Tá vendo, cunhasca? O clima no amor fica melhor ao valorizar os pontos em comum. Esteja aberto a novas oportunidades. A cor é o violeta. O trabalho ganha força com foco em equipe e colaboração. Aproveite a energia da lua em escorpião para avançar nos seus interesses profissionais. Nos relacionamentos, o clima fica animado, com novidades e alegria ao lado de pessoas próximas. Para quem busca um novo amor, oportunidades surgem. A cor é o rosa.
6: Opa, camisinha na carteira.
5: Hoje é um ótimo dia para fortalecer seu trabalho. Com a energia de Júpiter e Urano impulsionando sua produtividade e dedicação às tarefas do lar ou à rotina. Sua energia fica contagiante com a lua em escorpião e melhora seu bem-estar. No amor, cuidado com maus entendidos. A cor é o azul esverdeado.
6: Azul esverdeado. Já é difícil localizar o azul e o verde. Azul esverdeado.
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3: Bora, gente, e aí, dormir com o ventilador ligado, almoço de domingo tem que ser em família, emprestar dinheiro para parente, qual dessas situações você escolhe? Para fugir, claro, de um perrengue, né? Ai, ai. Às vezes a gente admite que dorme de ventilador, só para não brigar com a cara metade. Às vezes a gente vai no almoço de domingo para mesmo brigado com os familiares, só para fazer relações públicas. E às vezes a gente presta dinheiro por livre e espontânea pressão, né? Como diz o ouvinte antes, é a melhor forma de desaparecer o parente.
4: De espantar o parente.
3: Espantar o parente. Vamos lá ouvir essa galera, Tatizinha.
4: A Vilma, bom dia.
3: Bom dia.
4: Dormir com o ventilador ligado.
3: Boa.
4: Mas não pode faltar o cobertor. Afinal, vai que alguém puxa o pé à noite, né?
3: Ai, meu Deus, que agonia.
4: A Andrea, lá de Santa Terezinha de Itaipu.
3: Fala, Andrea. Um beijo pra você de Santa Terezinha.
4: Sobre a enquete, dormir com o ventilador, eu faço isso.
3: Uhum.
4: Ligo ele e ainda durmo com a manta.
3: Nossa!
4: Pertinha. Eu consigo dormir por causa do barulho.
3: Ah.
4: É o famoso ruído branco, né? E ah, galera, vocês têm que trazer mais brindes para sorteio.
3: Uhum.
4: A gente tá falido, André.
3: Mais brindes? Tá bom. Tá vindo uma promoção aí, tá, gente? Mas é uma por mês, tá? Não dá para toda semana também. Uma por mês.
4: Ah, eu aqui em Santa Terezinha deu alguns pingos de chuva, mas o tempo está bem fechado e escuro.
3: Eu acho que a chuva está apagando o pedágio, porque ela já está chegando aqui também, ó.
4: Chega. Uhum. E tem ar split no meu quarto, quando está quente demais, daí ela abandona o ventilador e vai pro quarto.
3: Boa! É a galera participando, mandando seu recado. 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
3: Saúde realiza exames preventivos da visão em pacientes com diabetes e hipertensão.
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3: Terça-feira, 21 de julho de 2026, estamos no inverno brasileiro. 104 informa. 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A Secretaria de Saúde de São Miguel do Iguaçu iniciou uma ação para avaliar a retina de pacientes atendidos pelo programa Hiperdia, voltado às pessoas com diabetes e hipertensão. O atendimento começou na UBS Central e será levado às demais unidades de saúde do município. O objetivo é identificar precocemente problemas de visão, já que a diabetes é uma das principais causas de cegueira evitável. A iniciativa é realizada em parceria com a Clínica Oftalmológica de Retina de Foz do Iguaçu, reforçando ações de prevenção e cuidado com a saúde da população.
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3: O Grêmio já definiu a estratégia para enfrentar o Bolívar pela Copa Sul-Americana nesta quarta-feira em La Paz, na Bolívia. Para reduzir os efeitos da altitude de 3.000 metros e 600, a delegação ficará hospedada em Santa Cruz de La Sierra e viajará para o local da partida apenas no dia do jogo. Após o confronto, o tricolor retorna a Porto Alegre, onde enfrenta o Fluminense pelo Brasileirão. E na sequência, recebe novamente o Bolívar pelo jogo de volta dos playoffs da Sul-Americana.
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16: Bora lá, gente. Quero ver como essa galera tá respondendo essas questões. E aí, você tem três situações aqui, vai ter que escolher uma. Dormir com ventilador ligado faz mal. É o grande questionário aqui. Almoço de domingo tem que ser em família? Pra ser almoço de domingo, tem que ser em família? Rapaz. Prestar dinheiro pra parente. Gente, uma mais delicada que a outra. Vamos lá, Tatizinha. Tem muita gente correndo pro ventilador pra se salvar dessas duas, das outras duas.
17: Das buchas que o Cunhasco joga aqui pra gente.
16: Ai, calma.
17: Bora com a participação da Islanda.
18: Bom dia, Alessandro. Bom dia, Thais.
17: Bom dia.
18: Abençoada terça-feira pra Amém. Vocês.
16: É nós.
18: Casal maravilhoso. Só traz alegria pra nossa casa. E... eu tenho as três respostas, mas tem que uma decidir, então vou dizer, o ventilador faz mal sim pra mim. O ar condicionado também faz. Então eu ligo o ar, refresco o quarto,
16: boa.
18: Depois eu desligo.
16: Uh-huh.
18: E pra mim a resposta certa é almoço em família aos domingos. A minha maior alegria é minha. Boa. Que é quase todos os domingos eu tô com a família. E emprestar dinheiro para parente deu. Emprestou dinheiro para parente e deu.
16: Deu.
18: É difícil para receber.
16: Se despede.
18: Se você não vai cobrar, eles não lembram em pagar.
16: É
18: se
16: verdade.
18: Além de pedir emprestado, eu pego o dinheiro emprestado e eu pago. Eu pago com certeza. Agora tem gente que acha que não precisa.
16: É parente, né? Parente, né?
18: Eu pego o dinheiro emprestado.
17: Valeu, Islandão. Um abraço pra você. A participação da Neide.
19: Dia, Tati Cunhasque.
16: Dia.
19: Tudo bem?
16: Tudo bom.
17: Tudo bem, você?
19: Então, eu já emprestei dinheiro pra parente, pra vizinho, mas toda a vida me pagar direitinho.
16: Olha aí, ó.
19: Pago até adiantado. Eu só faço isso para quem eu conheço. Para quem eu não conheço, não me arrisco, não. E no domingo não pode faltar a carne assada, a mandioquinha e uma cerveja bem geladinha.
16: Gelada!
17: Também?
19: Muito bom.
16: Bom,
19: uma
16: né?
19: Delícia. E a linguiçinha da Pepita.
17: Um abraço, Neide. Obrigado pela sua participação. E já já eu volto com mais.
16: 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Bora, bora! 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
16: Tô ouvindo trovoadas? Não casa com ele. Olha essa aqui, hein?

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14: Bora, gente! Como vocês estão respondendo essas questões, hein? Dormir com o ventilador ligado pode? Faz mal? Qual dessas três você vai optar? Só pode escolher uma, tá? Só pra gente brincar. Almoço de domingo tem que ser em família? Precisa ser em família o almoço de domingo? E a número 3, emprestar dinheiro pra parentes.
15: Ai, ai, ai.
14: Qual dessas, se você pudesse fugir, que você pudesse... na verdade, qual dessas que você escolheria? Você vai ter que escolher uma essa semana. Uma pra seguir. Vai emprestar dinheiro lá pro tio.
4: E o que mais, hein? Ai, ai, é só pipi.
14: Vai dormir com o ventilador ligado ou vai ter que ir no, tio, no almoço do tio do pavê.
4: Ixi, Maria, aí é só encrenca.
14: Ai, pai, a família reunida. Bora lá ouvir a galera.
4: O Expedito, bom dia. Emprestar dinheiro pra parente é pura bucha. É, Expedito, aí é cruel, hein?
14: Rapaz,
4: tudo bem. O Guela.
15: Bom dia, Tati. Bom dia, Cunhasque.
4: Bom dia.
14: Tati. Fala, Guela.
15: Cunhasque. Ah. É, dormir com o ventilador ligado. Eu acredito, assim, que hoje pouca gente tem ventilador, né? Porque nossa região é muito quente. E já é uma necessidade, né? Não é um luxo, é uma necessidade o ar. Entendeu? Mas não deixa de ser um eletrodoméstico utilizado ainda também, né? Mas eu acredito que o ventilador não faz mal. Eu acredito ainda que dá de dormir com ele ligado,
14: sim. Será que faz mal mesmo? Aí é uma pergunta, né?
15: Me acho que manda aí, ó, Passarinho Sem Ninho aí, essa música aí.
14: Passarinho Sem Ninho.
15: André Andrade aí. Oferecer pro meu amigo Dino Périco.
14: Opa! Dino.
15: Seu ele Dinão. É um ouvinte fiel de vocês.
14: Ô, seu Dinão, verdade.
15: Um abraço aí, meu amigo.
14: Boa! Ô, Guela, obrigado, tá? Obrigado, boa. Ô, seu Dino, e aí, como que tá? De boa ou não?
4: Um abraço pro senhor, obrigada pela companhia aí sempre, tá? Um abraço, Guela. A dona Maria, bom dia pra vocês, um abraço pra vocês.
14: Só tô passando pra dizer que eu tô ouvindo.
4: Ah, ela respondeu, é interativo.
14: Ah, respondeu, desculpa.
4: Sim.
14: Ah,
4: tá. Ali era só a introdução, calma, ansioso.
14: Tá bom, tá bom.
4: Eu também gosto de almoço de domingo. Mas os filhos trabalham muitas vezes no, nos domingos, porque eles são policiais. Mas eles vêm aí nos dias de semana.
14: Ó, oh, daí.
4: Ah, dona Maria é segura.
14: Reúne a família daí, né? Aí não tem negócio.
4: Um abraço, dona Maria. Um abraço pro seu Edemar também, que sempre estão ligadinhos aqui na Rádio Jornal. Oh. 356-510-33 é o nosso WhatsApp. Já a gente volta com a sua.
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14: Eu acho que eu errei o passarinho na pesquisa aqui. Será que é essa, Guel?
4: E começou a chover.
14: Passarinho prisioneiro nesse momento começa a chover. Tá escuro em São Miguel nesse momento. Passarinho sem ninho que ele falou, né?
4: É.
14: Acho que eu errei, né?
4: Se tá preso, tá sem ninho.
14: É verdade, né? Mas vai que o ninho é a cela.
17: Vai um

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8: Exportações de carne bovina perdem ritmo em julho. Excelente manhã de terça-feira, você, Alessandro, Tatiele e aos ouvintes do Papo 104. As exportações brasileiras de carne bovina devem registrar em julho a primeira queda mensal em mais de um ano. A redução é atribuída às restrições impostas pela China, principal compradora da carne brasileira. Dados da Secretaria de Comércio Exterior apontam uma queda de mais de 10% no volume médio diário embarcado em comparação a julho do ano passado. Mesmo com desaceleração, o primeiro semestre desse ano foi recorde para o setor, com aumento nas vendas e na receita das exportações, impulsionadas principalmente pela forte demanda do mercado chinês. 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Com informações, Luiz Henrique para 104.
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14: Bora, gente, vamos que vamos. E ó, tá chovendo e chovendo bastante. A chuva passou o pedágio já, né?
15: É, Andréia, chegou forte aqui, hein?
14: É verdade. Um abraço pra Andréia aí, que falou que tava chovendo pouco antes, né? Agora a chuva já tá aqui. Bora lá ouvir essa galera.
15: Bora com a participação da galera que tá decidindo. A Janete.
16: Bom dia, meus queridos. Eu prefiro dormir com o ventilador. Emprestar dinheiro pra parente.
14: É dureza.
16: É melhor tu dormir com o ar ligado, gelado, gelar tua cabeça, manda esquentar a cabeça, porque além de perder o dinheiro, você perde o parente, né? Então, precisa dormir com o ventilador ligado. No máximo. Uma boa terça-feira pra todos. Um abraço. Fica com Deus. Um beijão.
14: Beijo.
15: Beijo. Quero mandar um abraço pro Luan, que é lá de Itaipulândia, lá da São José do Itavó.
14: São José do Itavó, grande abraço aí pro Luan. Valeu, Luazão.
15: O Evandro, eu não durmo com um ventilador que faz mal. Eu almoço todos os domingos fora de casa porque eu coloco a mesa lá fora.
14: Almoçar fora, é boa.
15: E emprestar dinheiro pra parente é a mesma coisa que dar dinheiro. Já emprestei e não pagou, e nunca mais, e ficou ainda bravo comigo.
14: Que cobra.
15: Emprestar então dinheiro pra parente, aí não dá.
14: Não dá, muito bem.
15: Seu Severo.
17: Cunhado Tati, aqui é de São Jorge.
14: Fala, Severo. Seu Severo.
17: O negócio de ventilador e ar-condicionado, isso aí não é comigo.
15: Por quê?
17: Eu tenho meu quarto, eu tenho uma janela de cada lado e eu pego, abro a janela se é muito quente, se não tem muito pernilongo também, né? Você tem pernilongo, daí eu abro as janelas só de noite, né? E de dia tudo fechado, né? E quando vão deitar, abre a janela, né? Não liga ventilador, não liga ar-condicionado, nada, né? E é mais ou menos isso aí, né? Porque a gente pode participar dessas coisas ali, né?
15: Certo? É o que dá pra escolher, né, seu Severo? Um abraço pra ti. A Maria Mercina. Bom dia, galera. Emprestar dinheiro pra parentes? Aí não recebe.
14: Não dá, não dá.
15: Ai, ai, ai. Fechamos as participações.
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6: Bora, gente! 9 horas mais 57 minutos. Já no finalzinho da primeira parte aqui do Papo 104. A gente vai voltar daqui a pouquinho, às 11 da manhã, depois do Padre Reginaldo Manzotti, que já tá no aquecimento aí, né? Já tá, o padre já tá pronto para fazer o sinal da cruz e iniciar aqui o programa evangelizar. Detalhe é o seguinte, né? Tá chovendo.
12: Experiência com Deus.
6: Experiência com Deus, eu sei muito, né? Tô sabendo legal. Ó, dizer para vocês que tá chovendo e chovendo bastante. São Miguel do Iguaçu, agora há pouco caiu até um raio aqui, a Tatiele quase caiu da cadeira.
12: Os caras conhecem lá na janela, ela saiu correndo.
13: É, tá bom. Gente, vamos lá, Tatizinha, pra fechar essa parte.
12: Pra última participação dessa rodada, a Dominique falando que tem que ter um ventilador ligado, com certeza. Ou algum barulho tem que ter.
13: Será que o Zé concorda com isso?
12: E aí, falando em Zé, manda uma música boa aí pra ele, porque hoje o José Vitor está de aniversário.
13: Ah, bichão!
12: Tá de aniversário, menino!
14: Parabéns pra você! Feliz aniversário! Feliz aniversário! Parabéns pra você!
13: E não vem com esse papo que tá chovendo, que a churrasqueira é coberta, hein?
14: Muitos anos de vida.
12: Até churrasco de air fry tá valendo, hein?
13: Tá valendo, ô louco. É carne, né? Tá top demais. E ó, só lembrando que quero fazer um convite especial pra você. Hoje tem São Miguel e Juventude do Mato Grosso do Sul, pela Liga Silver, no ginásio Alson Marcelino. R$10 o ingresso, vale a classificação. São Miguel tá 6 jogos invicto da competição, 6 jogos de invencibilidade. Vem num grande momento e pode garantir a vaga na próxima fase da competição nacional também, tá bom? 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Tá chegando aí na sequência o Padre Reginaldo Manzotti.
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Louvado seja nosso Senhor Jesus Cristo, para sempre seja louvado. Queridos filhos e filhas, eu quero saudar a todos. É terça-feira, Jesus das Santas Chagas. Sim, chagas dolorosas e gloriosas. E vamos juntos pedir, Jesus das Santas Chagas, libertai-nos da ansiedade e da depressão. Jesus das Santas Chagas, protegei-nos e curai-nos do câncer. E nós estamos no segundo dia da novena do preciosíssimo sangue de Jesus. Começamos ontem, eu dizia, não quebre essa novena. Muita graça, muita bênção, a novena do preciosíssimo sangue de Jesus. Eu ofereço esse programa a todos os líderes mensageiros das capelinhas de Jesus das Santas Chagas, homens, mulheres que no Brasil e no mundo fazem esse trabalho lindíssimo de levar a capelinha de Jesus das Santas Chagas. Ofereço a vocês. Ofereço também a todas as famílias que abrem suas portas para receber a capelinha de Jesus das Santas Chagas. É terça-feira das Santas Chagas. Queridos irmãos, quero saudar a todos a partir da Rádio Evangelizar, de onde tudo começa, as rádios irmãs, cujos nomes cito neste momento. Saúdo a você pela TV Evangelizar, sinal digital em todo o país, em várias cidades, canal aberto, pelo YouTube, Padre Manzotti Oficial, isso mesmo, YouTube, Padre Manzotti Oficial, e pelo aplicativo da Associação Evangelizar é Preciso, e todas as plataformas digitais. Vamos juntos, povo de Deus, fazer o sinal da cruz. Nós estamos reunidos em nome do Pai, do Filho e do Espírito Santo. Amém. Senhor Jesus das Santas Chagas, dolorosas e gloriosas, derramai vosso preciosíssimo sangue sobre os doentes, sobre os acamados, sobre os desempregados, sobre a humanidade, sobre todos nós. O Evangelho de hoje nos diz que enquanto Jesus estava falando às multidões, sua mãe e seus irmãos ficaram do lado de fora procurando falar com ele. Alguém disse a Jesus: olha, tua mãe e teus irmãos estão aí fora e querem falar contigo. Jesus perguntou àquele que tinha falado: quem é minha mãe e quem são meus irmãos? E estendendo a mão aos discípulos, Jesus disse: eis minha mãe e meus irmãos. Pois todo aquele que faz a vontade do meu Pai que está nos céus, este é meu irmão, minha irmã, minha mãe. Senhor, eu compreendo muito bem este texto, a igreja compreende, que um grande elogio faz a Nossa Senhora. Que Maria, mais do que os laços maternos, são os laços do discipulado, da credulidade, da fé. Por isso, Senhor, eu peço a graça de ser também parte da tua família. Nossa Senhora, que sejamos parte desta família pela fé, pelo discipulado, pela confiança. Jesus, pelas tuas santas chagas dolorosas e gloriosas, nós te pedimos, estenda a tua mão, Senhor, e toque hoje, de modo muito especial na humanidade, que reine a paz. Gente, nunca esqueça de pedir pela paz no mundo.
Nós somos privilegiados de não vivermos uma guerra civil ou uma guerra entre povos. Nós não sentimos essa dimensão e, infelizmente, a gente só vê pela televisão e acabamos nos tornando insensíveis. Mas rezemos pela paz. Jesus das Santas Chagas, pela paz no mundo. Jesus, pelas tuas santas chagas, nós queremos rezar pelos doentes. E se você tem uma pessoa doente perto de você, se você tem uma pessoa doente, estenda a tua mão e diga: Senhor, que impusestes as mãos a tantos enfermos, olhe por este enfermo, põe as mãos. Padre, mas eu não sou digno. Sim, pelo batismo você é digno de abençoar, é digna. Abençoai, tirai a dor, tirai o sofrimento, a angústia desta pessoa. Aqui me vêm várias pessoas. Não posso deixar de rezar pelo meu cunhado Olívio, que já há muito está definhando numa cama. Senhor Deus, eu rezo também por outras pessoas que estão ligando, pessoas que estão acompanhando pelo rádio, pela TV. Deus de misericórdia e de bondade, abençoai e santificai por esta pessoa que está fazendo hemodiálise neste momento. Pessoa que está fazendo a quimioterapia. Deus, de infinita bondade, de infinito amor, por esta pessoa que está precisando de um emprego, pelas tuas santas chagas dolorosas e gloriosas, hoje eu clamo, eu peço, eu suplico, Senhor, tende misericórdia daqueles que estão endividados, infelizmente envolvidos com agiotas. Deus de misericórdia e de bondade, pelas tuas santas chagas, esta pessoa que está com dor, você que está encurvado ali na cozinha, encurvada, porque está com uma dor e não sabe de onde vem essa dor que pega desde a perna e sobe no corpo. Você que não está conseguindo colocar o pé no chão de tanta dor. Esse teu estômago com refluxo. Senhor Deus, tocai nesta enfermidade, curai esta enfermidade. Por tuas santas chagas, Jesus, nós te pedimos e clamamos. Por esta pessoa que está chorando porque recebeu uma notícia ruim, Deus de misericórdia, de bondade, eterno Pai, eu vos ofereço as santas chagas de nosso Senhor Jesus Cristo para curar estes doentes, para curar esses angustiados, para curar esta pessoa que está com depressão. Vamos, intercessores, rezem, olhe no horário agora, olha no teu relógio e diga: é para mim, Senhor, hoje, sou eu que estou sendo contemplada com esta graça, sou eu, Senhor, que estou recebendo uma gota deste preciosíssimo sangue e quero proclamar, Senhor, esta cura, eu quero proclamar, Senhor, esta graça. Jesus das Santas Chagas, permaneça conosco e vai agindo, Senhor, nos hospitais, nos presídios, nas casas de recuperação, nas famílias. Vai agindo, Senhor Jesus, fica conosco, Senhor, em cada partilha, em cada testemunho. Eu vou para o intervalo, nós só começamos o programa. Eu volto já, volte comigo. Partilha de vida, leitura orante, testemunhos que edificam, nós voltamos já.

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5: 10:13.
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7: 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Filha de Deus, que a paz de Jesus esteja com você.
8: A paz, a sua bênção, Padre.
7: Deus abençoe. De onde você fala?
8: Eu falo de algum lugar do Brasil.
7: De algum lugar do Brasil. O que está acontecendo, filha de Deus?
8: Olha, Padre, eu tenho uma depressão já há 23 anos. Eu tentei tirar minha vida várias vezes.
7: Oh, misericórdia.
8: E Deus não permitiu, né, que eu tivesse morrido.
7: Sim, com certeza, ação de Deus.
8: Eu passei por um câncer também. Foi muito dolorido para mim.
7: Tá.
8: E o pior de tudo, Padre, é que a minha filha, depois que elas casaram, elas chegaram para mim e falaram que tinha uma, ter uma conversa comigo. E o que eu descobri, Padre, que acabou com a minha vida.
7: O que que foi?
8: É que o pai tentou abusar delas, das três. Ele não chegou a fazer, né? Mas tentou. E eu, o que me incomoda, Padre, é que eu tô junto com essa pessoa. Eu já perdi o carinho do meu genro por causa disso. Até das minhas filhas, né? Elas, tem duas delas que não vêm na minha casa. Como eu sou aposentada, Padre, e recebo R$900, porque eu tenho empréstimo, essas coisas, eu não consigo me manter sozinha.
7: Sim.
8: Não tenho como pagar um aluguel para mim, comer, eu preciso de medicação, às vezes eu preciso de médico. E vivo uma pressão psicológica também, Padre, que me deixa muito para baixo, me deixa assim, sabe? Eu não sei o que fazer. Eu queria que o padre me aconselhasse. O que eu devo fazer?
7: Vamos devagar. Você conversou com isso. Primeiro, ele era pai das filhas ou era
8: Sim.
7: pai? Então, foi um pai biológico que tentou abusar das filhas.
8: Pai biológico.
7: Você chegou a conversar com ele?
8: Eu cheguei a conversar, padre.
7: E ele?
8: Ele fala que ele reconhece o erro. Ele reconhece
7: ele
8: o erro.
7: Admite.
8: Ele admite e fala que ele está errado, que ele fala assim que é alguma coisa maligna que entra nele para fazer isso, né?
7: Que entrou ou ele continua fazendo?
8: Não, ele não, que entrou, no caso, ele não está fazendo agora.
7: Pelo
8: né?
7: amor de
8: porque
7: Deus.
8: Agora, não, porque hoje elas são todas casadas, né?
7: Mas, tudo bem, só que aí vem neta, aí vem vizinho,
8: sim, aí vem outro problema.
7: Padre.
8: Sim, padre. Sim. Então eu vivo nessa insegurança, padre. Eu não tenho vida, porque eu vivo nessa insegurança, nesse medo. Eu não sei o que ele pode fazer, né? E para mim está muito complicado viver assim, padre.
7: Como é o relacionamento delas com o pai?
8: Olha, padre, tem uma delas que ela conversa com ele, tudo assim, mas ela dificilmente ela não vem na minha casa, ela quase não vem. A mais nova, ela sempre vem e ela tem um relacionamento até bom com ele, porque ela perdoou ele.
7: Sim. Filha, eu não tenho a resposta para você. Agora lhe digo uma coisa. Você tem que estar muito vigilante para que ele não abuse de outras pessoas.
8: Sim.
7: Depois, abandoná-lo nessa altura da vida, quantos anos você tem?
8: Eu tenho 57, padre, 43 de casamento.
7: E ele tem quantos anos?
8: 62 anos.
7: Ele se arrepende? Você sente arrependimento?
8: Eu sinto, padre, assim, que ele tem, assim, um arrependimento de ter feito essas coisas.
7: Ele
8: assim.
7: Te trata bem?
8: No passado, padre, ele não tratava.
7: Hoje?
8: Hoje ele trata.
7: Você
8: hoje,
7: o ama?
8: Assim, não, padre. Não por causa que essa... Por causa desse motivo aí, eu não consigo,
7: Entendi.
8: Sabe, mais, assim, ter um relacionamento. sofrimento com ele, assim, sabendo das coisas que ele fez.
7: Entendi.
8: É, para mim é nojento,
7: Eu entendo.
8: É complicado para mim.
7: O que o teu coração manda fazer?
8: Olha, padre, se eu pudesse, eu seguiria a minha vida sozinha, assim, sabe, para mim... por causa da minha filha, por causa de mim mesma.
7: Só que, filha, veja, tuas filhas, que foram as piores, as Sim. mais, as vítimas, estão num processo de perdão. Eu não estou dizendo que o que ele fez está errado, é abominável, é um crime, é uma violência.
8: Sim.
7: Só que, filha, você também tem que passar por um processo de perdão. E do outro lado, talvez tuas filhas tenham uma distância de você, porque no fundo, elas nunca disseram e nunca te perguntaram se a senhora sabia o que ele fazia?
8: Eu não sabia, padre.
7: Mas elas chegaram a perguntar?
8: Não, elas não chegaram a perguntar para mim se eu sabia.
7: Então nunca duvidaram disso?
8: Elas?
7: Elas.
8: Eu acho sim, padre, que eu só fiquei sabendo quando elas chegaram para mim.
7: Entendi.
8: E falaram que queriam conversar comigo.
7: A senhora,
8: né?
7: Nunca suspeitou de nada?
8: Eu tinha uma leve desconfiança, padre. Não, não posso mentir para o senhor, eu tinha uma leve desconfiança, mas eu pensava assim, meu Deus, né? Não, não pode. Né?
7: Entendi.
8: E elas nunca tinham chegado para mim assim, ou dado algum sinal, né, que eu
7: Entendi.
8: Pudesse ver. Só quando elas se casaram,
7: Assim, a decisão que a senhora vai tomar tem que ser uma decisão a partir da sua vida.
8: Uhum.
7: Independente da decisão que a senhora tomar, a senhora tem que perdoar. Mas ao mesmo tempo que perdoar, ficar muito atento. Agora que a senhora sabe, evitar que qualquer outra pessoa se torne vítima.
8: Sim. Se a senhora... Mas eu tenho feito isso, padre. Eu tenho vigiado bastante.
7: Se a senhora o abandonar, será um contratestemunho de suas filhas. Porque elas terão que perdoar. E a senhora não?
8: É.
7: Não estou legitimando o que ele fez. É abominável.
8: Sim.
7: Que Deus abençoe. Que Deus abençoe. Eu vou para o intervalo, povo de Deus, e volto com a leitura orante. Esta semana, falando sobre os dons carismáticos. Voltamos já.
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0: Esta partilha super difícil que ouvimos nos faz pensar e refletir, e eu quero dizer dois pontos. Tanto mãe como pai, fiquem muito atento aos filhos, às filhas. E mesmo sendo uma suspeita, tome atitude. Como? Condenando na hora? Não, dialogando. Não quero culpar a mulher, mas se ela teve uma leve suspeita, por que não chegou para as filhas e perguntou? Talvez as filhas não tivessem coragem, mas se a mãe tivesse perguntado. Mas não julgueis e não sereis julgados, eu não quero fazer isso, mas eu quero dizer para hoje, mãe, pai, tenha com seus filhos, por favor, tenha com seus filhos e diga assim, para o papai e para a mamãe, conte tudo. E se você perceber qualquer ato de abuso ou de mudança repentina de comportamento em casa ou na escola, você tem que ter uma afinidade com os filhos a ponto de tocar nesses assuntos. Com delicadeza, com amor, mas não faça olho grosso. Não fuja dos assuntos. Por isso é importante esse diálogo constante com os filhos. Que aprendamos hoje. Nós vamos direto para a leitura orante, porque nós nos propomos a falar dos dons carismáticos. Bíblia aberta, cartilha de oração.
1: Fala comigo, Jesus. Fala comigo.
0: E hoje, 1 Coríntios, capítulo 12, versículo 9 a 10a. Como assim, padre? Sim. Capítulo 12. Do versículo 9, 10, primeira parte, por isso há. Quero lembrar que ontem, e isso você tem no YouTube, Padre Manzotti, nós começamos a falar sobre os dons carismáticos e falamos sobre o dom carismático da sabedoria. Tenho consciência que não consegui abordar tudo, mas dei um gosto de quero mais. E o dom carismático de Paulo sobre o conhecimento. Ouçamos o que Paulo vai dizer hoje sobre os outros dons. 1 Coríntios 12, 10. Para uma pessoa, o espírito da fé. Para outro, o poder de curar. Uma pessoa recebe o Espírito Santo, o poder para fazer milagres, e outra recebe o dom de anunciar a mensagem de Deus. Então vamos lá, ontem foi o dom da sabedoria, o dom do conhecimento. Hoje Paulo fala o dom da fé, o dom carismático de curar, o dom carismático de fazer milagres e o dom carismático de anunciar a mensagem de Deus. Como entender isso? Vamos lá. A leitura orante de hoje começa a falar sobre a fé, o dom carismático da fé. É o primeiro dos dons do poder do Espírito Santo, juntamente com os dons da cura e de milagres. Por meio dele, Deus manifesta seu poder agindo na vida das pessoas. A carta aos Hebreus vai dizer: a fé é o fundamento da esperança e a certeza das coisas que não veem. Existem três tipos de fé: a fé teologal, fé que acredita, recebida no batismo. Fé, virtude, nela a confiança total na providência divina. Mas hoje Paulo fala da fé carismática, fé expectante. É uma ação especial do Espírito Santo que concede a certeza de que Deus atuará aqui e agora. Temos vários exemplos disso. Abraão, Moisés, Elias, no Novo Testamento, o centurião, a mulher cananeia, a hemorraíça, os amigos do paralítico, a ressurreição de Lázaro. O dom da fé é recebido para edificação da igreja. O dom carismático da cura e milagres. São carismas do Espírito Santo que manifestam o poder de Deus para confirmar a evangelização. Presente no tempo de Jesus e dos apóstolos, mas que ainda o Espírito Santo dá a algumas pessoas. É a graça dada pelo Espírito Santo a algumas pessoas, não por mérito pessoal, para restituir a saúde física, emocional, espiritual no interior da pessoa. A fé em Jesus Cristo, arrependimento e conversão, participação nos sacramentos. Uma pessoa não pode ter o dom da cura se não viver isso. Perseverança na oração, também a cura interior, o dom da cura interior, feridas emocionais, traumas, rejeições. Paulo ainda fala do dom de milagres. E lembrando que os milagres têm uma finalidade: manifestar o poder da misericórdia de Deus, o dom carismático que fortalece a confirmação na fé, o dom carismático que revela a presença do reino de Deus, a conduzir as pessoas na conversão. Para que serve, como acontece o dom da cura? Embora Deus deseje o bem dos seus filhos, nem toda oração resulta numa cura imediata. Pode ser pela falta de fé, falta de perdão, permanência no pecado. É preciso uma conversão e um amadurecimento. Portanto, fica aqui essa mensagem, esses pontos fundamentais dos dons carismáticos de hoje. E vem o anúncio, o último citado por Paulo, o dom da profecia e o dom da interpretação de línguas. São carismas do Espírito Santo, destinados à edificação da igreja. Por meio deles, Deus continua falando ao povo: sim, existe o dom da profecia, capaz de transmitir uma mensagem inspirada por Deus para edificar, exortar, consolar. Tem que estar em plena sintonia com a palavra de Deus, os ensinamentos da igreja. É para confirmar decisões, orientar caminhos, recordar verdades. É preciso discernimento, distinguir este dom carismático de uma inspiração e até de uma falsa profecia. Existe o dom carismático da interpretação de línguas, que faz com que a pessoa entenda o significado de uma mensagem pronunciada em línguas diferentes. Não se trata de uma tradução literal, trata-se de uma comunicação no sentido espiritual. De novo, o dom carismático da interpretação de línguas para edificar, exortar, consolar a comunidade. Portanto, Paulo fala hoje destes quatro dons: profecia, interpretação de línguas, são sinais da presença do Espírito Santo na igreja. Termino essa leitura orante de hoje pedindo: Divino Espírito Santo, dai-nos estes dons carismáticos para edificação da igreja, serviço do povo de Deus e nossa própria santificação. Eu vou para o intervalo, eu volto já, volte comigo.

0: 10h37.
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0: 10h40.
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0: Queridos filhos e filhas, desde ontem eu estou em 1 Coríntios capítulo 12. Quero lembrar que a leitura orante são 10 minutos, e por isso que eu tenho que resumir muito. Mas é um aperitivo para você aprender um pouco mais sobre o que são chamados dons carismáticos. A leitura orante está no YouTube Padre Manzotti Oficial. Ontem, sobre os dons carismáticos da sabedoria e conhecimento. Hoje, acabamos em um versículo e meio sobre o dom carismático da fé, do poder de curar, de fazer milagres, de profecia e interpretação de línguas. Consulte o YouTube. Por falar nisso, você já se inscreveu no YouTube? Não basta só consumir. Seria muito importante você se inscrever. Você vai dizer, por que, padre, se inscrever? Não é que eu estou atrás de números. É que funciona assim uma rede social. A partir das pessoas que se inscrevem, ele entende que o conteúdo é relevante. Então ele manda para mais pessoas. Por exemplo, eu estou acreditando nessa catequese que estou fazendo agora, mas você sabia que hoje à tarde, às 5 horas da tarde, eu vou fazer uma catequese com o tema A Importância de Alimentar-se de Jesus Eucarístico? Você acha que é importante a Eucaristia? Então, eu vou falar sobre isso na catequese da tarde de hoje, às 5 horas. A importância que nós temos, e isso é importante para você explicar para os seus filhos, para o seu neto. Às vezes você está numa mesa e alguém puxa no almoço lá, para que comungar, besteira, aquilo lá não passa de uma bolachinha, como escutei uma vez. Nossa, me deu até dor de estômago quando eu ouvi aquilo. Por isso a catequese de hoje, às 5 horas da tarde. Então se inscreva agora. Gente, é tão fácil se inscrever, é tão fácil. Você já conhece, YouTube Padre Manzotti. É só ir lá e inscrever-se. Só isso. Olha, estou mostrando na televisão. Olha lá, aperta lá. Inscrever-se. Só isso, gente. Por favor, ajuda a igreja. Eliane, que a paz de Jesus esteja com você.
1: Bom dia, padre. Sua bênção.
0: Deus abençoe, Eliane. Você fala
1: de... emocionada de falar contigo.
0: Um prazer falar com você. De onde
1: parece
0: você
1: que
0: fala?
1: Foi uma providência divina hoje mesmo.
0: Opa, que bom.
1: Então, porque...
0: Você fala de onde?
1: Eu falo de Pinhais.
0: Pinhais, região metropolitana. Meu abraço carinhoso. Eu fui pároco 5 anos. Meu primeiro amor foi Pinhais, a paróquia São José Operário, na Vila Maria Antonieta. Uma saudade muito grande do povo de Pinhais.
1: Mas então, porque... Eu lembro do senhor lá na igreja da Vila Amélia, que eu
0: também.
1: Ia lá na igreja, o senhor estava lá.
0: Jardim Amélia agora, sim. Eu ia lá e Planta Carla e tantas outras comunidades. Isso. Nossa Senhora Auxiliadora lá em Piraquara. Fui pároco 5 anos ali. Conta, Eliane.
1: Então, padre, eu quero te dar um testemunho, assim, que parece que foi providência divina hoje, sabe?
0: Conte.
1: Porque 26 de maio, meu esposo foi fazer uma cirurgia de cervical, da coluna. Estava pressionando a medula óssea e até então era para fazer a cirurgia e 3 dias depois ir para casa, né?
0: Sim.
1: E eu levei ele para fazer a cirurgia e fiquei aguardando, só que daí eu vi que estava demorando demais. Fui perguntando, eu falei assim, nossa, mas já é 2 e pouco e nada de terminar isso?
0: Misericórdia.
1: E fui perguntando, eu nem me dei conta, eu falei, nossa, mas tem uma coisa errada, entrei de meia em 4 horas, daí eu falei, meu Deus, tem uma coisa errada. Aí fui perguntar para a menina da recepção, ela falou para mim, olha, teu esposo está numa UTI.
0: Ô, louco.
1: Tá?
0: Misericórdia.
1: Caso assim, bem complicado. A visita só em 5 horas. E quando eu entrei, padre, ele estava entubado, tinha dado uma complicação pós-anestésica.
0: Deus
1: amado. E ele ficou 33 dias em coma.
0: Misericórdia de Deus.
1: E foi dias terríveis, assim, dias que aquela música que o padre fez foi inabalável.
0: Inabalável,
1: eu
0: tava,
1: assim, as músicas pra mim, porque, meu Deus do céu.
0: Dai-me uma fé inabalável, Senhor, porque nessas horas é o que nos sustenta, né, filha?
1: Sim. Foi dias terríveis, e o médico cada vez pior, e o médico chegou a chamar os familiares, olha, não tem muito a gente fazer. E um dia eu fui na Quinta Eucarística, e eu ganhei um terço de Jesus da Santa Enxada, porque eu chorava tanto. E a moça falou, olha, esse terço é para você.
0: Que
1: eu não
0: lindo.
1: Sei o que você precisa, mas Jesus sabe.
0: Nossa.
1: E eu peguei esse terço, padre. Se eu estiver falando muito rápido, padre, pode...
0: Não, pode falar, pode falar. Para.
1: E eu peguei esse terço e pendurei em meio tanto remédio que ele tomava, tanto, e deixei lá. E eu, toda noite, eu colocava água para que o senhor benzia, e trazia escondido e passava nele.
0: Sim.
1: Estava nas mãos, na cabeça. E aos poucos, foi passando, quando eu estava 33, e o médico falou, olha, ele acordou. E assim, os exames melhoraram, assim... Dentro, assim, nem esperado pelas melhoras que ele teve. E foi melhorando, sabe? Foi melhorando. E agora, graças a Deus, graças a Jesus da Santa Enxada.
0: Amém.
1: Ele acordou. E hoje o senhor não vai acreditar. Hoje foi o dia que ele veio para a enfermaria.
0: Ô, filho, você está falando da enfermaria?
1: Maria,
0: meu Deus, em pleno Jesus da Santa Chagas, terça-feira, é tudo sinal de Deus, né, filha?
1: Sim, padre, e foi Deus terrível, assim, mas a fé que me segurava, eu trazia meu terço de Jesus da Santa Chagas, todo
0: acredito,
1: dia no bolso.
0: Acredito.
1: E antes de entrar na UTI, apertava o terço de Jesus da Santa Chagas, minha vida, porque
0: amém.
1: Era muito difícil.
0: Como é que é o nome dele?
1: É Rogério Fiuza.
0: Então, ó, antes de continuar, diga, o meu marido.
1: Meu marido.
0: Rogério.
1: Rogério.
0: É um milagre de Jesus das Santas Chagas.
1: É um milagre de Jesus das Santas Chagas, padre.
0: Graça recebida.
1: Graça recebida.
0: Graça testemunhada.
1: Graça testemunhada.
0: Toca o sino, sacristão.
1: Toca o sino, sacristão.
0: E pode ter certeza, Eliane, vou levar o Rogério na missa do meio-dia, pedindo a Deus que ele se recupere por completo.

Rogério, Eliane de Pinhais, meu abraço, região metropolitana, Pinhais, querido, amado, me acompanha pelo YouTube. Gente, ela estava na enfermaria, falou comigo, aqui em Curitiba, Rádio Evangelizar, Rádio Clube FM, TV Evangelizar, Canal 16, NET 13, nosso arcebispo, Dom José Antônio Peruso, da Arquidiocese de Curitiba. Querido povo de Deus, quero lembrar, dia 31 de julho estarei em Araquari, Santa Catarina, às 19h30, transmitido pela TV e Rádio Evangelizar. 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

0: 10h50.
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0: 10h54.
1: 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Amado povo de Deus, você sabe, a obra Evangelizar tem como sede também o Santuário de Nossa Senhora de Guadalupe. Por isso, nós estamos fazendo uma ação. Ajude a pintar a casa da Mãe de Guadalupe. Repito, é uma ação. Ajude a pintar a casa da Mãe de Guadalupe. Mas nesta primeira fase, nós precisamos fazer o sistema de climatização. Os tempos mudaram e nós precisamos climatizar com as luzes, com a quantidade de povo, tudo fica muito quente. Nós precisamos da sua ajuda. 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Através do Pix, que é o CNPJ do Santuário. É muito sério, gente. Você pode fazer lá, a partir de R$500, você assina o livro da Casa da Mãe de Guadalupe. 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Evangelizar é preciso. 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E já estamos com data programada. Logo, logo avisarei. Ajude, ajude a climatizar, pintar a Casa da Mãe de Guadalupe. E eu quero lembrar aqui os mensageiros das Capelinhas de Jesus das Santas Chagas, de todo o Brasil. Você pode mandar a sua foto, 419-8791-2787. E lá vai a Daiane Ferreira, de Carnaubal, Ceará. Olha aí o padre, quantas capelinhas! Nilza Rosa Teixeira, de Presidente Médici, Rondônia, perto de uma pessoa enferma. Parabéns, olha aí que gesto bonito. Altair Alves Silva, de Santo Antônio do Campos, Minas Gerais. Muita gente, muitos homens. Que coisa boa, gente. Dalva Limas Correia, de Joinville, Santa Catarina. Meu abraço carinhoso ao povo Santa Catarina. Irei ali, Itaquiraí. E Araquari, Carlos Alberto Cantu, de Vinhema, Mato Grosso do Sul, meu grande abraço a vocês. Ana Paula Carneiro, de Rosana, São Paulo, ali na igreja. Deus seja louvado ao padre que acolhe na capela. Maria Aparecida de Carvalho, de Goiatuba, Goiás. Um abraço carinhoso, Maria Aparecida. Rosineide Barbosa Gomes, de Carpina, Pernambuco. Minha saudação ao padre ali de vermelho, lembrando Jesus das Santas Chagas. Maria Rejane Félix Alves, de Curitiba. Opa, um abraço a você, curitibana. E Gisele de Fonseca, de Nova Friburgo, Rio de Janeiro. Gisele, sempre presente. Quantas capelinhas, Deus seja louvado, lá atrás, com as cores de Jesus das Santas Chagas. Que coisa mais linda. Que tal tornar-se o mensageiro da capelinha de Jesus das Santas Chagas? Agora, deixa para depois não. 0800-410-6060. E chegou a hora. E eu falei, não quebra essa novena do preciosíssimo sangue de Jesus. Segundo dia.
2: Quem poderá,
1: Senhor Jesus, que derramaste teu preciosíssimo sangue em remissão dos nossos pecados, humildemente peço essa graça que tanto necessito. Diga qual é a graça que tanto você necessita. Diga agora. Lava-me, Senhor, com teu preciosíssimo sangue. Derrama o sangue de tuas santas chagas, mãos, pés, no teu lado aberto. Lava-me com teu sangue por inteiro, corpo, alma, espírito. Envolve com teu sangue a minha mente, o meu coração, a minha vontade, os meus sentimentos. Estou pedindo, Senhor, hoje no segundo dia, derrama teu preciosíssimo sangue sobre toda a minha pessoa. Senhor Jesus, Que o teu sangue seja minha defesa, minha fortaleza, minha guarda, e que nada do maligno possa atingir a mim, a minha família, pelo poder do teu preciosíssimo sangue, derramado sobre mim e sobre todos os que agora apresento em oração. Diga o nome das pessoas. É terça-feira das Santas Chagas, diga o nome das pessoas. Você está fazendo essa novena do preciosíssimo sangue. Agradecemos, Jesus, pelo teu sangue e por tua vida. Damos graças por termos sido sempre preservados de todo mal. Damos graças pela redenção obtida pelo teu sangue. E agora repita com autoridade, pegue o terço das Santas Chagas na mão. A minha defesa é o sangue de Jesus. A minha proteção é o sangue de Jesus. A minha cura é o sangue de Jesus. A minha fortaleza é o sangue de Jesus. Repita de novo. A minha defesa é o sangue de Jesus. A minha proteção é o sangue de Jesus. A minha cura é o sangue de Jesus. A minha fortaleza é o sangue de Jesus. Diante do teu sangue, Jesus, o inimigo é repelido e foge. Todo joelho se dobra nos céus, na terra e nos infernos, porque este sangue tem poder. Amém.
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1: Na rádio que faz amigos, 11 horas e 1 minuto.
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1: São Miguel realiza nesta quarta-feira a quarta caminhada de combate ao feminicídio.
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1: Terça-feira, 21 de julho de 2026. Estamos no inverno brasileiro. 104 informa. 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A Prefeitura Municipal de São Miguel do Iguaçu realiza nesta quarta-feira a quarta caminhada de combate ao feminicídio. A mobilização tem como objetivo conscientizar a população e reforçar a importância da prevenção à violência contra a mulher. A concentração começa às 13 horas e 30 minutos, em 4 pontos da cidade, com chegada prevista na Rua Coberta, onde será realizado um ato público. A Secretaria de Assistência Social e o Departamento de Políticas Públicas para as Mulheres convida toda a comunidade para participar e apoiar essa importante causa. Participe!
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1: O Santos entra em campo nesta terça-feira pela Copa Sul-Americana. O Peixe enfrenta a Universidade Central da Venezuela às 9h30 da noite pelo jogo de ida dos playoffs da competição. A equipe, comandada por Cuca, chega com desfalques importantes por questões físicas. Entre eles está Igor, William Arão e Gustavinho. Invicto na Sul-Americana, o Santos busca um bom resultado fora de casa para decidir a vaga às oitavas de final da próxima semana em casa.
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1: É nesse sábado, tradicional festa em honra ao colono motorista em Santa Rosa do Cui. Às 9 horas, Santa Missa Festiva e Bênção dos Veículos. Às 10h30, recepção dos sócios e visitantes. Às 12 horas, almoço com churrasco, copa suína e saladas. Às 13 horas e 30 minutos, contagem dos votos e nomeação da nova diretoria. Às 14, tem matinê com a banda Paraná Boys e Banda Movimentos. Participe neste sábado.
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6: 24 graus em São Miguel do Iguaçu.
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3: Bora, gente! Estamos continuando aqui com o Papo 104. A gente segue até o meio-dia, contando com a sua participação, a sua interação. E a gente trouxe hoje três assuntos bem agradáveis. Ai, meu Deus. Não, mas é, gente, três assuntos assim que geralmente a gente sempre está tentando resolver. Por exemplo, dormir com ventilador faz mal, gente. Faz mal ou não? É possível ou não?
4: Depende, é possível.
3: Porque tem gente assim, ó, que nem o Guela falou antes, né? É, hoje tem ar-condicionado e tal, mas a galera ainda... Alguns ainda dormem com ventilador por conta do... Como que é o negócio que você falou, Tati? É o
4: ruído branco.
3: Ruído branco. Olha, até o ruído tem cor. Essa aí me pega também, né? Ó, almoço de domingo. Tem que ser em família?
4: Depende.
3: E aí? Tem que ser ou não? Tem que ir lá no... Ah, vamos visitar hoje o tio do pavê. Falei... Então, é família também. E falando em família, fala em parente, né? Emprestar dinheiro pra parente.
4: Ai,
3: agora,
4: ai,
3: pensa ai. As três situações. Você vai ter que escolher uma só. Só pode escolher uma. Só pode uma. E aí, qual você escolhe?
4: Hã? Qual é a menos pior?
3: É verdade. Quero ouvir essa galera participando, mandando o seu recado, Tatizinha.
4: Manda aqui pra gente no nosso WhatsApp, que é o 356-510-33. E bora ouvir ela, Dona Flávia.
5: Bom dia, Tati e Alessandra.
3: Bom dia.
5: Pois é. Vocês falaram do ventilador. Aqui tá chovendo agora.
4: Oh, refrescou.
5: Eu prefiro dormir com ventilador ou com ar-condicionado, mas não passar calor. Calor, olha lá. Daí eu não durmo. E almoçar, eu gosto de almoçar com os filhos quando dá, né? Quando não dá, almoça sozinha também, tá bom. E emprestar dinheiro para os parentes? Então dá. Se emprestar, daí. Graças a Deus, vamos dizer. Eu nem tenho dinheiro para emprestar ninguém. Pra...
3: Essa é uma boa, hein?
5: Mas o filho
3: essa
5: pode
3: é uma boa.
5: Logo entrega.
3: Ai, ai.
5: Tá bom? Beijo,
3: tá bom.
5: Abraço.
3: Beijo.
5: Já tá chovendo. Tinha ido pro São Miguel tirar exame de sangue e agora tô comprando aí jogar baralho, mas começou a chover.
3: Ah.
5: Agora acho que vai dar pra ir depois igual.
3: Não, mas já parou.
5: Beijo pra vocês. Tchau, tchau.
3: Beijo. Já parou, ó. Não pode faltar o baralho pra...
4: Lá no horizonte, Flávio, já estou vendo o sol.
3: Não, dona Flávia, já limpou aqui, ó. Tô vendo aqui um buraco aqui nas nuvens aqui, ó. Já vai limpar depois de tarde já.
4: Tudo pra ajudar a senhora a jogar canastrinha.
3: Se fosse pra
4: tarde.
3: Trabalhar, não dava certo.
4: Não, não aí não. É... Nossa, ia dar ruim.
3: Não, é complicado. Não dá pra trabalhar assim, não tem condição. Agora pra jogar uma canastrinha pode, né?
4: Pode.
3: Pra fechar esse bloco?
4: Nosso WhatsApp 356-510-33 pra ouvir a Terezinha.
6: Oi, bom dia. Eu não consigo dormir com o ventilador ligado.
3: Aham.
6: O ar-condicionado também. Eu ligo quando fica fresquinho, eu desligo.
3: Boa.
6: Emprestar dinheiro pra parente? Pai do parente, né? Que eu já emprestei muito e não fiquei. E não fiquei inimigo, né? E almoço nos domingos também. Lá de vez em quando a gente faz um almoço em família, né? Mas
3: boa.
6: Geralmente a maioria é só de casa mesmo.
3: Então tá ótimo. Obrigado, dona Terezinha.
4: Um abraço pra senhora. 356-510-33 e já eu volto com mais.
3: 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Vamos começar com o San Marino e, ó, agradecendo, claro, os nossos parceiros. 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
3: Bora participar.

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1: Bora, gente! 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Rápido intervalo, já a gente volta com a sua participação.
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4: China aumenta a exportação de frango e acende alerta no mercado brasileiro. De volta aqui no Papo 104 com mais uma edição do Notícias Agrícolas. A China, que por muitos anos foi conhecida como uma grande compradora de alimentos, está aumentando também suas exportações de carne de frango. Segundo o relatório do BTG Pactual, os embarques chineses cresceram 41% em 2025 e podem colocar o país como terceiro maior exportador mundial em 2026, atrás apenas do Brasil e também dos Estados Unidos. O avanço chinês aumenta a concorrência no mercado internacional e pode pressionar os preços do frango brasileiro. Especialistas avaliam que o Brasil precisará acompanhar de perto esse novo cenário. 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Com informações, Luiz Henrique para 104.
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1: Bora, gente, 11 horas mais 28 minutos, 11:28. Eu quero lembrar você que hoje tem São Miguel Futsal, hein? A Rádio Jornal não tem os direitos de transmissão, porque o jogo é pela Liga Silver, né? Liga Nacional de Futsal. Mas a gente tá aqui convidando você às 8 da noite, hoje no ginásio Elson Marcelino, R$10 os ingressos para acompanhar São Miguel e Juventude. São Miguel tá 6 jogos invicto, tá? 6 jogos de invencibilidade. E precisa vencer para se credenciar e para a segunda fase se classificar. É um jogo importantíssimo. Os dois times precisam vencer para se classificar. O São Miguel joga em casa, tem essa vantagem e conta com o apoio do nosso torcedor. Vamos juntos! Ô, Tatizinha, e a galera tá vindo junta também, né?
2: A Ivone Carminati gostaria de participar da interativa.
1: Certo.
2: Emprestar dinheiro para parente não é muito bom, não. Não é uma boa ideia, né, Ivone?
1: Capaz, capaz.
2: Nos domingos, gosto muito de almoçar com a família e não pode faltar maionese.
1: Maionese, coloco.
2: E eu não gosto muito de ventilador, não.
1: É, então. Duas coisas, ela já escolheu. Domingão
2: vai, né, Ivone? O Léo Martins.
1: Fala, Léo.
3: Tati, conhece meus amigos?
1: Opa. Tati. Tamo junto.
3: Eu durmo com ventilador, que é muito calor. E no domingo eu como churrasco no domingo.
1: Domingo.
2: Aí sim, hein, Leozão? Churrasco com chimarrão.
1: Tranga.
2: Fandango, trago.
1: Ai, boia. É disso.
2: Ih, calma, que hoje é terça-feira. Calma, que hoje é terça-feira, gente. Não se empolgue.
1: Boa. É, mas a parte que não sabe da letra, né, deixa aqui.
4: Bom dia.
2: Bom dia, Renilda.
4: Sobre a enquete de hoje, eu acho assim o almoço de domingo. Mas só que é assim também, né? É. Lá de vez em quando, não todo domingo, né? É. Porque daí almoço com a família todo domingo, ninguém aguenta. É. Lá uma vez por outra.
1: É muita intimidade, né?
2: Ai, Renilda, eu amei. Aí já é demais, né? Muita forçação já.
1: Tudo tem que ter limite.
2: Calma, senão ficar largando tudo a louça lá não dá certo. Ixi, né, Renilda?
1: O folgado no primeiro evento, né? Quando o evento ele vem do folgado, ele se comporta. Mas quando é direto, ele larga tudo, aí não lava louça, não ajuda a lavar louça, larga pratos, lata por tudo que é lado. Tem aquele cidadão que onde ele senta, é lá, tudo que ele comeu tá em volta ali, né? Meu Deus do céu, gente.
2: Nosso WhatsApp é o 356-510-33, estamos esperando a sua participação.
1: Parte de limpeza com arte e eficácia. Gente, nós entregamos o prêmio através da Arte Limpe do Dia do Homem. Essa semana tá lá no nosso Instagram, Facebook e Instagram, @ Rádio Jornal São Miguel. Pra você assistir demais, né? 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
1: Boa, gente! 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Bora, vamos lá. Leonardo e Eduardo Costa na sequência.
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7: Na abertura do mercado agropecuário, a soja está sendo cotada a R$120 a saco, milho a R$52 e o trigo a R$70.
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3: Gente, seguimos. Galera participando, mandando o seu recado. E aí, Tatizinha, vamos dormir com o ventilador ligado ou desligado? Tem gente que precisa... Como que é o negócio? Ruído branco?
4: Ruído branco.
3: Ai, meu Deus.
4: É aquele barulhinho assim, ó.
3: Pessoal, bota no celular lá, ou na Alexa, né? Coloca lá barulho de mar, barulho de chuva.
4: É o ruído branco.
3: É o ruído branco pra poder dormir, meu Deus. E tem gente que bota o ventilador. E o ventilador tem que fazer um determinado barulho, né?
4: Pior é aquele ventilador velho, xoxo, capenga lá. Que parece que vai levantar voo.
3: Ele vem... Aí ele muda
4: de... Quem nunca teve um desse que atira a primeira pedra?
3: Caraca, velho. Ó, e o almoço domingo tem que ser em família? É hora de visitar o tio do pavê. Jesus. Ah, não. Sempre tem alguém, um gavolão na família. Aquele que bebe, não pode beber, né? Aí, ou pior, aquele que não pode beber, que vai no churrasco, daí ninguém pode levar a bebida, porque senão, né?
4: Já era.
3: E emprestar dinheiro pra parente, isso aí eu acho que não precisa nem dizer, né?
4: É o pior de todos, né? Uhum. Isso é dito, ruim de fazer almoço pra parente é pra aquele que leva a conta e bebe sua Heineken.
3: Ah, isso aí, Expedito. Esse cara é o monstruoso, né?
4: Ele, sempre tem.
3: Ele chega trazendo a sua... Ainda quando traz concha, tá bom, né? O duro quando traz Bavária, né?
4: Ixi, Maria. Existe ainda?
3: Existe. Tem Bavária.
4: Alguém bebe? É boa?
3: Eu acho que bebe, porque sempre tem pra vender.
4: Se tem pra vender, né? Alguém bebe,
3: cabeção. Tem aquele um que fala, estando gelada, vai embora.
4: Vai que vai.
3: Vai. E aí, só que ele traz, Bavária, que é verde também, igual a Heineken, que é verde.
4: Aí, na altura do campeonato,
3: aí tá tudo misturado, tá tudo misturado. Só que ele não erra, né? Ele pega a lata da Heineken. Esse é o detalhe.
4: A Maria falando que usa o ventilador, prefere o ventilador. Boa. Só que aí, nos dias de calor, de verão muito forte, daí liga o ar, mas não no fortão, só no, ali pra dar uma geladinha, né?
3: Isso.
4: O Zanata, Mano Lima na Rádio Jornal, cantando churrasco e bom chimarrão.
3: Zanata, cara do céu, tudo
4: bom. Eu
3: também não sei direito, mas eu só embarco, né? Bora. É resenha pra dar risada, eu vou embora.
4: Domingo sem maionese. Nossa, domingo não. Sem maionese.
3: Uhum.
4: Coloquei um Z onde não existe.
3: Gente do céu, tá falando bonito ali.
4: Domingo sem maionese, sem o programa Querência Amada, não é domingo.
3: Boa.
4: E não pode faltar um churrasco e cerveja.
3: Aê,
4: domingo sem maionese não dá. E sem o Querência Amada com o Andrezinho Vaz também não dá.
3: Também não, não é domingo, né? Fala a verdade, não é domingo.
4: Aí é a playlist.
3: Isso.
4: Nosso WhatsApp 356-510-33 e você pode mandar, se for rápido, manda pra cá a sua participação.
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0: Olha, hoje não tem previsão de chuva segundo o CIMEPAR, mas não sei não, hein? Com esse tempo, hoje pela manhã chegou a dar uns pingos, chegou a ameaçar uma chuva, nublou. Agora há pouco estava fechado e incrivelmente abriu e o sol está predominando nesse momento. Tem algumas nuvens, mas a tendência é durante todo o restante do dia assim. Temperatura, ela subiu, já caiu e volta a subir agora. Estamos com 27 graus em São Miguel do Iguaçu. Para amanhã, tempo estável, nublado, sem chuva, mínima de 17, máxima de 21 graus. Tinha previsão de chuva para amanhã, já não tem mais. Quinta-feira também não tem previsão de chuva, mas segue nublado, com mínima de 15 e máxima de 22 graus.
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0: Olá, gente, vamos que vamos, hein? O bom humor é assunto sério por aqui, já na reta final do Papo 104. 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
0: 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Bora lá, Tatizinha, pra fechar.
8: A participação da Alexandra.
2: Bom dia pra vocês, é a Alexandra aqui do bairro Santa Catarina. Eu prefiro ventilador, Maria prefere o ar. E a gente diversifica, usa os dois. Boa noite. Aí eu gosto do almoço em família, domingo, aquela maionese, aquele churrasquinho. Aí eu até lavo a louça depois do almoço. Aí emprestar dinheiro não dá, né? Fica parente. Arrumar confusão com o parente.
0: Tá doido.
8: Tá doido. Um abraço, Alexandra. Fechamos, conhece.
0: Valeu, Tatizinho. 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Na sequência tá chegando o programa da Lar. E amanhã a gente volta com mais. Valeu, Tatizinho.
8: Valeu, Cunhasco. Um abraço, gente. Até amanhã.
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0: Na Jornal, 12:02.
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0: Alô, amigos, estamos de volta no seu rádio, mais um programa da LAR Cooperativa Agroindustrial. Hoje é terça-feira, dia 21 de julho de 2026. Terça-feira, o Balcão de Negócios. Hoje, entrevista especial também com o engenheiro agrônomo David Nazário. E atenção, quinta edição do programa LAR de Sustentabilidade. Inscrições vão até o dia 31 de julho.
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0: Quinta edição do programa LAR de Sustentabilidade Associado. Sustentabilidade que gera valor no campo. Atenção, inscrições abertas até o dia 31 de julho. Lembrando, o programa LAR de Sustentabilidade nasceu do entendimento que a sustentabilidade no campo vai muito além da questão ambiental. Ela envolve também a gestão de processos, eficiência, cuidado com as pessoas, responsabilidade no uso dos recursos e preparação do negócio rural para futuros desafios. Nosso objetivo é reconhecer estas boas práticas que já acontecem no campo e apoiar os produtores em uma jornada contínua de desenvolvimento. Lembrando, estão abertas estas inscrições até o dia 31 de julho. Melhores informações com o gerente da sua unidade. Muito bem, hoje terça-feira e a participação aqui do engenheiro agrônomo David Nazário, gerente da divisão de suporte agrícola na LAR Cooperativa. David, atualizando essa atual situação da agricultura, vento forte nos últimos tempos e a chuva voltou nesta manhã, tempo fechado agora. Para quem não colheu ainda, enfim, quais as orientações, o que, que isso vem trazer de consequências para a agricultura? Boa tarde.
3: Boa tarde, Valdir. Boa tarde, associados e ouvintes. Pois é, Valdir, nós tivemos um período que proporcionou o avanço das colheitas, né? Recordando aí, umas semanas atrás a gente estava com também um período de chuva bem forte, e as colheitas avançam no oeste, avançam nas regiões, algumas unidades aí já ultrapassando 30% de área colhida, né? E agora o retorno das chuvas dá uma pausa, né? E também, é claro, traz para nós agora um reforço das questões de plantas daninhas, né? Que a chuva, o frio, estão proporcionando aí um clima bem favorável para as plantas daninhas, para a germinação das plantas daninhas que antecedem a cultura da soja.
0: Falando em plantas daninhas, tem um congresso brasileiro que será realizado em Foz do Iguaçu. Terá novidades? Qual é a expectativa em relação a este congresso?
3: Pois é, Valdir, tivemos aqui, teremos aqui, né, uma oportunidade. O congresso brasileiro, ele roda o Brasil inteiro nas suas edições, e dessa vez aqui em Foz do Iguaçu, facilitando o nosso acesso e nossa participação. Já um reforço também aos nossos associados, clientes que têm um interesse em participar, né? A cooperativa é uma apoiadora do evento, então fica aqui o convite. Teremos temas bem relevantes, inclusive, né, temas de plantas daninhas que foram aqui identificadas na nossa região como resistentes, né, e tolerantes, como é o caso do Bidens, e a apresentação de resultados em relação aos controles, né? São temas bem relevantes, tratados por profissionais renomados do setor, e fica aqui o nosso reforço e convite aos nossos associados e clientes, pois é um fórum aberto a todo o público.
0: Nessa ação aí deste fórum, discutir e analisar os avanços e aprimoramento dos caminhos a serem seguidos neste campo da ciência. Isso é importante até porque É relatado o aparecimento, mas temos que saber como controlar isso aí também, né?
3: Isso, Valdir, isso é importante, né? Por alguns períodos, muitas vezes, tivemos a impressão de que tudo estava bem controlado, né? Então, tivemos aí períodos, por exemplo, no caso das plantas daninhas, em que o glifosato efetuava o controle meio que de todos os desafios. E, nesse sentido, a ciência, ela vem a reforçar agora, né, com os novos desafios de plantas daninhas, que é necessário estudo, é necessário que a gente fique de olho, invista, assim como muitas empresas investem em ciência. Então, esse é o reforço, né, do Congresso, porque, embora alguns momentos mais tranquilos, a necessidade é constante de aprimoramento.
0: De 3 a 6 em Foz do Iguaçu, esse Congresso. Como é que o produtor interessado faz? Que tem interesse em participar, como é que ele se inscreve, contato é a área técnica na unidade?
3: Isso, a gente tem um acesso direto, reforçando que a Lara é uma apoiadora, né? não está envolvida diretamente no congresso, mas tem um site específico onde o produtor pode acessar, fazer a compra, a aquisição dos ingressos, mas também, é claro, a nossa equipe pode apoiar, né, e ajudar nessa questão do acesso. Tá? E reforçamos aqui, né, que é importante, porque a gente no dia a dia como cooperativa tem diversas ações. Se falando de plantas daninhas, nossa equipe está agora focada em fazer muitas ações de campo, lado a lado, VIP tours, implantando muitos experimentos no campo junto aos parceiros para mostrar ao nosso agricultor, mostrar ao nosso associado as ferramentas que a gente tem, quais são os melhores manejos a serem feitos, e em breve teremos muitas ações em parceria, mas também no congresso o produtor pode ver e verificar o reforço do que a gente está fazendo, né, diretamente com os pesquisadores, os cientistas, né, que trazem essas informações para a cooperativa e que a gente no dia a dia tem o papel de redistribuir ao associado.
0: Muito bem, David. E agora o clima, né? Chuva, também o vento já ocorreu. Essa sequência das colheitas, o que o produtor deve ficar atento para não haver essa infestação de daninhas, enfim, orientações e, claro, ação já de imediato no campo?
3: Isso. Valdir, a planta daninha, né, ela é presente em toda a cultura, no ciclo inteiro, né? Milho, soja, trigo, né? Então, isso é um ponto que é importante a gente ressaltar, que é constante e frequente a necessidade de acompanhamento. Contudo, nesse momento, a gente passa por um momento que proporciona um melhor controle, né? A gente sempre fala que, na verdade, o manejo de plantas daninhas, assim como de outras doenças, ele não é relacionado à safra, mas sim ao ciclo produtivo. Mas nesse momento de vazio, a gente tira o milho, né? Tem um ciclo de período vazio sanitário aqui, que permite o produtor adotar ferramentas mais amplas, ferramentas que têm um maior controle, porque não tem a cultura no campo. Então, realmente, é importante o produtor ter atenção e levar em consideração todas as possibilidades de manejo, né, para que tenha um amplo espectro de controle e limpe bem a lavoura dele para as próximas culturas, e também adotar ferramentas como exemplo do pré-emergente, que a gente tem uma baixa adoção na região, mas que deixam um residual e eliminam sementeiras, né, eliminam as sementeiras que estão lá no solo, sementes que perduram por 2-3 anos. Então é importante esse momento, como você falou, tirada do milho, né, e um vazio aqui de cultura, o produtor focar e dar uma atenção para o controle das plantas daninhas.
0: Balcão de Negócios, vende-se 20 vacas holandesas, telefone 933004254. Derli Paulos, Missal, vende um porco comum, aproximadamente 100 quilos. Contatos pelo telefone 98807-4782. Atílio Gianizella, São Miguel do Iguaçu, vende 12 alqueires de terra. Telefone 98415-3078. Mercado Agropecuário, Mercado Agropecuário. Preços praticados pela manhã: soja R$ 120,00 a saca, milho R$ 52,00, trigo R$ 70,00. Obrigado a você pela companhia, um grande abraço, até amanhã, quando o destaque aqui será a participação do diretor-presidente, senhor Irineu da Costa Rodrigues. Obrigado, até lá. Tchau.
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0: faz 18 minutos e meio agora, 12:18 e meio. Você acompanha, muito boa tarde, né? A sua 104.1 por aqui, a sua Rádio Jornal FM. E a partir de agora, estamos trazendo para você mais uma edição do nosso Informativo 104. Hoje, dia 21 de junho de 2026, uma terça-feira, estamos vivendo aí o nosso inverno brasileiro. Né? Quase que um inverno aí com cara. Cara de verão, né? Com aquele veranico aí no meio. Olha, este é o Informativo 104, o seu espaço de informação. As principais notícias, eventos de São Miguel do Iguaçu e região oeste do Paraná, utilidade pública e também entrevistas. A apresentação é minha, Márcio de Souza.
1: Prazer enorme em ter ao lado também a presença de Luiz Henrique. No Estúdio B, sempre muito bem assessorados por Andrezinho Vaz e a direção geral por conta de Constante Iscariote Beto. 12 horas mais 20 minutos agora, destaques da edição de hoje.
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1: Curso gratuito de automação industrial inicia aulas em São Miguel do Iguaçu com vagas disponíveis. Vigilância Sanitária de São Miguel do Iguaçu realiza inspeções em terrenos baldios e empresas para prevenir a dengue do município. Ação Especial aplica 185 doses de vacinas em São Miguel do Iguaçu. Prefeitura de Santa Terezinha de Itaipu convida a população para participar da primeira audiência pública do Plano Diretor e Mobilidade Urbana 2026. Artesãs da região buscam capacitação na maior feira de artesanato da América Latina. Bolsa de empregos, rádio serviço, notícias regionais e ainda principais notícias de São Miguel do Iguaçu, da região, do estado, do Brasil e do mundo. 12 horas 21 minutos agora, este é o seu Informativo 104.
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1: Informativo 104, mais uma vez presente na nossa comunidade. Hoje nós estaremos falando de um assunto. Olha, na época de inverno, na época do mais frio, um pouco mais ameno. Quando esquenta, ele torna um assunto mais fluente, mais cotidiano, mais presente nas nossas vidas. Estaremos na programação de hoje falando um pouquinho sobre dengue, né? Como que está a dengue realmente aqui no município de São Miguel do Iguaçu, os trabalhos, tudo que está sendo feito, os projetos para que a gente tenha realmente ela sob controle aqui no município. Hoje eu vou conversar com Augusto Mondardo, ele que é agente de endemias, e daqui a pouquinho também falando com a Bárbara Bianchini, ela que é coordenadora dos agentes de endemias aqui no município. Primeiro, Augusto, boa tarde, bem-vindo à nossa programação do Informativo 104, falando de dengue. Como que o município, como que está a saúde de São Miguel do Iguaçu em termos de dengue, Augusto?
3: Boa tarde. Atualmente, né, como você bem disse, é questão de inverno, então nós temos um controle do mosquito da dengue, não só pelos nossos trabalhos, mas também pela questão do clima, que está ajudando a manter os índices baixos. Mas nós estamos fazendo várias atividades para controlar a infestação do mosquito, que é o transmissor da dengue, né? A dengue é uma doença, mas ela só é transmitida através do mosquito. E a gente faz esse controle do mosquito, né? Através das atividades de visita dos agentes nas casas e também através do monitoramento, que é feito através de umas armadilhas, que são as ovitrampas, que nós deixamos cerca de 250 armadilhas, ovitrampas, espalhadas no perímetro do município, né? E nós atualmente estamos com 6 casos de dengue desde janeiro, desde o finalzinho do ano passado, janeiro, estamos com 6 casos de dengue e 3 de chikungunya. Então agora nós já estamos no meio do ano e com esses casos. Então é um número bastante interessante porque reflete os trabalhos que nós executamos como prevenção, reflete também o compromisso da comunidade em não deixar água parada, em sempre estar, né, cuidando do seu quintal, né? Aqueles 5 minutos por semana que você faz uma visita no próprio quintal, elimina muito o criadouro possível da dengue.
1: Augusto, a exemplo de muitas pessoas me contaram que o mosquito também não gosta muito do frio, não, né? Mas o detalhe é que essa temperatura nossa, ela tem oscilado bastante. Do frio ela passa para uma temperatura mínima de 21, 22, 23, está passando dos 30, inclusive, por alguns períodos aqui no município. Isso tudo também é um agravante, né? Porque existe a possibilidade.
3: Exatamente. No mês passado, por exemplo, a gente tinha, nas nossas visitas diárias, nós encontrávamos menos larva, apesar de encontrarmos ainda água. E agora, nas últimas duas semanas, com essa mudança de clima, a gente tem encontrado muita larva. Inclusive nos cemitérios, que a gente já faz uma visita lá a cada 15 dias, mas nós estamos encontrando mais justamente porque essa questão do clima, né? Então é muito importante fazer esse trabalho no inverno, para que quando chegue o verão e o pico da dengue, que é até em março, a gente vai chegar até lá com mais força para trabalhar, né? Então, apesar de estar um índice baixo atualmente, a gente tem que estar constantemente fazendo essas visitas como prevenção, para ir eliminando ainda o mosquito na fase de larva, ou até mesmo na fase de ovos, né, que é através das nossas armadilhas que nós espalhamos pelo município.
1: Por exemplo, Augusto, a nível de curiosidade, quando não se tem praticamente nada no município, os números são baixíssimos, pessoas infectadas que vinham de fora e o mosquito acaba dando aquela beliscada, né, acaba realmente trazendo estes números aí também que possam agravar no município?
3: Se uma pessoa infectada de fora vem com esse vírus e o mosquito está nessa fase de virulência, ele pode sim se contaminar e em breve começar a transmitir a doença para algumas pessoas. Quando a questão de infestação de mosquitos está baixa, essa transmissão pode não se espalhar para virar uma epidemia, algo do gênero, né? Então, pode ser um caso que fique só nessa pessoa infectada ou realmente ela pode transmitir para outras, né, através de um vetor. Por isso que é importante a gente sempre combater o mosquito, porque um mosquito adulto, ele vive até 30 dias. Então, é um tempo longo que ele pode estar transmitindo.
1: Maravilha. Com relação a estas armadilhas, elas são espalhadas dentro de um bairro, muito espalhadas uma das outras, uma em cada bairro, são próximas. Como que se faz para que se tenha realmente essa noção precisa da área onde precisa ser trabalhada?
3: Nós espalhamos as armadilhas, chamadas ovitrampas, em um raio de 200 metros cada uma. Então, nós temos no município cerca de 230 armadilhas aproximadamente. Então, nós sempre escolhemos uma casa de moradores que ficam sempre em casa, porque nós precisamos colocar e retirar a armadilha. Então, é preciso que a pessoa esteja em casa para a gente conseguir fazer a retirada. E a gente espalha ela em todo o município, aproximadamente a cada todo mês fazemos isso, para que a gente tenha sempre esse índice que vai nos trazer uma estratégia para trabalhar. Por exemplo, se uma armadilha em um determinado bairro dar com mais quantia de ovos do que outra, a gente sabe que nesse bairro nós temos que trabalhar melhor, fazer uma estratégia diferente, para que ele não vá futuramente ser ali um epicentro de uma epidemia ou uma maior, né, concentração de casos. E também a gente faz as armadilhas servem também para a gente reduzir também os ovos, né? Porque se os mosquitos estão utilizando essas armadilhas, elas acabam também reduzindo a incidência.
1: Maravilha. Vamos conversar um pouquinho também sobre a Bárbara, ou com a Bárbara. Bárbara Bianchini, ela que é a coordenadora, né, dos agentes de endemias aqui em São Miguel do Iguaçu. E a gente vai falar sobre um assunto bem bacana aqui com a Bárbara, né? Notificações. Quando a gente fala de notificações, tanto para empresas como também para residências aqui no município, Bárbara.
4: Isso, boa tarde a todos. Hoje nós temos uma lei aprovada pelo nosso município, que é a Lei 4019/2026. Essa lei, ela fala a respeito de notificações. Como que nós trabalhamos hoje? Nós vamos até os ferros velhos, fazemos as vistorias e demos o prazo de um ano para todos estarem construindo barracões e deixar esses carros embaixo dos barracões para...
1: Ficar em área coberta, para ficar mais protegido realmente esse material, é a grande finalidade.
4: Isso mesmo. Isso também vale para as borracharias, né? Porque nós temos grandes problemas com os pneus, que acumulam muita água, e também para todo o município, todas as residências. Então, hoje, o agente de endemias vai até a sua casa, ele verifica que está tudo certo, ótimo, parabéns. Agora a gente vai lá, encontra foco... Nós entregamos uma notificação para o morador, tanto para as empresas, para estar deixando tudo em ordem. Damos o prazo de 3 a 7 dias para essa regularização. Se caso não ocorre essa regularização, é multado. Depois dessa multa, a gente entrega uma nova notificação. Voltamos lá e não foi regularizado, multa em dobro. Após isso, é processo administrativo.
1: Maravilha. Todas estas notificações para empresas, por exemplo, do município, para borracharias, para ferrovelhos, foram entregues para todas já?
4: Todos. Foi conversado com todos os ferros velhos, foi conversado com todas as borracharias, foi publicado também no site da prefeitura, então todos estão cientes, todos estão regularizando.
1: É uma preocupação grande, né? Porque em época, em período de chuva, por exemplo, uma área descoberta é muito fácil para ficar acumulando água, e água parada é risco de contaminação, né?
4: Isso mesmo, por isso que os agentes de endemias vão a cada 15 dias nas borracharias e nos ferros velhos, né, para fazer o PE. Nesse PE eles vão lá, eles passam inseticida para que fique protegido, né, e que a população não fique doente. Então a gente sempre pede a colaboração de todos, que todos cumpram essa lei, que cumprindo essa lei eu tenho certeza que a saúde pública de São Miguel do Iguaçu vai estar ótima, né? Aí assim a gente previne todos os nossos familiares, não vai tantas consultas médicas no pronto atendimento. E se vocês verem bem, ano passado nós tínhamos mais de 400 casos positivos de dengue nesse período. Hoje nós estamos com 6. Então isso para nós é uma alegria imensa. Os agentes de endemias estão trabalhando a todo vapor. Eles estão de parabéns. Todos estão de parabéns, né? Porque todos estão fazendo um ótimo trabalho. Graças a Deus a gente é muito bem recebido nas casas. Todo mundo tem essa preocupação referente a dengue, porque dengue é perigoso, dengue mata. Então hoje a gente vê que, graças a Deus, São Miguel do Iguaçu tá maravilhoso. Comparado ao ano passado, tá maravilhoso. Eu tô muito feliz com isso. É muito gratificante pra nós, que a nossa equipe tá tão empenhada, né? Hoje em dia, a nossa secretária de saúde também, toda hora, ela tem muita preocupação referente a dengue. Se a gente vai lá, ela tá de portas abertas pra nos receber. Tô muito feliz mesmo. E sempre peço a colaboração de todos pra que nos ajude com isso.
1: Maravilha, olha, para que isso realmente funcione no município, o nosso informativo 104 promete ser parceiro da comunidade, e qualquer informação que a gente tenha, com certeza vocês também ficarão sabendo, tá bom? A gente conversou com Augusto Mondardo, agente de endemias, conversou também com a Bárbara Bianchini, coordenadora destes agentes aqui no município de São Miguel do Iguaçu. Assunto dengue, chikungunya, nos próximos dias você vai ter mais informações. Informativo 104 aqui pela sua Rádio Jornal FM.
5: Agora 12 horas e 31 minutos.
1: Inclusive, a gente gostaria de deixar claro que nos próximos dias, esta programação do nosso informativo 104 vai ser feita através de live, né? Com live, inclusive com espaço aberto durante as entrevistas ao vivo para o pessoal participar, interagir e ajudar a tirar as suas dúvidas, fazer os seus esclarecimentos. É mais uma novidade que o nosso informativo 104 estará trazendo nos próximos dias.
5: Na sequência, curso gratuito de automação industrial inicia as aulas em São Miguel. 12 horas 31 minutos agora.
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5: Nove horas 36 minutos, agora 12:36. O governo de São Miguel do Iguaçu e o Senai Paraná seguem com inscrições abertas para o curso gratuito de sistemas de automação industrial. As aulas começaram da última semana e seguem até o dia 27 de agosto na unidade móvel instalada na rua coberta aqui em São Miguel. Ainda há vagas para as turmas da tarde e também da noite. Os participantes podem receber bolsa auxílio de até R$1.008, né? Conforme a frequência. O secretário de Desenvolvimento Econômico e Turismo, Valcir Teixeira, destacou que a iniciativa representa uma importante oportunidade para a qualificação da mão de obra local.
6: E é muito mais agora importante a gente estar falando, né, sobre esse grande projeto aí que é Qualifica Paraná, onde o município de São Miguel do Iguaçu foi contemplado com mais uma estrutura moderna, que é a carreta de qualificação, né, em parceria aí com o Senai, e aonde a gente vai estar disponibilizando aí para a nossa população em geral, que é o curso de automação industrial, né? Então é muito importante essa parte de qualificação, aonde vão ser aproximadamente 30 dias de cursos aí. Esse curso, ele é gratuito e ele tem um diferencial, né, Márcio? A gente, em parceria aí com o governo do estado, né, do projeto Qualifica Paraná, ele tem uma bolsa auxílio, né, de R$ 1.008. E é através aí, né, da participação dos alunos, na conclusão do período dele de curso, ele vai estar recebendo, né, esse auxílio, né, essa bolsa aí. Temos aí esse curso, ele está sendo disponibilizado em 2 turnos, tanto no período da tarde como no período da noite. E batemos os recordes aí de inscrição. Foram aproximadamente 150 pessoas aí que se inscreveram no curso.
5: 150 pessoas, apenas 32, 16 por curso. Quer dizer, a procura foi grande. Também é uma mudança de vida depois que você faz esse curso, né?
6: Com certeza, né, Márcio? É, como a estrutura, ela é uma estrutura moderna e compacta ao mesmo tempo, né? É dentro de uma carreta, uma unidade móvel, então consegue aí alocar aí 16 alunos. Então, cada turno aí, 16 pessoas vão estar tendo essa oportunidade. Tivemos aí um outro momento, né? Já uma carreta dessa, do mesmo projeto Qualifica Paraná, e tivemos aí a parte de instalação industrial. E agora, né, um outro curso que é automação industrial, ou seja, né, para aquelas pessoas que têm interesse em trabalhar na área ou já trabalham nessa área, poder estar adquirindo, né, mais conhecimentos e com certificado, né, muito importante aí da instituição do Senai.
5: Bacana, olha, muita gente realmente procurando e também falando em carreta do Senai, muitas outras já vieram também com cursos cotidianos que trouxeram possibilidade aí de uma verdadeira mudança de vida, né?
6: Com certeza, né? Tivemos aí já a carreta de panificados, que já ficou 30 dias aí no município, mais de 30 dias, aonde foram quase 180 alunos que passaram. Temos aí os cursos que acontecem diariamente na Escola do Trabalho, informática, Excel avançado, design de sobrancelha, enfim, né? Oratória, são vários cursos aí. Tivemos aí o ano passado quase 35 cursos que foi disponibilizado. Então imagina quantas pessoas se passa na Escola do Trabalho buscando aí se qualificar, preparar para o mercado de trabalho, para quem quer empreender também, né? Aproveitar a oportunidade de abrir o seu negócio. Tivemos aí semana passada encerramento de um curso onde já tem pessoas que já vão abrir os seus negócios, né, na parte de estética, na parte de unha, manicure. Então é muito importante, né, a gente trazer esses cursos que, além de trazer conhecimento, qualifica quem já está no mercado de trabalho, também oportuniza as pessoas a entrar no mercado de trabalho e também aquelas pessoas que querem empreender, né, montar o seu próprio negócio.
5: A gente sempre fala na busca pelo trabalho e muitas pessoas, às vezes, encontrando dificuldades. Mas uma das maiores dificuldades hoje são pessoas prontas, pessoas capacitadas realmente para entrar no nosso mercado de trabalho?
6: Com certeza, né? O mercado de trabalho aí apresenta diversas vagas, né, de emprego, e aí busca também a qualificação. Algumas atividades, as próprias empresas, né, busca trazer o conhecimento, moldar o profissional, né, a maneira que ela precisa, como também existe muitas empresas que querem já pegar a pessoa que já tenha experiência, né, na parte de atendimento, na parte, por exemplo, de informática, alguns cursos específicos. Hoje, se tratando da automação industrial, então a pessoa já tem que ter pelo menos algum conhecimento mínimo aí de como lidar com isso aí, né? Então a qualificação, ela passa a ser sim um grande diferencial.
5: Olha, a parceria com o Senai é uma parceria que já existe com o município de São Miguel do Iguaçu há muito tempo, há muitos anos, né? Só que para conseguir realmente trazer a carreta para cá, a agenda é bastante disputada, né, você?
6: Com certeza, Márcio, que especificamente esse projeto aí, o Qualifica Paraná, o estado do Paraná, ele contratou diversas unidades móveis do Senai para levar cursos para o estado inteiro. Então, temos aí 399 municípios. Então, imagina só quantos municípios busca essas estruturas. E nós, graças a Deus, aí já tivemos aí duas oportunidades de estar recebendo essa demanda aqui no nosso município, com o que há de mais moderno no mercado e quanto mais com renome, né? Uma instituição que nem o Senai, trazendo a metodologia, o certificado deles. E a gente não vai parar por aí, já temos aí outra solicitação também, né, que acaba contribuindo para vir essas estruturas.
5: Agora 12:42, lembrando que foi inclusive divulgado no próprio site, né, da Prefeitura aqui de São Miguel, ainda há vagas para este curso de automação industrial e as inscrições podem ser feitas pelo Sendai, pelo site do Sendai ou pelo WhatsApp da Escola do Trabalho, João Manuel Schaefer, através do número 3565-8149.
7: Agora 12:42. Mais de 40 artesãos da região lindeira ao Lago de Itaipu participaram da Mega Artesanato 2026, realizada em São Paulo, em uma missão técnica promovida pelo Conselho de Desenvolvimento dos Municípios Lindeiros ao Lago de Itaipu, por intermédio da Rede de Artesanato. De acordo com a assistente administrativa do Conselho dos Municípios Lindeiros, Ivete Bush, a participação da feira também contribui para incentivar o empreendedorismo e valorizar o artesanato regional.
8: A Mega Artesanal é a maior feira de artesanato da América Latina. Ela acontece em São Paulo, essa foi a 20ª edição, e ela reúne artesãos, expositores, indústrias, professores e todos os que gostam de artesanato. E o evento, o objetivo dele é promover inovação, capacitação, troca de conhecimentos e os expositores apresentar as principais tendências técnicas, materiais e tecnologias que vêm para este setor. Nessa edição, esse ano, foram mais de 40 artesãs aqui da região oeste que participaram da feira no sábado e no domingo. Então, a gente conseguiu ficar 2 dias na feira visitando, conhecendo os novos produtos e também fazendo as formações que os expositores proporcionaram durante esse período. E além do conhecimento que cada uma adquiriu na feira, a participação de todas gerou a integração entre as artesãs dos municípios participantes, né, quem foi, e incentivou o empreendedorismo, valorizando o artesanato regional, o que proporciona novas ideias para impulsionar a economia criativa aqui da nossa região.
7: Agora 12 horas e 44 minutos. O evento tem como foco a promoção da inovação, da capacitação profissional, da troca de conhecimentos e da apresentação das principais tendências em técnicas, materiais e tecnologias voltadas ao artesanato.
5: 12 horas 44 minutos e meio agora. Uma fiscalização da Receita Federal em uma transportadora acabou revelando um possível esquema de falsificação de medicamentos usados para o emagrecimento. Foram apreendidos embalagens de canetas emagrecedoras sem o princípio ativo, que teriam como destino o estado de São Paulo. A suspeita é de que os produtos fossem preenchidos com substâncias de origem desconhecida ou duvidosa e vendidos aí como medicamentos originais. Durante a operação, também foram encontrados celulares escondidos dentro de uma caixa de som. A Receita Federal também segue investigando este caso. E atenção, né? Especialistas orientam a população a comprar medicamentos apenas em estabelecimentos autorizados e sempre verificar a procedência dos produtos para evitar riscos graves à saúde. A gente sabe que muitas pessoas, não só em São Miguel do Iguaçu, como aqui em toda a nossa região, utilizam estes medicamentos, os famosos monjares, né? Para emagrecimento, mas a gente chama um pouquinho da sua atenção para que você realmente saiba de quem está comprando e se este medicamento realmente ele tem procedência, porque se foram encontrados canetas vazias, é porque elas deveriam ser enchidas em algum local e vendidos para alguma pessoa. Então, atentos a esta bactéria, porque a gente só solta ela dentro do nosso informativo como meio de alerta realmente e uma preocupação com a sua saúde. 12h46 e meio agora.
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7: Cristiano Frigo, com informações das vagas de empregos da Agência do Trabalhador de São Miguel do Iguaçu.
9: Aqui é Cristiano Frigo, da Agência do Trabalhador de São Miguel do Iguaçu. Informa as vagas de trabalho disponíveis esta semana aqui no Cine. Abatedor de aves, abatedor de porco, açougueiro, assistente de serviço de contabilidade, assistente social, atendente de farmácia, balconista, atendente de lojas e mercados, auxiliar administrativo, auxiliar de compras, auxiliar de cozinha, auxiliar de fabricação nas indústrias de artefatos de cimento, auxiliar de farmácia de manipulação, auxiliar de linha de produção, auxiliar de produção na confecção de roupas, balconista de açougue, caixa de loja, chefe de serviço de limpeza, costureiro de roupas, confecção em série, cozinheiro de restaurante, desossador, farmacêutico, frentista, instalador, reparador de redes e cabos telefônicos, mãe social, motorista de caminhão, operador de caixa, operador de prensa de material reciclável, pintor de estruturas metálicas, professor de matemática no ensino médio, professor de medicina veterinária, servente de limpeza, servente de pedreiro, servente de serviços gerais na conservação de vias permanentes, técnico de rede, trabalhador de preparação de pescados, trabalhador na cultura de tomate e zelador.
5: Agradecemos o carinho também, a gentileza sempre dos amigos da agência do Cine aqui de São Miguel do Iguaçu, que começam a enviar também materiais e informações aqui para o nosso Informativo 104. Boa tarde para o nosso amigo Cristiano Frigo, obrigado pela parceria e todos os demais integrantes aqui da nossa agência em São Miguel.
7: Agora 12 horas e 48 minutos.
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1: Bolsa de empregos agora do município de Medianeira e de lá trazendo as informações numa linha direta e o contato com Vicente Marcolino, direto da agência do Cine de Medianeira.
2: Olá, os ouvintes, eu sou Vicente Marcolino do Cine de Medianeira e trago nossas vagas para esta terça-feira. Ajudante de estruturas metálicas, assistente de contadoria fiscal, atendente de farmácia, auxiliar administrativo, auxiliar de contabilidade, auxiliar de cozinha, auxiliar de encanador para trabalhar em sal, auxiliar de expedição, auxiliar de limpeza com carteira de habilitação categoria B, auxiliar de limpeza para trabalhar em São Miguel do Iguaçu, linha de produção para trabalhar com alumínio, linha de produção para trabalhar com vidros, linha de produção para trabalhar em marmoraria, linha de produção para frigorífico de suínos para trabalhar em São Miguel do Iguaçu, linha de produção para trabalhar com móveis, linha de produção para trabalhar com elevadores, linha de produção para frigorífico de suínos para trabalhar em Itaipulândia, linha de produção para frigorífico de suínos, linha de produção para frigorífico de aves, linha de produção para trabalhar com ferragens, linha de produção para trabalhar com alimentos, auxiliar de logística.

0: para trabalhar em Matelândia, auxiliar de marceneiro, auxiliar de mecânico, auxiliar de vidraceiro, auxiliar de montagem com carteira de habilitação categoria B, barbeiro, camareira de hotel, confeiteiro, consultor de vendas, contador, costureiro em geral, cozinheiro em geral, desossador para trabalhar em São Miguel do Iguaçu, eletricista de instalações, empregada doméstica, encanador com carteira de habilitação categoria B, engenheiro civil, instalador de reparo de linha de comunicação, lavador de peças, marceneiro, mecânico de caminhão a diesel, mecânico de manutenção de máquinas industriais, mecânico de máquinas pesadas, mecânico de veículos, merendeiro, monitor externo de alarme, monitor interno de alarmes, montador de estruturas pré-moldadas, montador de esquadrilha de alumínio, montador de automóveis, montador de quadros de comandos, montador de estruturas metálicas, motofrentista, motorista carreteiro com carteira de habilitação categoria E, motorista entregador com carteira de habilitação categoria D, oficial de serviços gerais, operador de caixa, operador de máquina de chapas, operador de máquina injetora de metais, operador de máquina fixa, operador de máquinas fixas para trabalhar com corte a laser, operador de máquina fixa para trabalhar em céu azul, operador de tratamento de rede de esgoto com carteira de habilitação categoria B, pedreiro, pedreiro para trabalhar em Matelândia, pedreiro para trabalhar em Taipulândia, pedreiro para trabalhar em Serranópolis do Iguaçu, pintor de estruturas metálicas, pintor industrial, porteiro, promotor de vendas com veículo próprio, carteira de habilitação, repositor de mercadorias, salgadeiro, separador de material reciclável, serralheiro de alumínio, serralheiro de metal, servente de limpeza, servente de obras para trabalhar em Matelândia, servente de obras para trabalhar em Taipulândia, servente de pedreiro para trabalhar em Serranópolis do Iguaçu, técnico eletromecânico para trabalhar em Céu Azul, trabalhador na suinocultura, vendedor interno, vendedor precista e zelador. Temos vagas também para pessoa com deficiência. As vagas são linha de produção para frigorífico de suínos, linha de produção para frigorífico de aves, repositor de mercadorias e operador de caixa. E a agência comunica das empresas que fazem entrevista aqui durante a semana. Na segunda-feira, a empresa Firmeza agora faz entrevista o dia todo. A Live Figurino de Materana faz entrevista terça, quarta e quinta, também o dia todo. A Friela faz entrevista toda quarta-feira à tarde. Essas são nossas informações para hoje. Voltaremos amanhã.
1: Agora 12h58.
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3: Doze horas 58 minutos agora, 12h58, agenda de eventos. A gente vai passar algumas, né? Das datas, né, que nós temos aqui dentro da nossa programação, porque graças a Deus aí a nossa agenda já está bem extensa, né, Luiz?
1: Tá repleta.
3: Começando com o dia 25 de julho.
1: Tradicional festa em honra ao colono motorista em Santa Rosa do Cuí. Às 9 horas, Santa Missa Festiva com bênção dos veículos. Às 10h30, recepção dos sócios e visitantes. Ao meio-dia, almoço com churrasco, copa suína e saladas. Às 13h30, contagem dos votos e nomeação da nova diretoria. E às 14h, tem matinê com a banda Paraná Boys e banda Movimentos.
3: Dias 25 e 26, a programação já começa no sábado à noite, festa em honra a São Cristóvão, bairro Sagrado Coração de Jesus, em São Miguel do Iguaçu. A programação começa no sábado, às 19 horas, já com a realização da Santa Missa. No domingo, aí tem procissão para a bênção dos carros, bênção dos veículos, almoço festivo, leilão, bingo, matinê com a banda Anjos de Ouro e também sorteio da rifa.
1: 1º de agosto, sábado, 17ª Feijoada Beneficente Lions Criança Feliz, na sede do Lions. A partir das 11 horas da manhã, drive-thru com marmitas, torresmo, além do caldinho de feijão.
3: Também no sábado, 1º de agosto, tem o 18º Baile de Casais aí em São Jorge, aqui em São Miguel. 20 horas e 30 minutos, tem o baile no Salão da Comunidade de São Jorge, com a animação do grupo G4, né? A banda G4. Muita emoção aí no seu bailão. Ingressos antecipados, R$ 130,00, na hora R$ 140,00. Estes ingressos, inclusive, podem ser adquiridos do Casarão Bebidas.
1: E fechando a nossa agenda, 2 de agosto, domingo, tem a 28ª Festa do Costelão na comunidade de São Lourenço. Almoço com costelão, churrasco e saladas. Às 13 horas em leilão e às 15, matinê com a banda G4.
3: Pontualmente 13 horas em São Miguel do Iguaçu, encerramos neste momento o nosso informativo 104, agradecendo a sua sintonia, a companhia, agradecendo a sua audiência e prometendo voltar novamente amanhã, quarta-feira, a partir das 12 horas e 15 minutos. Um forte abraço e até lá.
1: Na sequência tem Andrezinho Reis.
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1: 1 e 1.
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6: Opa, 1:07, 1:07, tá começando por aqui, pra animar a sua tarde, o alto astral do seu dia, tocando os maiores sucessos do sul do Brasil, as bandinhas, o modão sertanejo, as melhores do sul do Brasil também por aqui, uma ótima tarde pra você, hoje é terça-feira, 21 de julho, 2026 é o ano, você na sintonia da Rádio Jornal FM 104,1, a rádio que toca do seu coração, a rádio que faz amigos, a rádio da comunidade. Hoje também comemorando o Dia Nacional do Garimpeiro, hein? Essa semana será... vai ter bastante instabilidade aqui na nossa região. O calor ainda predomina nessa terça-feira, mas a chuva já começa a ganhar mais força ainda, né? Na quarta-feira, a chegada de uma frente fria provoca temporais e derruba as temperaturas também. Depois disso, o clima fica mais ameno, com o sol aparecendo entre muitas nuvens e chances de pancadas de chuva até o fim de semana também aparecem por aí. Então fica a dica, guarda-chuva por perto, casaco na mão, porque o friozinho volta a marcar presença nos próximos dias.
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6: Eu sou Andrezinho Vai, está no ar, tá na 104. Vou fazer companhia para você até as 15 horas com muita música, participação do ouvinte, informação e, claro, muita alegria por aqui. Por trás de tudo isso tem uma super equipe trabalhando para você, com a direção geral do seu Tino Scariotti, na parte técnica comigo, Antônio Samuel, tá por aqui fazendo a festa. Departamento Comercial, Elton Cramp e também Márcio de Souza, Jornalismo e Esporte, Alessandro Cunhasque, Tati Schunemann e também Luiz Henrique. Participe, manda o seu recado, manda o seu alô, peça sua música, converse com a gente pelo WhatsApp da Jornal FM. Aumenta o volume, porque sua tarde fica muito melhor aqui no Tá na 104.
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6: Opa, tamo de volta por aqui na programação, sempre com o super oferecimento da farmácia Preço de Custo, aqui de São Miguel do Iguaçu, ao lado do Manaim, oficina do óculos, ótica e relojaria, sua 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
6: Bora! Banda Rainha Musical, sucesso em Fígado de Aço!

0: 1:13, 1:13, tá aí, banda rainha musical, Fígado de Aço.
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0: 1:17.
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0: E daí, já mandou o teu zap pra cá? Manda o zap aí.
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0: Claudinho Pereira já tá por aqui. Alô, Claudinho, aquele abraço. Obrigado pela companhia. Boa tarde, Andrezito. Boa tarde, Claudinho, lá da São Vicente, acompanhando a programação na companhia da Jornal FM. Bora que bora! San Marino chegando aí com a bala trocada. Bora pra frente, que atrás vem gente. Bora lá, vamos lá!

0: sim, hein? Maravilha, sucesso! Banda Sambarino! Bala trocada! Esse aqui no bailão, hein? Aí é bonito demais! Saudade de um bailão, inclusive, hein? Barbaridade! Primeiro de agosto, bailão da São Jorge, hein? Vai quebrar tudo, bailão de casais! Banda G4, vai matar pau aqui na programação, hein? Bora pra frente, 1:22!
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0: 1:22, 1:22! Alô, Miguel Justino acompanhando a programação. Alô, Miguel, aquele abraço, obrigado pela sintonia. Seu Assino Severo tá por aqui também. Já já vamos ouvir aí o áudio do seu Assino no próximo bloco. Alô, velho, tá ouvindo aí? Acordou, velho, ou não? Acordou? Acordou! Vai, acordou! Eita, nós! Temos que achar o galo no velho pra trazer aqui pra de tarde, né? Ah, ô, velho, vamos achar o teu galo, ô, seu Assino, vamos achar o teu galo. Ele não foi comido o teu galo ainda, tá? Não foi comido ainda. Nós vamos trazer ele pra de tarde aqui. Vamos tirar ele do programa da manhã lá e vamos trazer ele pra de tarde. 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
0: 1:23, e o Lão? E o galo do Lão? Cadê o galo? Ô, Lão, tu tá acordado já ou não? Ô, Lão, acorda, animal! Eita, nós! Abraço pro Lão aí, daqui a pouco aparece o Lão. Daqui a pouco o Lão mete a fuça aí. Já chega dançando de espora e tudo, né, tia? Que barbaridade. 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
0: Amigo Clóvis Mafalda tá por aqui também, já já. Vamos ouvir o Clóvis aí também. Vamos ouvir o Clóvis aqui primeiro, que o áudio é menor do seu Assino aí, meu amigo. Meu amigo Anthony. Vamos ouvir. Fala, Clóvis!
4: Até que enfim, Andrezinho.
0: Eita! Manda esses
4: horários aí, onde tu anda, homem? Sumiu da madrugada? Sumiu.
0: Adivinha, nós tava em Porto Alegre. Porto Alegre é boa. Nós tava em Porto Alegre, homem, nós estamos aqui agora. Ó, Clóvis, anota aí. Da 1 às 3 e das 17 às 20, hein? Não é mais às 19. Da 1 às 3 da tarde e das 17 às 20 estamos aí fazendo a festa com você. Beleza, Clóvis? Um abraço. 1:25. Bora! Faz um ano, milionário, Zé Rico, prega-lhe o grito. 1:25.

0: 1:28. Eita, nós. É Chitãozinho e Chororó, não é Milionário Zé Rico não, hein? Chitãozinho e Chororó, faz um ano! Aí sim, hein? Aí é bom demais. Show de bola! 1:28, 1:28. Vitelmo Machi também tá por aqui. Ô, Vitelmo, tu tá ouvindo aí, meu galo? Hã? Tá de rádio ligado? Tá na sintonia? Tá acompanhando? Que bom! Voltando pro serviço da colheita, né, Vitelmo? Falta um tanto da colheita ainda e o Vitelmo tá aí de papo pro ar, né, Vitelmo?
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0: Vamos ver o que o Vitelmo falou ali, Anthony? Vamos lá, então? Vamos ver o que o homem falou ali. Fala, Vitelmo. Boa tarde.
3: Joga uma música boa aqui. Começamos a colheita agora. Deu uma chuvinha de manhã aí, 13 milímetros. E agora já estamos colhendo de novo.
0: Maravilha, valeu, Vitelmo. Vamos tocar uma boa aí pra ti já já. Beleza, meu amigo? 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
0: 1:33.
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0: Opa, nota 10, tá na 104, tamo junto, né? Nota 10, vai mandando teu zap aí, manda um alô que eu atendo aqui.
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0: Bora então ouvir o áudio do seu Asilo aí, Anthony. Vamos ver o que, que o homem tá falando. Tá acordado, velho. Isso é um milagre, hein? Tá acordado uma hora dessa e não tá na bodega jogando baralho ainda? Que barbaridade. Vamos ouvir aí. Fala, seu Asilo.
14: Andrezinho aqui é de São Jorge Severo.
0: Opa!
14: Toca pra nós assistir com a banda G4, o Vestido Colorado.
0: Eita!
14: Que dia primeiro eles vêm tocar no baile aqui em São Jorge.
0: Vão, né? Tocar aí mesmo.
14: E depois vão tocar lá, acho que lá na São Vicente, na festa.
0: São Lourenço.
14: Pra todos que estão assistindo.
0: Aham.
14: Esse da banda G4, eu conheço ele mais ou menos, ele tinha acho que uns 8, 10 anos.
0: O Auricho antes?
14: No tempo que nós morava lá em Itacorá.
0: O seu Gelson mesmo.
14: O nome dele. E esse aqui que trabalha na rádio ali com vocês, o Gramp, esse ali, ó.
0: Conheci
14: o pai dele, o vô dele era vizinho nosso lá em Itacorá.
0: O Elton Gramp.
14: O pai dele era colega do meus piá na aula, né?
0: Ah.
14: E
0: deve estar ouvindo no carro.
14: Pra ele também essa música aí também, sabe?
0: Beleza.
14: Porque nós era tudo lá de Itacorá. Agora de Itacorá tem bem pouca gente.
0: É.
14: Foi sábado, chegou o Amarildo, o mecânico ali, trouxe o pai dele lá do portão do Quiver, e trouxe ele e a mãe dele para vir conversar com nós. Saiu tanto caos, lembrança lá do tempo de Itacorá, que uma hora que se encontrar eu vou te contar os casos lá de Itacorá. Que é caso até de dar risada, que o cara fica pensando. Mas nunca, é impossível um caso desse, e foi verdade.
0: É verdade. Né?
14: Certo? Obrigado se for atendido. E oferece para todos que estão assistindo, certo?
0: Beleza. E vai dar certinho, viu, seu Asilo? Vestido colorado, porque o Elton Cramp, ele é colorado também. É verdade. Ele é colorado também. Então ele tá escutando o programa no carro, provavelmente, tá escutando. E ele é colorado também. Então ele vai gostar dessa música aí, beleza? Já vamos tocar no próximo bloco, tá bom, seu Asilo? Vamos de música agora, Anthony. Bota uma boa aí, vai lá. Os Atuais e o Marco do Amor. Mete o grito aí.

0: Uma hora, 38 minutos, 1:38. Os atuais aí, sucesso, hein? Show de buela, show de buela. Barco do amor, pra matar a saudade, né? Bons tempos, bons tempos. É bailão bom, hein? Que beleza. Fabião Canapini tá por aqui, alô Treviso, Santa Catarina, aquele abraço, obrigado pela companhia sempre, ótima tarde pra você, viu, Fábio? Obrigado pela sintonia. Dona Loreni Arenharte, Aurora do Iguaçu, também acompanhando, valeu Dona Loreni, aquele abraço e obrigado pela companhia também aqui na 104, bora!
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0: Olha que beleza, acordamos o Expedito, hein? Acordamos o Expedito, tá aqui o bicho velho. Aí sim, hein? Que bárbaro. Expedito! Um abraço. Tá acompanhando lá na tapeçaria. Um abraço aí pro Expedito e obrigado pela companhia sempre. Bora! Música da boa pra você, 1 hora 41 minutos, sucesso, porca véia, castração a pialo, vamos que vamos aqui!

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0: quatro. A emoção do
1: Bahia. 1:53. Laírton Detone também já tá por aqui, né, Laírton? Aquele abraço, tá na colheita ainda, Laírton? Terminaram? Ele falou que falta bastante ainda, né? Então deve estar na colheita ainda. Um abraço pro Laírton, obrigado pela companhia. 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
3: Na Jornal, 14 horas e 2 minutos.
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3: Ação especial aplica 185 doses de vacinas em São Miguel.
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3: Terça-feira, 21 de julho de 2026, estamos no inverno brasileiro. 104 informa. 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A Secretaria de Saúde de São Miguel do Iguaçu aplicou 185 doses de vacinas durante a ação especial realizada no último sábado. Foram 94 doses contra a gripe e outras 91 vacinas do calendário de rotina. Ao todo, 121 cadernetas de vacinação também foram avaliadas nas unidades de saúde Central e São Jorge. Além da ação de sábado, nesta segunda-feira, ou seja, ontem, servidores do Paço Municipal também receberam a vacina contra a influenza, com aplicação de 40 doses, além de 6 profissionais da Secretaria de Saúde. A vacinação continua disponível em todas as unidades de saúde. Participe e vacine-se.
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3: Após a pausa para a Copa do Mundo desse ano, o Cruzeiro volta a campo nesta quarta-feira pelo Campeonato Brasileiro. A Raposa enfrenta o Internacional às 21h30 da noite no Beira-Rio, em Porto Alegre. O time mineiro busca manter a invencibilidade em partidas disputadas logo após a Copa do Mundo desse século. Atualmente, o Cruzeiro ocupa a 13ª colocação do Brasileirão, com 24 pontos, e chega embalado após bons resultados em amistosos e jogos de treino durante a paralisação.
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7: Na Farroupilha, 27 graus.
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7: Opa, 2:07.
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7: 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Ótima tarde pra você. Bora!

0: 2 horas 11 minutos. São Francisco. É dor bandida, hein? Que dor bandida. E é boa demais, hein? 2:11, a hora certa.
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0: 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Lembrando que a semana segue com bastante instabilidade na região. Terça-feira hoje, o calor ainda predomina, mas já há previsão de pancadas de chuva ao longo do dia. Quarta-feira, uma frente fria avança e provoca temporais, além de derrubar as temperaturas também. A partir de quinta-feira, o friozinho continua, com sol entre muitas nuvens e período de instabilidade também. Na sexta e no sábado, o tempo segue variável, com aberturas de sol, mas ainda com chances de chuva também. Portanto, a dica é manter o guarda-chuva por perto e separar um casaco, porque o clima será bem diferente do calor dos últimos dias que a gente está passando aí. Tende a esfriar e a temperatura baixar também, beleza?
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0: Ataíde Alexandre. Medião.

0: Opa, 2:19, Checa Careco com Fernandinho Montenegro no Cordione, hein? Que dupla, hein? Que dupla não, né? Que grupo grande de artista bom, né? Checa Careco com Cordione, festa de campo aqui no nosso Tá na 104!
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0: 2:25.
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0: De volta por aqui, alô amigo Sinésio Adam, aquele abraço, amigo Kaká também, pessoal de Santa Rosa do Cuí, do Clube 25 de Julho. Nesse sábado tem a festança em Santa Rosa do Cuí, em honra ao colono e ao motorista. 9 horas, Santa Missa Festiva, com bênção dos veículos também. Às 10h30 tem a recepção dos sócios e visitantes. Meio-dia, almoço com churrasco, copa suína e saladas. Às 13h30, contagem dos votos e nomeação da nova diretoria. 14 horas, tem o bate-baile com a banda Paraná Boys. Ô Sinésio, ô Cacá, eita nós, aí vai quebrar tudo, hein? Amigos da Santa Rosa do Cuí, manda um positivo no zap aí.

0: 2:28! Eita, nós! Paraná Boys! Garcia, Paulinho, todo mundo! Paulinho Maurina! Santa Rosa do Cui, festa do Colono e do Motorista, 25 de julho, hein? Vai quebrar tudo, tô avisando! É sabadão, hein? Vai quebrar tudo! Tô avisando pra vocês aí, beleza? 2:29!
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0: Maravilha! 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
0: Ademir Geller tá por aqui também. Alô, Ademir, aquele abraço. Obrigado pela sintonia. Junto na festança do Colono e do Motorista em Santa Rosa do Cui, essa turma aqui, ó. Bora! 2:31, Banda Movimentos!

0: 2:34, 25 de julho em Santa Rosa do Cuí.
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0: 2:37, tá aí, Chico Rei Paraná no colo da noite, aqui no nosso programa Tá na 104, lembrando que cuidar da saúde começa com boas escolhas e na ProSaúde, amiga Kelly e toda a equipe, você encontra 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
4: 2h43.
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0: 2:48. Eita, quilômetro 11, hein? Flávio Dalcin e Banda Ouro. Eita, nós. É boa essa banda, hein? É boa, é boa. Show de bola, 2:48, a hora certa. Vamos lá.
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0: Maravilha, energia pura, hein? Todo mundo pra cima aqui, hein? 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
0: Bora! Eita, nós! Mete o pau! Mete o pau! Meu Deus! Ô, Ademir Gellery, tu tá ouvindo aí, tia? Um abraço! Noé Moro! Tá acordado já, Noé? Ô, Noé, tu tá acordado já? Com você, meu bem! Eita, nós! Ai, meu Deus do céu!

0: Faltando 7 para as 3, a hora certa. Top demais, hein? Show de bola. Bora lá. Teodoro Sampaio, sucesso, hein? Roupão de banho. Voltamos já.
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0: 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Tá nota 10, tá nota 1000. O Márcio de Souza tá chegando aí, metendo a fuça aqui no estúdio já, né, Tian? Que barbaridade! Já tá por aqui, entrando no ar. Daqui a pouco, mas não muito no ar, né, Márcio? Não muito no ar, né? Não, pesado. É, se vai pro ar, cai, né? Exatamente. Então tá, beleza. Vem chegando por aí com muita música boa pra você até as 5 da tarde. 5 voltamos com o nosso Tona 104 pra você. Tô indo. É, beleza? É, agora é tu que vem aí, né? É, viu? É, daí tu mantém. Tá? Mantém o padrão. Tá bom? Beleza? Fechando então, bora, Antony! Vamos lá!
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0: Eita, nós! É boa essa aí, hein?

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3: Na rádio que faz amigos, pontualmente 15 horas.
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3: Paraná se torna o 5º maior colégio eleitoral do Brasil.
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3: Terça-feira, 21 de julho de 2026. Estamos no inverno brasileiro. 104 informa. 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O Paraná alcançou pela primeira vez a posição de 5º maior colégio eleitoral do Brasil. Segundo dados do Tribunal Superior Eleitoral, mais de 8 milhões e 600 mil paranaenses estão aptos a votar nas eleições de outubro. O estado ultrapassou o Rio Grande do Sul e agora fica atrás apenas de São Paulo, Minas Gerais, Rio de Janeiro e Bahia. Curitiba lidera o número de eleitores no Paraná. As mulheres são a maioria no eleitorado. Mais de 97% dos votantes já possuem biometria cadastrada.
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3: Durante a pausa para a Copa do Mundo, o Corinthians aproveitou para realizar melhorias na Neoquímica Arena. O principal destaque foi a recuperação completa do gramado, que, segundo o clube, voltou a apresentar a mesma qualidade da época da inauguração do estádio, em 2014. Foram feitos serviços de manutenção profunda, incluindo remoção de material acumulado e ajustes na estrutura sintética do campo. Nesta semana, o técnico Fernando Diniz já comandou treinamento no novo gramado para adaptação dos jogadores.
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3: 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Às 14h, tem matinê com a banda Paraná Boys e banda Movimentos. 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
2: Ah, 15 horas mais 8 minutos e meio, agora 15 com 8 e meio. Boa tarde para você que está acompanhando a nossa programação. Até agora, há poucos minutos, até as 15 horas, você acompanhou por aí. Andrezinho Vaz, né? E o tá na 104. Maravilha? E a partir de agora, meu amigo, você muda de programa, continua na mesma estação. Mas agora é o Tarde 104, né? Tarde 104 é a sua melhor companhia no rádio por aqui, até as 17 horas, até as 5 horas da tarde. Márcio de Souza, acompanhado de perto também pelo nosso amigo Anthony. Sempre a boa companhia e a melhor programação do rádio. Para você que está acompanhando a nossa 104.1, valeu, valeu, boa tarde. Boa tarde, boa tarde. O nosso telefone está liberado. Você pode entrar em contato com a programação também. Você pode participar através do 3565-1033. 3565-1033 é o nosso zap zap, tá bom? Você manda o seu recado, deixa a sua mensagem por aqui. Você pode deixar mensagem de voz e vai pro ar aqui na programação. Ah, você vai participar, vai soltar a voz do Tarde 104. Você pode mandar o seu pedido também, ó, por escritinho, né? Pedir a música, fazer o oferecimento, registrar. Da onde você está acompanhando a Bossa 104.1, juntos, eu, você e o melhor da programação musical aqui no seu Tarde 104. Apresentação, confirmo, Márcio de Souza na parte técnica, nosso amigo, quem está acompanhando por aqui, o nosso amigo Anthony, tá bom? E você por aí, a direção geral, por conta de Constantes Cariotti Neto, valeu? Boa tarde, música na programação, as duas primeiras da tarde de hoje. Na primeira, você acompanha por aqui Humberto e Ronaldo. Romance, boa tarde.

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2: Excelente tarde de terça-feira a você, Márcio, e também aos ouvintes do Tarde 104. As exportações brasileiras de frutas registraram queda neste mês de julho, tanto em volume quanto em faturamento, segundo dados da Secretaria de Comércio Exterior. Mesmo com a redução dos embarques, o preço médio das frutas exportadas aumentou mais de 15% em relação ao ano passado. No acumulado de 2026, o cenário continua positivo. O Brasil já exportou mais de 619 milhões de quilos de frutas no primeiro semestre, um crescimento de 13% no volume e mais de 20% na receita. Manga, lima, melão, melancia e maçã lideram as vendas ao exterior. 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Com informações, Luiz Henrique para 104.
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11: É bom demais da conta, né? O nosso Tarde 104 aqui pela sua 104.1, a melhor companhia. E se você é de São Miguel do Iguaçu, qualquer município aqui na nossa região oeste do Paraná, tá acompanhando a programação, não perca tempo, não perca oportunidade não, tá bom? Mande agora mesmo o seu zap zap aqui pra nossa Rádio Jornal. O nosso 3565-1033 está liberado, tá à sua disposição. Nomezinho, peça música, faz oferecimento, usa e abusa, a programação é sua e até às 17 juntinhos. Eu, você e a boa música com muita informação aqui da nossa 104.1. Olha, daqui a pouquinho, no próximo bloco, a gente vai falar desta notícia. Bailarinas de Itaipulândia são aprovadas e vão se apresentar no Festival de Danças de Joinville, um dos maiores festivais de dança, né, do país, ali em Joinville. E a apresentação e a classificação aí de Itaipulândia, né? É a aprovação de Itaipulândia para participar deste que é um dos maiores festivais de dança do país. Muito legal, bacana, né? A gente fica feliz de verdade, hein? 15h28 agora, 15 horas mais 28 minutos. Vamos de música na programação do nosso Tarde 104. Olha, presença por aqui de Felipe Araújo na programação. Estranho de novo. 15h28 agora. 15 horas mais 28 minutos pra você.

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9: Tarde 104. Para você, com certeza, a melhor programação na tarde do rádio, até às 17 horas, até às 5 horas da tarde, Márcio de Souza. E a boa música, a boa informação, a boa comunicação por aqui para você nesta tarde de terça-feira, né? Olha, a terça-feira hoje ela começou com aquela chuvinha logo na madrugada. Na parte da manhã ainda deu alguns pingos de chuva, né? E aquela dúvida, daqui a pouquinho a gente vai trazendo, tá ok? 16 horas, a gente vai trazendo por aqui a previsão do tempo também aqui na programação do nosso TAP 104. Pra você saber, chove mais? Chove hoje? Amanhã como que vai ser? Tem previsão de chuva aí pra sequência destes dias? Mas daqui a pouquinho a gente pra você vai trazendo aqui, a partir das 16 horas, né? 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Por enquanto, aquela notícia que a gente havia comentado, bailarinas de Itaipulândia são aprovadas e vão se apresentar no Festival de Danças de Joinville. O talento de Itaipulândia vai brilhar nos palcos do maior festival de danças do mundo. Olha, é o festival de danças muito famoso, o Festival de Danças de Joinville, né? Bailarinas, solistas e do município foram aprovados e confirmaram a participação com apresentações nos palcos abertos, né? Do renomado Festival de Danças de Joinville, levando a arte local para o cenário nacional. Além de solos, selecionados, a comitiva itaipulandiense conta também com a presença do grupo avançado de danças, que integrará a programação, participando aí de cursos de aperfeiçoamento e também oficinas de formação técnica ministradas por grandes nomes da dança nacional e também internacional. Tá aí, parabéns então para Itaipulândia pela presença confirmada neste que é o maior festival de danças do mundo. Você viu que a gente foi modesto antes, né? Falou que é um dos maiores do Brasil. Maior festival de danças do mundo considerado, o Festival de Danças de Joinville, aí em Santa Catarina. 15h39 agora, 15 horas mais 39 minutos. Quem está acompanhando por aqui o nosso Tarde 104, meu amigo Ademir Gallery. Tudo certo, Ademir? Obrigado pelo carinho da companhia, obrigado pela audiência, obrigado pela sintonia. Aquele boa tarde especial, obrigado pela sintonia mesmo, tá bom? Os amigos aí de Sidney Radiadores, meu amigo Sidney, toda a rapaziada também na companhia da programação, também vai este bloco todinho pra vocês, ok? 15h39 e meio agora, 15 horas mais 39 minutos e meio, João Bosco e Vinícius na programação do Tarde 104. Ah, tô falando, tá teimando. Bacana, né? Boa tarde pra você.

0: Juliano César.
1: Valeu, João Bosco Vinícius. Parabéns pelo DVD.
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7: É, 9:30 agora, voltando para as 16 horas, 9:30 voltando para as 16. Você acompanha por aqui o Tarde 104. Muita informação, uma boa música, uma programação especial para você até as 17 horas. Né? Daqui a pouquinho tem a previsão do tempo em nome de Planta Máquinas Agrícolas, para você ficar por dentro das informações, segundo informações aí do Cimepar, né? Daqui a pouquinho para você, previsão do tempo aqui na programação do nosso Tarde 104. Espetáculo de danças Ecos do Tempo será a atração da Feira de Gastronomia aí de agosto, em Missal. A Praça Central Eugênio Schneider, aí de Missal, se prepara para a retomada da feira gastronômica e cultural no dia 7 de agosto, uma sexta-feira. Além de contar com a mostra itinerante também, reciclando aí olhares, o evento também trará um grande destaque cultural. A apresentação do espetáculo de dança Ecos do Tempo, produzido pela Jazz Dance

4, trazendo pra você mais música, mandando um abraço pra você que tá ligando o rádio agora, pra você que está desde o começo da programação também acompanhando, aquele forte abraço, obrigado pelo carinho da companhia, obrigado pela audiência. A música da programação do Tarcísio 104, da primeira chegando por aqui, Guilherme e Santiago, solteiro sim, sozinho, jamais, meu amigo.

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3: Santa Terezinha de Itaipu convida a população para a audiência pública do Plano Diretor.
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3: Terça-feira, 21 de julho de 2026, estamos no inverno do brasileiro. 104 informa. 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A Prefeitura de Santa Terezinha de Itaipu convida a população para participar da primeira audiência pública do Plano Diretor e do Plano de Mobilidade Urbana 2026. O encontro será realizado no dia 7 de agosto, às 14 horas, no Auditório do Paço Municipal, 3 de maio. Durante a audiência, serão representados os objetivos e as etapas do processo de revisão do Plano Diretor e da elaboração do Plano de Mobilidade Urbana, além da coleta de sugestões da comunidade. A administração comandada pelo prefeito Bim destaca que a participação popular é fundamental para planejar o crescimento da cidade de forma organizada, sustentável e alinhada às necessidades da população. Não deixe de participar.
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3: O presidente da Conmebol, Alejandro Domingues, voltou a defender a ampliação da Copa do Mundo de 2030 para 64 seleções. Segundo ele, a edição marcará o centenário do torneio, representa uma oportunidade histórica para aumentar a participação de países na principal competição do futebol mundial. Os primeiros jogos da Copa do Mundo de 2030 serão realizados na Argentina, Uruguai e Paraguai, enquanto o restante do torneio acontecerá na Espanha, Portugal e Marrocos.
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8: Temperatura na casa dos 30 graus centígrados.
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0: a Planta Máquinas trazendo para você aí a informação da previsão do tempo, né? Previsão do tempo segundo informações contidas e extraídas do site do CIMEPAR. Para hoje nós tínhamos previsão sim de pancadas, mas aí pouco mais de 1 milímetro, né? Então a gente acompanhou no começo da madrugada, no começo da manhã principalmente, né? Na madrugada aí, aquela pancadinha de chuva. Algumas áreas deu um pouco mais, outras um pouco menos, mas foi pouco significativa, né? A parte mais interessante da história, e para hoje não tem mais previsão de chuva. Agora a parte mais interessante vem para amanhã. Amanhã, quarta-feira, aí a previsão de mais de 30 milímetros de chuva aqui para São Miguel do Iguaçu, tá bom? Amanhã, então, previsão de mais de 30 milímetros aí de chuva aqui para São Miguel do Iguaçu. E o detalhe, a questão do vento, ele diminui também. Hoje nós temos rajadas aí que podem chegar, principalmente na parte da manhã, nas primeiras horas, ainda aquele ventinho mais forte, né? Mas podia chegar até a 54 km por hora. Para amanhã, quarta-feira, olha, os ventos diminuem e já chegam no máximo a 29 km por hora, aquele vento mais forte. Então, a pior parte já passou. E amanhã vem a chuvinha, então, aproximadamente 30 milímetros, pouco mais de 30 milímetros. 98% de possibilidade de se confirmar. Aí chove na quarta, na quinta-feira dá uma pausa, o vento diminui, vem para 18 km por hora no máximo, vai diminuindo esta questão destes ventos fortes também, já passaram de 70 km por hora, causaram estragos em alguns municípios, mas para quinta-feira, no máximo 18 km por hora aí os ventos, e na sexta-feira, aí os ventos de 25 e a chuva, ela volta de novo na quinta-feira. Mais de 16 milímetros de chuva para sexta-feira, tá bom? Então, olha, hoje não tem mais previsão de chuva. Para quarta-feira, chove mais de 30 milímetros. Quinta não chove, sexta volta a chover 16 milímetros. Depois teremos uma sequência. Sábado, domingo, segunda, terça, aí com dia firme, com sol aberto, com tempo limpo, bacana demais. 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
1: Bacana demais, né? 16h10 agora, 16h mais 10 minutos, até as 17h por aqui, a melhor programação na tarde do rádio. É o nosso Tarde 104, Márcio de Souza, a participação de perto por aqui, acompanhado e assessorado, muito bem assessorados, né? Meu grande amigo Anthony, e juntos a gente vai com você, liberando o telefone para o seu zap zap, 3565-1033, pode mandar o zap zap por aqui, fazer a sua participação e a gente estará atendendo com o maior carinho. 16h10 agora, depois de muita informação, depois de previsão do tempo, que tal acompanharmos juntos por aqui mais um super bloco musical? E a música vai chegando, e vai chegando muito bem, hein? Esta dupla, meu amigo, esta dupla de gêmeas, né? São duas gêmeas, Maiara e Maraísa na programação. Quem ensinou fui eu. Boa tarde.

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8: Ah, tá aí pra você o nosso Tarde 104, até às 17 horas, o melhor da programação aqui na sua Rádio Jornal. Música, informação, descontração, é muito bacana, é muito legal, é muito interessante. E a gente por aqui levando a programação, com certeza, até você, recado com tudo aquilo que... tudo aquilo que roda, tudo aquilo que circula, né, pela internet, você vai ficar sabendo por aqui. Daqui a pouquinho, no próximo bloco, eu mais o Antônio e a gente vai contar essa história. Você lembra aquela história do rapaz que fez aquele curso de aviação, né, para piloto de avião? É, e você sabe que para tudo tem aquele famoso trote, né? É, depois que você passa, é aprovado. O trote geralmente acontece quando entra no curso. Aí, no caso do curso de aviação, ele é ao contrário. Quando você acaba de fazer esse curso, eles dão um famoso banho de óleo. Você lembra? O rapaz acabou recebendo este banho de óleo e acabou depois vindo a falecer, né? Ele perdeu a vida, né? Aí uma investigação toda surgiu, qual que seria de repente o motivo. E daqui a pouco saiu o laudo final, o laudo confirma causa da morte do aluno de aviação após o banho de óleo aqui na cidade de Ponta Grossa. Mas daqui a pouquinho a gente vai contar pra você toda esta história. Aconteceu, rolou na internet, você fica sabendo por aqui, meu amigo. Não que a gente seja fofoqueiro, né? Nem eu, tampouco, meu amigo Anthony, né? Mas a gente gosta de manter você bem informado e às vezes contar uma historinha bacana demais, né? Depende da história, né? Mas a gente conta igual. 16:21 agora, 16:21 e meio. Sem muito enrola, enrola, vamos de música na programação. Vamos trazendo pra você agora Bruno e Barreto. Esses dois aí também só querem confusão, né? Eu quero é rolo.

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7: É 16h31 e meio, agora 16 horas mais 31 minutos e meio, seu Tarde 104 aqui pela sua Jornal FM 104.1, né? De São Miguel do Iguaçu, meu amigo, para toda a nossa região oeste do Paraná. Olha só, na Semana Mundial do Enfrentamento, Foz do Iguaçu sediará seminário internacional sobre tráfico de pessoas. Dá uma olhada, olha, a estimativa da ONU, né, é de que mais de 50 milhões de pessoas se encontrem atualmente na condição de tráfico ao redor do mundo, na qual eles são mercantilizados, né, e expostos a condições extremas de exploração. Algumas condições específicas favorecem ao tráfico humano na tríplice fronteira entre Brasil, Paraguai e Argentina, o que torna Foz do Iguaçu um ambiente de partida, né, de trânsito e destino em relação à ocorrência. Em alusão à semana Coração Azul, campanha mundial da Organização das Nações Unidas, a ONU, de combate ao tráfico de pessoas, Foz do Iguaçu então vai sediar o 12º Seminário Internacional da Tríplice Fronteira, com o tema Pontes de Proteção, Articulação e Cooperação no Enfrentamento ao Tráfico de Pessoas. O evento vai reunir especialistas, pesquisadores, autoridades do Brasil, do Paraguai e da Argentina para debater então estratégias de enfrentamento ao crime e será realizado das 8h30 da manhã até as 17h30, 5h30 da tarde, no Hotel Recanto, com entrada gratuita. Bacana, bacana, bacana. 16h33 e meio, agora 16 horas mais 33 minutos e meio. Para você que está acompanhando a nossa 104.1, você está muito bem acompanhado, né? Rádio Jornal FM de São Miguel do Iguaçu para todo o oeste do Paraná, meu amigo. Vamos trazendo mais música na programação e música da melhor qualidade, hein? Trago pra você agora Henrique Diego no primeiro. Festa boa! Boa tarde!
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2: É, meu amigo, é o Tarde 104 por aqui, né? Deixando a sua tarde do jeitinho que você gosta. Alto astral, informação, descontração, uma programação feita pra você com o maior carinho, com muito prazer por aqui. Pra você que está acompanhando, pra você que está sintonizando 104.1, vai aquele forte abraço e a gente agradece de coração a sua participação, né? Olha só, pescadores desaparecidos desde sábado são encontrados mortos em açude. É, os corpos de dois pescadores que estavam desaparecidos desde o último sábado foram encontrados na tarde de ontem, aí, final da tarde de ontem, segunda-feira, em um açude na comunidade de linha Bracatinga, em Bituruna, do sul do Paraná, né? As vítimas, 21 e 27 anos de idade, haviam informado que sairiam para pescar. O veículo utilizado pelos dois foi localizado próximo ao açude, junto com materiais de pesca e objetos pessoais, como mochila e também boné. As buscas foram iniciadas no domingo ainda pelo Corpo de Bombeiros e retomadas na manhã de ontem, por volta das 8h30 horas da manhã. As equipes acabaram utilizando embarcação, garateia e também técnica de mergulhos, né, para realizar as buscas na represa. E o corpo dos dois rapazes foi encontrado no final da tarde, por volta das 17 horas e 30 minutos, 5h30 da tarde. O mergulhador do Corpo de Bombeiros acabou encontrando o corpo de uma das vítimas e acabou levando até a margem, né? Cerca de 10 minutos depois, durante a continuidade das buscas em uma área próxima, o segundo corpo também foi localizado. Notícia que serve de alerta, né? Temos que tomar realmente o maior cuidado e deixar sempre avisado, muito bem avisado, aonde a gente vai, o que vai fazer. É importante, né, que se dê satisfação para que, se porventura a gente precise de ajuda, de auxílio, se torne tudo muito mais fácil, né? Nosso Tarde 104 tá por aqui, fazendo uma boa companhia para você nesta tarde de terça-feira. E vamos trazendo música na programação por aí. Enquanto a gente olha lá para fora, o tempão vai fechando, né? É, o céuzinho vai ficando meio marrom, é bem carregado, propício aí para chuva. Já tem gente falando que a chuva ainda vem na noite desta terça-feira. Será, meu amigo? Ou vem durante a madrugada, né? O certo é que para quarta-feira tá previsto aí mais de 30 milímetros de chuva, segundo informações obtidas no site do CIMEPAR. Aqui para São Miguel do Iguaçu, 98% de possibilidade que isso realmente venha a acontecer, hein? 16h48 agora, 16h48, trazendo mais duas por aqui, Chitãozinho e Chororó na primeira, matando saudades e recordando que rodou demais, hein? Nascemos pra cantar.

0: gente!
1: Obrigado! É 16.
0: Valeu, Gustavo.
2: Valeu, valeu, valeu, beijo.
1: Bacana, bacana, né?
0: Obrigado.
1: Muito legal.
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1: Melhor da programação você encontra aqui na sua Rádio Jornal. Meu amigo Andrezinho já tá preparando chimarrão, já tá pedindo, está demorando muito tempo ainda pra gente encerrar a programação, mas já vamos passando a régua por aqui, tá bom? Daqui a pouquinho, meu amigo Andrezinho, vai pra você até as 20 horas, até as 8 horas da noite. Eu agora acompanhado por aqui com meu netinho, né? É, tá aqui, o Ravi, meu amigo. Encerrando no colo do vovô a programação do Tarde 104. Forte abraço, um beijo gostoso no seu coração. Abraços aí da minha parte, da parte do Anthony. E amanhã, quinta-feira, tem mais Tarde 104 pra você. Valeu, tchau, tchau e até.
0: Vamos juntinho.

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4: Na Jornal, 17 horas e 1 minuto.
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4: Inscrições continuam abertas para o curso gratuito de automação industrial em São Miguel.
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4: Terça-feira, 21 de julho de 2026, estamos no inverno brasileiro. 104 informa, com o oferecimento de Cressol Conexão, completa para quem coopera, essencial para o agro. A Prefeitura Municipal de São Miguel do Iguaçu e o Senai Paraná seguem com inscrições abertas para o curso gratuito de Sistemas de Automação Industrial, com Controlador Lógico Programável, o CLP. As aulas começaram na última semana e seguem até 27 de agosto na unidade móvel instalada na Rua Coberta. Ainda há vagas para turmas da tarde e também da noite. Os participantes podem receber bolsa auxílio de até R$ 1.008, conforme a frequência. As inscrições podem ser efetivadas pelo site do Senai ou pelo WhatsApp da Escola do Trabalho. Anote aí, 3565-8149. Repetindo, 3565-8149.
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4: A seleção brasileira feminina de vôlei inicia nesta quarta-feira a busca pelo título inédito da Liga das Nações. O Brasil enfrenta o Japão às 8:30 da manhã pelas quartas de final da competição, que está sendo disputada em Macau, na China. Em caso de vitória, o Brasil enfrentará na semifinal o vencedor do confronto entre Itália e Holanda.
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4: É nesse sábado, tradicional festa em honra ao colono motorista em Santa Rosa do Cui. Às 9 horas, Santa Missa Festiva e bênção dos veículos. Às 10:30, recepção dos sócios e visitantes. Às 12 horas, almoço com churrasco, copa suína e saladas. Às 13:30, contagem dos votos e nomeação da nova diretoria. Às 14, tem matinê com a banda Paraná Boys e Banda Movimentos. Participe neste sábado.
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8: Na Farroupilha, 31 graus.
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9: Opa, vai começar, já começou. 5 horas e 8 minutos, 5 e 8, a hora certa. Chegou a hora de colocar o sorriso no rosto, aumentar o volume do rádio e curtir o final de tarde com muita música, animação e a energia lá em cima, energia positiva. Tá começando o Tona 104, o programa que acompanha você na volta pra casa do trabalho, no trânsito, aonde você estiver, na hora do seu bom chimarrão, do em volta do fogão a lenha, no galpão, na tirada do leite. Onde você estiver, a gente tá aqui pra acompanhar você. Hoje é terça-feira, 21 de julho de 2026, comemorado o Dia Nacional do Garimpeiro. E a semana será de bastante instabilidade aqui na região. O calor ainda predomina nessa terça-feira, mas a chuva já começa a ganhar força também. Na quarta-feira, uma frente fria chega provocando temporais e derrubando as temperaturas também. Depois disso, o clima fica mais ameno, com sol aparecendo entre muitas nuvens, a chance de pancadas de chuva até o final de semana, matando a pau então, tá certo? Então, fica a dica aí, guarda-chuva por perto e um casaco na mochila, porque o friozinho tá voltando aí, bora!
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9: Eu sou o Andrezinho Noy, chego com vocês até as 20 horas, trazendo os maiores sucessos, muita interação, as melhores do sul do Brasil, boa energia, boa informação, diversão, alegria que a sua tarde merece. Por trás de tudo isso tem uma equipe top, nota 10, trabalhando, sempre levando o melhor por você. Direção geral do seu Tino Scariotti, departamento comercial Elton Kramp, Márcio de Souza também, jornalismo e esporte, Alessandro Cunhasque, Tati Schunemann, Luiz Henrique também. Agora é com você, hein? Manda o seu recado, manda o seu alô, peça sua música, manda o teu recadão aí, faça parte dessa festa pelo WhatsApp da Rádio Jornal. Bora! 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Opa, vai lá!
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9: Tá liberado, manda aí, manda o positivo, manda o alô, mensagem de texto, mensagem de voz, é só mandar!
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9: 5 e

0: JJSM, Morena! Vai pra minha Morena, que tá escutando lá em casa também. Alô, Morena! Tá escutando lá no rancho. Primeira vez na história, hein?
1: Barba,
0: é, diz que é verdade. 5h13 é a hora certa. Tamo de volta por aqui na programação Tona 104. Vamos que vamos aqui, ó.
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0: Bora, bora pra frente. 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Meu amigo Ademar Stanger tá por aqui acompanhando a programação. Pediu uma música dos Galdério, mas que barbaridade. Valeu, Ademar, aquele abraço. Já deu rádio ligado, já acompanhando. Um abraço.
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0: Valeu, Ademar, já saiu a boa aí.
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4: Colheita da safrinha de milho se aproxima de 50% no Brasil. Excelente final de tarde a você que está acompanhando o programa Tona 104 com nosso amigo Andrezinho Vaz. A colheita de segunda safra do milho segue avançando pelo Brasil. Segundo a Conab, até a última sexta-feira, quase 50% das áreas cultivadas já haviam sido colhidas. O índice é superior ao registrado na semana anterior, mas ainda está abaixo do mesmo período do ano passado. Mato Grosso lidera os trabalhos com quase 80% da área colhida, seguido por Tocantins, Maranhão e Piauí. O estado do Paraná, a colheita alcança 16% das lavouras. De acordo com a Conab, a alta umidade dos grãos ainda limita um avanço mais rápido em algumas regiões produtoras. 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Com informações, Luiz Henrique para 104.
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0: 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Opa, 5:20.
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0: Meu amigo Claudinho Pereira acompanhando a programação. Alô, Claudinho!

0: celular quebrar.
1: Pessoal do agro já tá se manifestando aqui, ó. Pessoal do agro. Meu amigo, Vitelmo Bobagem, ô Vitelmo, tá por aí?
2: Não, eu ainda escuto, Andrezinho, que é alguma boa pra nós aí, estamos na colheita.
1: Olha aí, pessoal da colheita acompanhando a programação, valeu Vitelmo, Laírto Detone também já se manifestou aqui, alô Laírto! Pessoal da Agro Monsani, aquele abraço, obrigado pela companhia, cadê meu vale Monsani? Eu não canso dessa piada, né? Eu não canso dessa piada, como é que pode, né, tia? Ô Laírto, tem que contar uma nova pra nós aqui, homem. Eu não canso dessa daí, senão não, vai perder a graça já. Que barbaridade. Amigo Lão, cadê o Lão da Agrícola Zata também, sempre de rádio ligado? Cadê o pessoal de Serranópolis de Iguaçu? Amigos do Agro de Serranópolis, alô Giovanni, tá ouvindo aí, Giovanni? Um abraço. O Sidão tá por aqui. Valeu, Sidão, aquele abraço, obrigado pela companhia sempre, aqui na programação da nossa Jornal FM, também com o meu amigo, o Zinho, tá por aqui também, meu amigo Zinho, tá acompanhando o pessoal lá da Triagro, de rádio ligado, também acompanhando o nosso final de tarde da Jornal FM. Valeu, Zinho, toda a equipe da Triagro, de rádio ligado, acompanhando a programação também. Valeu, Zinho, um abraço. 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
1: Borazinho!

0: Opa, 5h32, a hora certa. Tia Chaleira, bebo com o meu dinheiro. Eu também, só com o meu. E quando eu não tenho, a patroa me empresta. Que barbaridade. 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
0: 5h35.
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0: Eu também tô. Piazada. Alô, piazada do Mato Grosso. Alô, amigos do Sapezal. Adriano Espada, encerrando a colheita por aqui, ele mandou. Ele mandou, e por aí, como é que tá? Acelera, Laírton! Laírton, tá acabando? Como é que tá? Vitelbo, tá acabando?

0: Opa! Tá aí! Coca com Fernê, com Chiquita e Bordoneio e Corpo e Alma! Meu amigo Laírto! Fala, Laírto!
1: Fala lá pro cabeção que a gente ainda falta mais uns 20 dias, hein?
0: Olha aí!
1: Ele acabou lá, é pra ele vir aqui e assoprar a máquina pra mim de noite quando eu parto trabalhar.
0: Olha aí, viu? Ô, Adriano, terminou aí? Parte pra cá, cara, pra ajudar aqui daí. Parte pra cá, não esquece. Aí é bravo, hein? 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
0: Horas e 41 minutos, 5h41, a hora certa, aqui na programação da nossa Jornal FM. Vamos então para o fechamento do nosso mercado agropecuário, fechamento de hoje. Soja, R$120 a saca, milho R$52, trigo R$70. Mercado comprador, Alar Cooperativa, boi gordo Nelore, R$337,10, arroba, vaca gorda Nelore, R$301,50, arroba, bezerro Nelore desmame, R$15,54 quilo vivo. Frango, R$4,74 quilo vivo. Suíno, R$4,83 o quilo vivo. Tilápia, R$8,70 o quilo. Leite, R$2,67 o litro. As informações e os valores são do Centro de Estudos Avançados em Economia Aplicada, CEPEA.
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0: Ô, velho Asilo! Tu tá aí na Brito? Opa! Ô, Flávio! Segura o velho aí! Segura o velho aí! Ô, seu Asilo!
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0: Seu Asilo chegou lá na Farma Brito e falou assim: ô, Flávio, eu quero aquele remédio lá. Parece que tá mole, parece que tá duro. Não é, seu Asilo, é paracetamol, homem. Tá louco? Vai que barbaridade, tia. Olha, ele chegou lá no Flávio assim: Flávio, eu quero aquele lá que é... Parece que tá mole, parece que tá duro, mas para-te! Que é isso, hein? Aí é brabo, hein? Ô, seu Asilo! Alô, Flávio! Alô, Fernando de Brito! Amigos da Farma Brito, de rádio ligado também! Bora!

0: Meu amor pra
1: Eita, cá. Nós! Aí é bom demais, hein?
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1: Olha quem tá ouvindo aí!
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1: Olha quem tá ouvindo aí! Ô, Rogério! A erva do pacote é amarelo! Aí, ó.
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1: zoinho.
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1: Ô, Rogério! O mapa tá pronto aí ou não?
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1: 2 horas, não, 5:47, 5:47. Bora que bora! Vamos até as 8 nesse ritmo de alegria aqui, ó.
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4: 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Ô, meu amigo Andrezinho, vez, tu sabe a diferença entre um jegue e um chuveiro?
1: Ai, ai,
4: Se tu não sabe, entra embaixo pra te ver a diferença.
1: Deixa quieto. Deixa quieto, Espedito, deixa quieto essa história aí, homem, pelo amor de Deus. Amigo Maico Gamba tá por aqui também. Alô, Maicão, aquele abraço, obrigado pela companhia sempre. Bora, Maicão chegou no serviço, hein, acompanhando a programação. Luiz Matias do Laranjita também tá por aqui. Alô, Matias, aquele abraço e obrigado pela companhia também, tá certo? Obrigado pela companhia sempre na Jornal FM, tá certo? 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
1: Bora pra frente, que atrás vem gente! Os Monarcas.

0: Opa! 8 minutos para as 6 da tarde, 8 para as 6, tá aí o sucesso! Alô, Sema! Tá aí, Sema? Tá acompanhando aí? Obrigado pela sintonia também, amiga Sema, amigo Anildo, aquele abraço e obrigado pela companhia. 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
5: Opa, 4 para as 6.
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5: Bora que bora! Já já a oração da Ave Maria, logo depois estamos de volta com muito mais por aqui. Certo ou não certo? Claro que sim. Hey! De barbaridade, Agro e Vaneira.
8: Sou da terra vermelha em cima do trator ou da coleta.
5: O meu amigo Vitelmo falou que falta 50 alqueiros ainda pra colher. Que barbaridade. Bora lá, Vitelmo, desanima não, vai lá.
8: É, que barbaridade. Oh! Eu sou do campo, da cidade, sou do interior.

0: com o padrão Marcelo Romanha. Alô, Aparecidinha, tô lá na Aparecidinha colhendo também, né, na colheita e acompanhando a programação por aqui. Valeu, compadre, velho. Ô, Marcelão. Aí sim, hein. No caminhão, tá na colheita também. Lá falta mais, um pouco mais do que aqui. Diz que o Vitelmo tá bem aqui, que falta 50 alqueires. Lá falta mais de 300 alqueires, hein? Que tal, hein, tchê? É, compadre, velho, vai tempo de serviço aí ainda, hein? Que é isso, hein? Aí sim. Um abraço, voltamos depois da Ave Maria.
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0: Hora certa na Jornal, 5h59.
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10: Boa noite, meu irmão, minha irmã. Boa noite, André. Que ligou seu rádio, vai se unir em oração nesse momento para agradecer a Deus o dia vencido, a chuvinha boa que Ele nos mandou, e pedir a graça e a proteção para mais essa noite de descanso. Louvado seja nosso Senhor Jesus Cristo, para sempre seja louvado. E assim, em nome de Deus, iniciamos esse momento de oração. Ele que é Pai, Filho e Espírito Santo. O anjo do Senhor anunciou a Maria, e ela concebeu do Espírito Santo. Ave Maria, cheia de graça, o Senhor é convosco. Bendita sois vós entre as mulheres, e bendito é o fruto do vosso ventre, Jesus. Santa Maria, Mãe de Deus, rogai por nós, pecadores, agora e na hora de nossa morte. Amém. Eis aqui a serva do Senhor. Faça-se em mim segundo a vossa palavra. Ave Maria, cheia de graça, o Senhor é convosco. E bendita sois vós entre as mulheres, e bendito é o fruto do vosso ventre, Jesus. Santa Maria, Mãe de Deus, rogai por nós, pecadores, agora e na hora de nossa morte. Amém. E o Verbo divino se fez carne e habitou entre nós. Ave Maria, cheia de graça, o Senhor é convosco. Bendita sois vós entre as mulheres, e bendito é o fruto do vosso ventre, Jesus. Santa Maria, Mãe de Deus, rogai por nós, pecadores, agora e na hora de nossa morte. Amém. Rogai por nós, Santa Mãe de Deus, para que sejamos dignos das promessas de Cristo. Oremos em fundo, Senhor, vos suplicamos, as vossas graças em nossos corações, a fim de que, conhecendo pela anunciação do anjo a encarnação de Jesus Cristo, vosso Filho, cheguemos pelos merecimentos de sua paixão e morte na cruz, a glória da ressurreição pelo mesmo Jesus Cristo, Senhor nosso. Amém. Glória ao Pai, ao Filho e ao Espírito Santo, como era no princípio, agora e sempre. Amém. Glória ao Pai, ao Filho e ao Espírito Santo, como era no princípio, agora e sempre. Amém. Glória ao Pai, ao Filho e ao Espírito Santo, como era no princípio, agora e sempre. Amém. Anjo da guarda, minha doce companhia, não me desampare nem de noite nem de dia, até que me entregues nos braços da Virgem Maria. Amém. Evangelho de Jesus Cristo segundo Mateus. Glória a vós, Senhor. Naquele tempo, enquanto Jesus estava falando às multidões, sua mãe e seus irmãos ficaram do lado de fora, procurando falar com ele. Alguém disse a Jesus: olha, tua mãe e teus irmãos estão aí fora e querem falar contigo. Jesus perguntou àquele que tinha falado: quem é minha mãe e quem são meus irmãos? E estendendo a mão para os discípulos, Jesus disse: eis minha mãe e meus irmãos, pois todo aquele que faz a vontade do meu Pai, que está nos céus, este é meu irmão, minha irmã e minha mãe. Palavras da salvação. Glória a vós, Senhor. Que possamos viver como membros da verdadeira família de Jesus, fazendo a vontade de Deus em todas as áreas de nossas vidas. Que nossa fé e obediência nos una como irmãos e irmãs em Cristo, vivendo juntos o amor e a graça de Deus. Foi o que disse Jesus quando disseram que sua mãe e seus irmãos queriam falar com ele. Ele não os amava pouco, mas queria ensinar que, acima dos afetos, deve estar nossa entrega a Deus. Essa é uma decisão que, uma vez ou outra, temos de tomar. Precisamos estar preparados. Temos de orar e pedir sempre que Deus nos ajude nesses momentos difíceis, para que não vacilemos. Oração. Senhor Jesus, dissestes outras vezes que temos de vos amar mais do que a nossos pais, parentes e amigos. E, na verdade, só assim os podemos amar como devemos. Por isso, eu vos peço, ensinai-me a amar como se deve e querer o bem dos que amo. Sua felicidade agora é para sempre. Dai-me clareza para que os afetos não me levem a querer apossar-me dos que deveriam amar. Amém. Dia 21 de julho, São Lourenço de Brindisi. Capuchinho. Júlio César Russo entrou para os Capuchinhos em Verona, Itália, com o nome de Lourenço, homem de vasta e profunda cultura. Estudou na Universidade de Pádua e foi um aluno que demonstrou grande tendência em aprender línguas. Sabia falar o italiano, latim, grego, hebraico, alemão, francês e espanhol. Pôs seus conhecimentos a serviço da Igreja após o Concílio de Trento. Bom conhecedor do hebraico, pregava com êxito aos hebreus. Poliglota, pregou em muitos países da Europa, onde exerceu missões diplomáticas por ordem do Papa. Em meio a importantes missões em sua ordem e na Igreja, foi sempre um frade humilde, segundo o espírito de São Francisco de Assis. Lourenço sempre foi afável e caridoso para com todos. O Papa João 23 deu-lhe o título de doutor apostólico por suas muitas obras exegéticas e teológicas. Nasceu em 1559 e morreu em Lisboa em 1619, com 60 anos de idade. Oração a São Lourenço de Brindisi. Ó Deus, que para a vossa glória e salvação dos homens, deste a São Lourenço de Brindisi o espírito de conselho e fortaleza, concedei-nos, pelo mesmo espírito, conhecer o que devemos praticar e, por suas preces, realizá-lo. Amém. Assim, quero encerrar essa Ave Maria, agradecimento a Deus por mais esse dia vencido e pedir as graças e as bênçãos para mais essa noite que o Senhor vai nos conceder proteção e bênção para mim, para o André e para vocês que rezaram comigo, para que possamos ter uma noite protegida e abençoada na presença de Deus. Ave Maria, cheia de graça, o Senhor é convosco. Bendita sois vós entre as mulheres, e bendito é o fruto do vosso ventre, Jesus. Santa Maria, Mãe de Deus, rogai por nós, pecadores, agora e na hora de nossa morte. Amém. Glória ao Pai, ao Filho e ao Espírito Santo, como era no princípio, agora e sempre. Amém. Muito obrigado, meu irmão, minha irmã. Muito obrigado, André, Rádio Jornal, por ter rezado, ter tirado esse momento de oração comigo. Que vocês tenham uma noite muito abençoada e protegida debaixo das mãos poderosas de Deus. E um amanhecer cheio das graças e das bênçãos, com muito vigor e saúde e disposição para vencer mais um dia de luta. Louvado seja nosso Senhor Jesus Cristo, para sempre seja louvado. E assim encerramos esse momento de oração. Ele que é Pai, Filho e Espírito Santo. Louvado seja nosso Senhor Jesus Cristo, para sempre seja louvado. Muito obrigado. Se for da vontade de Deus, amanhã estarei aqui novamente.
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0: Opa! 6:14.
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0: Tamo de volta até as 8, hein?

0: 6:17.
1: Ando devagar porque já tive pressa e levo esse...
0: Amigo Nelson Juvenil já tá por aqui também. Alô Nelson, aquele abraço. Cristiano Quevedo tocando em frente, hein? Na versão regionalista do Sul, hein? Aí sim. Eita, nós. Bom final de tarde pra você, bom início de noite na companhia da nossa Jornal FM. 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
0: 6:19.
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0: Opa, 6h23.
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0: só a mil pelo Brasil, hein? Bora! Amigos de Serranópolis de Iguaçu, alô Giovanni, tá na rádio ligado aí, tchê?
1: Buenas, tchê!
0: Eita, nós! Seis horas, 27 minutos, 6:27! Alô, Noé Moro, alô, Valério Novelli! Alô, Sinésio Adam! Alô, Cacá! Alô, Francisco Haas! Alô, Santa Rosa, Santa Cruz do Cuí! Da rádio ligado também? Obrigado pela companhia sempre aqui na nossa Jornal FM.
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0: Rogério Velho caprichando no risotão de frango caipira hoje, tchê. Aí sim, hein? O risoto vai o bagual da fronteira. Direto de Alecrim, Santo Cristo, aquelas bandas lá, né? Valeu, Rogério. Um abraço. Boa janta aí pra ti aí, meu galo. Tá bonito esse frango aí, hein, tchê? Show de bola. Amigo Loimar tá por aqui também. Alô, Loimar, aquele abraço e obrigado pela sintonia. Amigos lá da Santa Isabel, já de rádio ligado, acompanhando por aqui também. Valeu, Loimar, um abraço e uma ótima tarde pra você também. Eita, nós! Aí é bom demais, hein?
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0: Bora! Os Serranos, criado em Galpão, que tal, hein?

0: Zanatão da Seguragro já tá por aqui também. Alô, Zanata, aquele abraço. Alô, meu amigo Tilacão, tá por aqui também. Alô, Tilaco, aquele abraço. Ótima noite, obrigado pela companhia sempre. 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Jornal FM 6:35, tchê.
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0: 6:39.
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0: Maicão Gamba tá por aqui pedindo se já pode destapar uma. Vai, Maico. Capricha, aproveita. Já tá com a garrafa de Brahma na mão aí. Não é fraco esse homem, hein? Valeu, Maicão. Um abraço aí, obrigado pela companhia. Sempre o amigo Lão tá por aqui também. Fala, Lão, como é que tu tá, meu galo?
4: Fala, André, boa noite.
0: Tudo boa certo? Noite, bom.
4: Cheguei atrasado, mas cheguei.
0: Olha aí, ó.
4: Dois pra escuta aí. Toca o fundo da grota aí pra nós curtir aí.
0: Beleza.
4: Parece pra galera agriculazada que tá na peleia.
0: Tá na eita, nós. Vem chuva aí. Toca vamos aí, mandar. Como vai estar? Valeu, parceiro velho, aquele abraço, valeu, Lão, obrigado pela companhia, Rádio Ligado aqui, acompanhando o nosso final de tarde por aqui também. Meu amigo Lão, de Rádio Ligado, acompanhando Antônio Ayrton Rodrigues. E o velho Asilo já tá por aqui também, já já vamos mandar o alô do seu Asilo aqui também, com os amigos aqui da programação, dos amigos do Nacolim, que tem um novo suplemento 100% natural para o cuidado completo do seu fígado. 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

0: 6:41, 6:41, previsão do tempo em nome da Planta Máquinas. Para amanhã, quarta-feira, a atenção fica voltada para a chegada de uma frente fria, que vem voltando o frio daí de novo. A previsão indica tempo severo para amanhã, hein? Entre amanhã e a tarde também, acompanhados daquela queda nas temperaturas. A máxima não deve passar dos 20 graus, deixando o clima bem mais agradável do que já está. Na quinta-feira, a não ser o meu compadre lá de Santa Terezinha, né? O compadre Marcelo. Vai chegando o frio aí, o troço vai apertando pro lado dele aí. Ainda bem que tem bastante casaco, né, compadre? Na sexta-feira, o sol predomina durante boa parte do dia. Ainda mais a possibilidade de pancadas de chuva pela manhã, novamente à noite também. Já no sábado, o tempo segue instável, com chance de chuva no período da manhã. Muitas nuvens durante a tarde e a noite melhora. A chuva chega pra valer amanhã, quarta-feira, ganha força na quarta-feira, né? Quando há previsão de chuva forte e queda nas temperaturas. Depois disso, o friozinho permanece. O sol volta a aparecer em alguns momentos, mas a instabilidade continua presente até o fim da semana. Portanto, é bom deixar o guarda-chuva meio por perto aí, meio à vista, e também separar um casaco aí, porque o calor vai dar lugar para um clima bem mais ameno. 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Amigo Ademir Mognol, aquele abraço e uma ótima tarde.
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0: 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Opa, voltamos, hein?
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3: Boa noite, André. Tudo bom, André?
0: Bom.
3: É o Guela. André.
0: Oi.
3: Manda uma música de baguá pra nós. Aquela assim de levantar poeira.
0: Sartar cavaco.
3: Quando bate os cascos no chão.
0: Aí,
3: beleza?
0: Ó.
3: Vamos lá, Piazinha. Mas capricha.
0: Valeu, meu amigo Guela. Acompanhando a programação. Valeu, Guela. Aquele abraço. Obrigado pela sintonia. E o Zanatão já destapou uma também. Eita, nós. E de hoje já destapou uma aí também. Que barbaridade. Valeu, Zanatão. Um abraço. Fala, Silo.
4: Andrezinho aqui é de São Jorge do CPR. Eu fui lá nos Brito e fui lá na Loto.
0: Sim.
4: Encontrei com o Tilacão lá, rapaz. Com a cara feia, minha nossa.
0: Mas isso é normal.
4: Certo, porque eu mando alguma bobageira pra ele, né? Esses dias eu falei, né? Tem o Tilacão, tem aquele outro lá, aqueles grandão lá. O cara me falou pra mim, você não indica com esses grandão, eles são brabo.
0: E é grande mesmo, hein?
4: Rapaz do
0: céu. O homem é grande.
4: Digo, mas será mesmo? Então eu vou ter que parar até de ligar na rádio lá pro Andrezinho, senão até ele vai querer me bater também. Né? E os Brito, fui lá pedir uns remédios que a minha velha encomendou, paracetamol. E daí ele falou assim, mas e não tem outro também? Aí o paracetaduro também. Digo, não sei, digo, você que é da farmácia ali, tu deve de saber.
0: Não,
4: né? Então pra você eu vou ter que receitar o paracetaduro, então, falou. Né? Pra mim, né? Certo? Dá um alô pros Brito lá também, pro Tilacão, que eu me encontrei lá na rua, tá?
0: Beleza, ó, Tilacão aí, ó. Ele viu o Tilac e falou assim, com uma cara feia, mas se não. Então, se não é uma. Se for uma cara bonita, não é o Tilaco, né? Que barbaridade. Brincadeira, Tilaco. Um abraço. Obrigado pela sintonia. Ele tá de rádio ligado mesmo. Acabou de mandar mensagem ali.
5: André. Manda o Gadunir e pescar, tá louco? O cara faz nada. Ele se enchendo o saco na rádio.
0: Eita, nós! Brincadeira, hein? Tá louco. Meu amigo Nenzão da Passo Coelho, Nenzão!
6: O Andrezinho, o Tilaca é nervoso, hein?
0: É?
6: Eu tenho medo desse homem, viu? Esse homem é perigoso.
0: Não, não, ali é brabo, hein? O Tilaco é brabo. E o tamanho do rapaz? O tamanho? É uma bordoada só, é dois tombos. O cara sai tombando de um lado pro outro. Que barbaridade. 6:45! Miro Saldanha

0: sem mais.
1: Miro Saldanha, Varais da Esperança.
0: Os
1: calindos, hein? 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Minha amiga, Dona Terimota, que já já vai destapar uma também. Diz que a Mana Rosana vai lá fazer uma visita. Hoje é filé de tilápia o cardápio, hein? Eita, vocês vão devagar aí, hein, Tere? Vocês vão devagar aí.

0: 3 minutos. Alô, Goela! Alô, Maicão Gamba! Eita, nós! 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
0: Já já voltemos, viu?
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7: 6:58.
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7: Amigo Marlon Rodrigues, acompanhando a programação, amigos da Turmobilidade, amigos dos carros de aplicativo que estão acompanhando. Cadê o pessoal dos carros de aplicativo? Manda o um zap aí, manda o um positivo, manda o um alô. Pessoal do Rápido Car aí tá acompanhando? Manda aí o um positivo. Pessoal do Tour tá acompanhando? Manda aí, manda o um positivo, manda o um alô.
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7: Manda aí, manda o um zap aí. Tá valendo? Vai lá, manda aí pra gente mandar um abraço pra você. Fechou?
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3: Tamo de volta por aqui. Tem mais gente aí do pessoal dos carros de aplicativo que estão acompanhando. O pessoal do Tour aí tá ouvindo. Alô, amigos do Tour, tá aí, ó. Manda o um zap aí pra nós, pessoal. 3565-1033.
4: Vamos lá, Andrezinho. Boa noite, tudo bem?
3: Bom.
4: Manda um modão aí pra nós.
3: Aí sim.
4: Daquele de tirar o fôlego.
3: Opa.
4: Pra todo o pessoal aí da Tour Mobilidade Urbana. Tamo aí na correria.
3: Pessoal dos carros de aplicativo, o Cido tá por aqui. O Marlon Rodrigues também. Quem mais tá ouvindo aí? Manda aí, 3565-1033. Andrezinho, tô na escuta, amiga Helena Tress tá por aqui. Alô, Helena, aquele abraço, obrigado pela companhia. E o Zé Hartmann também tá acompanhando. Alô, Zé, aquele abraço. A Janete também, obrigado pela companhia. Uma ótima noite pra vocês aí. 7:05, bora! Eita, nós! Olha nós aqui de novo! É o Sinuelo Pampiano, hein? Em uma das suas regravações com Cavalo Preto. Alô, Tere Mota.
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0: Opa, 7 horas e 12 minutos, 7 e 12, os mirins Xalana, na hora do mate, hein?
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0: Bora falar de esportes, hoje tem Liga Nacional, Liga Silver, Liga Nacional de Futsal no Ginásio de Esportes Joelson Marcelino. Daqui a pouco o São Miguel Futsal entra em quadra contra o time do Juventude, Alessandro Cunhasque tá por lá e a gente vai entrar no ar diretamente com ele. Cunhasque, boa noite, como é que tá por aí? O clima como é que tá? Tá bom aí?
2: Boa noite, Andrezinho. Boa noite para todos ligados na Rádio Jornal. Daqui a pouquinho a bola rolando. Lembrando que hoje não tem transmissão da Rádio Jornal, mas a gente está aqui para assistir, prestigiar o Amarelinho do Oeste. Bom, vou conversar rapidinho com o Juan, atleta da equipe do São Miguel, e já explico o que vai rolar nesse jogo para liberar ele para aquecimento, para não atrapalhar. Juan, expectativa para essa partida, cara. Mais um jogo decisivo para o São Miguel, uma sequência ótima. São 6 jogos de invencibilidade. Mas está faltando essa vitória na Liga, 3 empates seguidos, e vai ter que sair hoje, né? Porque vale classificação. Boa noite.
3: Boa noite a todos. A expectativa para hoje é uma das melhores. A gente trabalhou bem essa semana, fazendo o jogo de hoje. A gente sabe da importância do jogo de hoje, a gente tem que ganhar. E hoje a gente tem que deixar tudo que a gente não deixou nessa Liga. Hoje é um jogo que vai decidir nossa classificação, decidir nosso futuro na Liga. E acredito eu, e com a confiança também, que eu confio nos meus companheiros, que a gente vai sair daqui com um bom resultado, e a torcida do São Miguel pode esperar que a gente vai dar o nosso melhor hoje.
2: Que momento bom, hein?
3: Graças a Deus o momento é bom, não só meu, da equipe toda, todo mundo de parabéns, comissão, professor Ramon, todo mundo de parabéns pra consolidar essa boa fase, hoje é a nossa classificação.
2: Bora lá, boa atividade, bom jogo!
3: Obrigado.
2: Juan, tá aí, atleta da equipe do São Miguel Futsal, vamos explicar esse momento aqui no aquecimento. Os goleiros Matheus e Neto, ele vai lá com o Ceará hoje, com o visual novo, com o Ceará, meteu uma carecone, hein? Passou a máquina no cabelo, o Ceará, quase não conheci ele, também o Kaique aqui na parte de aquecimento, tipo, todo se preparando, Andrezinho, pro jogo daqui a pouco, 8 da noite, contra o Juventude do Mato Grosso do Sul. O Amarelinho do Oeste precisa da vitória para encaminhar a classificação. Não vai ter um jogo difícil, porque o objetivo do Juventude é o mesmo, buscar esses 3 pontos. São Miguel vem de uma sequência muito boa, são 6 jogos, 3 vitórias, 3 empates, 6 jogos de invencibilidade. No comando do professor Ramon Lima, desde que ele chegou, foram 12 jogos, apenas 3 derrotas. O time mantém uma sequência muito boa, tanto é que briga pela classificação na Liga Silver. E detalhe, além disso, está em sexto na Série Ouro, abrindo a próxima rodada, podendo beliscar uma vaguinha no G4. Sábado que vem, esse com transmissão ao vivo da Rádio Jornal, vai ser aqui no ginásio Joelson Marcelino, tá? Contra o Ampere, jogo de São Miguel, que tem todas as condições de vencer. Bom, para o jogo de hoje, time completo, todo mundo relacionado para essa partida. E detalhe, São Miguel precisa desses 3 pontos, jogo marcado para as 8 da noite. Importante dizer, André, a partida ficou para as 8 da noite porque, assim, não podemos perder a audiência do teu programa, né? Então, como o teu programa vai até as 8, eu falei, a Liga Nacional podia, pode começar às 8? Eu falei, pode, ou às 8 pode, antes não. Senão, ou vai perder, o torcedor vai ficar ouvindo, então o programa não vai vir para cá, né? Então, nós tivemos que entrar nessa negociação. Isso foi importante dizer, tá?
0: Não, obrigado até por tu ter lembrado o pessoal aí, viu, Cunhasque? Então agora tá tudo certo. Terminou o programa, um pouquinho antes de terminar o programa, já pode se dirigindo pro ginásio pra assistir o nosso Amarelinho do Oeste. Valeu, Cunhasque! Eita, nóis! Valeu, Cunhascão, um abraço, obrigado pelas informações aí. Cunhasque diretamente do ginásio do Esporte Joelson Marcelino. A ligação falhando um pouco aí. Perdemos o contato aqui com o Cunhasque, mas estava lá, ao vivo, direto do nosso ginásio de esportes Joelson Marcelino, São Miguel Futsal hoje contra o Juventude do Mato Grosso do Sul. Você não pode perder, hein? A partir das 8 da noite!
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11: Opa, 7h20!
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11: Tamo de volta por aqui, até às 8, hein?

0: 7h28, 7h28. Aí, ó, Marilei Siqueira, Vida de Gaúcho.
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0: Bora, pessoal, mandar um zap aí. Manda aí, 3565-1033. Manda aí o positivo que eu mando um abraço pra você. Quem que tá por aí ainda acompanhando? Quem que tá aí? Pessoal do agro, já pararam o serviço? Tão na lida ainda? Como é que tá? Alô, Santa Terezinha de Itaipu, como é que tá por aí? Alô, Serranópolis de Iguaçu. Alô, Giovanão, aquele abraço. Alô, um abraço. Laírton Detone também, Vitel Bobagem, rádio ligado. Pessoal acompanhando, pessoal do agro, a mil pelo Brasil, hein? Bora!
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0: 7h29, alô, Zanata, essa aqui que tu pediu? Que tal, leite? Olha o que o Zanata me pediu aqui, ó. Ah, Tiburcio na estância, é?

0: Muito obrigado, João.
1: Tibúrcio na instância, Tchê.
2: Eu que agradeço, Tibúrcio, velho.
1: É, Tibúrcio. Diz o Zanata aqui, ó. O que, que tu achou, Jones e Souza? O homem cantando aqui, ó. Vai, Zanata, vai. Vai.
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1: Meu Deus do céu. Aí é bravo, hein, tchê? Como é que o cara vai fazer um programa decente assim? Me diga, eu peço pra vocês. Como é que o cara vai fazer um programa de fundamento com isso daqui, ó? Olha o que, que os caras me mandam aí, mas para, tchê. Que é isso, hein?

0: essa data dá problema, hein?
1: Meu amigo Timúcio da Estância, saúde e sucesso, meu irmão.
0: E vai dar problema se tu imitar aí e o pessoal te descobrir. Que nem o Zanata, que nem o Zanata, não, que Zanata. Que nem o Cunhasque imitando o Mano Lima, né? O Cunhasque até parou de imitar pra não dar problema, né? Né? Claro, ele parou de imitar pra não dar problema. É ou não é, Zanata? Conta a história aí.
2: Ô, Andrezinho, a gente tem que cuidar muito por causa dos direitos autorais hoje. Ah. Aí você não pode. Não pode imitar a voz do cantor bem certinho, né? Tem que disfarçar um pouco.
0: Disfarçar, né? Claro.
2: Senão dá problema.
0: Claro, claro.
2: Já pensou se eu canto melhor que o Tiburcio?
0: Não.
2: O que ele vai fazer da vida?
0: Não, é isso que eu tô falando. E como é que é a música dele lá, Zanata?
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9: 7h42.
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9: Ai, meu Deus do céu.
12: Esse piano cheiro louco, que cheira pode rebolar.
9: Ô, Zarata!
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9: Aí é brabo, hein, tchê?
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9: Ó, bom, o Zarata tá avisando aqui que vai cobrar direito autoral, hein? É pra parar de tocar esse áudio aí.
12: De

0: e dançaram rock and roll.
1: 7h42.
0: Ei, meu, larga isso, bad boy. 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
1: Vai, buon ritmo, vai.
0: Ehi, meu, larga esse bad boy. Vem curtir um outro lance. Tá maneiro esse barulho.
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1: E daí?
0: O lance tá legal.
1: O lance tá legal, que tal, hein?
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1: O Zarata falou que não é ele. Essa música é, que quem cantou ali é um outro Zanata que só aparece depois da quarta latinha.
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1: Que barbaridade, tio. Ó, a entrevista do Zanata aqui, ó. 7h49. Fala, Zanata, como é que é a história? Conta a história aí pra todo mundo.
2: Mas sempre, sem beber demais, né? Sem fazer fiasgueira, né?
3: Uhum. Você não bebe muito.
2: Não. Eu, na verdade, assim, não me bebo muito, né? Mas quando eu bebo, um pouquinho eu me transformo numa outra pessoa. E essa pessoa bebe.
1: E daí essa pessoa, depois que bebe, no caso do Zanata aqui, aparece o outro Zanata, que é esse Zanata aqui, ó. Escuta aí, ó.
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1: Alô, Claito!
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5: Eu também tô. Fechando por aqui, né, pessoal? Chega de zoeira, né? Pelo amor de Deus, hein? Pelo amor de Deus. Pegaram no pé do Zanata hoje aqui. Pedi pro pessoal parar de ficar rodando esse áudio aqui. Não é pra tocar esse áudio aqui mais, hein?
6: Vamos atracando o Matungo Gurizada, velho.
5: Calma, não é pra tocar o áudio do Zanata mais, hein? Tá proibido.
7: Ô, Andrezinho.
5: Fala, Clayton. Bom.
7: Rádio Jornal. Andrezinho.
5: Oi.
7: Quero parabenizar esse cantor aí que tá aí contigo na rádio aí, cara.
5: Eles não esquecem.
7: Que voz que o cara tem, hein?
5: Eles não esquecem.
7: Como é que faz pra contratar esse homem aí?
5: Ah, esse aqui, ó.
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9: Mas que barbaridade.
5: Esse é o Zanata, mas não é o Zanata mesmo. É o Zanata, só que é o Zanata depois de 4 latinhas, viu, Clayton? Não é o mesmo Zanata, é só depois da 4ª lata, beleza? Ei, meu Deus do céu. É pra parar de tocar esse áudio aqui, eu tô falando pra vocês.
10: Aí que eu me refiro.
5: Já já, a voz do Brasil na sequência, o chocolate chega com tudo aí, hein?
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5: Um abraço, pessoal. Amanhã, uma hora, tem Tá na 104.
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0: 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As notícias do governo federal que movimentaram o país no dia de hoje.
1: Olá, boa noite.
2: Boa noite para você que nos acompanha em todo o país.
1: Terça-feira, 21 de julho de 2026.
2: Vamos aos destaques na Voz do Brasil.
1: Brasil continua fora do mapa da fome, segundo o relatório divulgado hoje pelas Nações Unidas.
2: O documento aponta ainda que o país reduziu a insegurança alimentar severa. Márcia Fernandes.
3: A proporção da população brasileira que não tem renda suficiente para consumir a quantidade mínima de calorias para uma vida saudável se manteve abaixo de 2,5%. O indicador é utilizado para apontar se o país está no mapa da fome.
1: Portaria regulamenta o trabalho no comércio durante os feriados.
2: Norma estabelece que o funcionamento nesses dias vai

0: depender de negociação coletiva. Gabriela Noronha.
1: Na prática, o acordo impede que as empresas escalem funcionários nos feriados por decisão unilateral.
2: E vamos falar também do Julho Amarelo, mês de conscientização sobre hepatites virais.
0: Saiba mais sobre a doença, a importância do diagnóstico precoce e o tratamento oferecido pelo SUS. Graziele Bezerra.
3: Todos os anos, mais de 1.300.000 pessoas morrem por complicações causadas por algum tipo de hepatite.
2: Hoje, na apresentação da Voz do Brasil, Luciana Vasconcelos e Nazi Brum.
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2: Relatório da Organização das Nações Unidas para a Alimentação e Agricultura, divulgado hoje, estima uma queda da fome no mundo.
0: Em 2025, eram 645 milhões de pessoas, quase 14 milhões a menos quando comparado ao triênio encerrado em 2024.
2: E, de acordo com o documento, o Brasil registrou redução da insegurança alimentar severa e continua fora do mapa da fome.
0: Isso significa que o país manteve abaixo de 2,5% a proporção de quem não tem renda suficiente para consumir a quantidade mínima de calorias para uma vida saudável.
4: Segundo o relatório O Estado da Segurança Alimentar e Nutrição no Mundo 2026, o Brasil segue fora do mapa da fome. O documento, elaborado em conjunto pela Organização das Nações Unidas para a Alimentação e Agricultura, Organização Mundial de Saúde, Fundo das Nações Unidas para a Infância e outros órgãos ligados às Nações Unidas, foi divulgado nesta terça-feira. A proporção da população brasileira que não tem renda suficiente para consumir a quantidade mínima de calorias para uma vida saudável se manteve abaixo de 2,5%. Esse indicador, chamado de prevalência de subnutrição, é utilizado para apontar se o país está ou não no mapa da fome. O relatório também apontou a diminuição da insegurança alimentar severa, que chegou a 0,6%. O ministro do Desenvolvimento e Assistência Social, Família e Combate à Fome, Wellington Dias, explicou esse percentual.
5: O Brasil continua fora do mapa da fome. Dentro do Brasil, tivemos redução na insegurança alimentar severa de 1,2% para 0,6%. Isso significa que aproximadamente 1 milhão e 200 mil pessoas que estavam naquela situação mais grave, aquela que coloca em risco a vida, ficaram agora fora do mapa da fome.
4: Os dados divulgados são relativos ao período entre 2023 e 2025. De acordo com o relatório, o custo da dieta saudável no Brasil foi de US$ 4,89, em paridade do poder de compra por pessoa ao dia. Isso equivale a cerca de R$ 12,13 em poder de compra local. O relatório estima que 7,8% da população mundial enfrentou a fome, o que representa 645 milhões de pessoas, uma redução de quase 14 milhões de pessoas em todo o planeta em comparação com o triênio encerrado em 2024. Para chegar aos números do relatório sobre segurança alimentar e nutrição, foram utilizados indicadores como tamanho da população, perfil de renda e custo médio de uma cesta de alimentos saudável. Reportagem Márcia Fernandes.
2: O funcionamento do comércio em feriados, de forma geral, vai depender de negociação coletiva.
0: É o que estabelece uma norma regulamentada por meio de portaria do Ministério do Trabalho e Emprego.
2: O texto também define exceções, como postos de combustíveis, hotéis, restaurantes, entre outros serviços.
1: O acordo assinado nesta terça-feira, que formaliza regras sobre o funcionamento do comércio em feriados, é resultado da negociação entre representantes de trabalhadores e de empregadores. O documento condiciona a abertura de determinados tipos de atividades à autorização prévia, a ser definida por convenção coletiva de trabalho, entre elas supermercados, lojas e comércio varejista em geral. De acordo com o Luiz Marinho, ministro do Trabalho e Emprego, a medida é um instrumento de equilíbrio entre as partes.
6: Diálogo permanente é a ferramenta mais eficiente para evitar conflitos. O que a gente espera é que tenha maturidade das lideranças sindicais, trabalhadores, empregadores, para em torno de uma mesa, um café, um chá, vocês possam encontrar soluções de problemas que parece que não tinha solução. E quanto mais se conversa, pode-se ir aproximando essa possibilidade.
1: Na prática, o acordo impede que as empresas escalem funcionários nos feriados por decisão unilateral. Questões como pagamento adicional, folgas e compensação de jornada também deverão ser definidas em negociação coletiva. Para Ivo Dall'Acqua, diretor da Confederação Nacional do Comércio de Bens, Serviços e Turismo, o debate deve continuar.
7: A coisa não para por aqui, nós temos absoluta consciência disso, mesmo porque novas formas, novos mecanismos, novas ferramentas vêm sendo incorporadas ao mundo do trabalho. Então, eu creio que hoje nós estamos celebrando um acordo muito bem discutido, foi consensuado, mas o nosso diálogo tem que ser permanente.
1: As novas regras não se aplicam, no entanto, às atividades que já possuem autorização permanente para funcionar em feriados, como hospitais, hotéis, postos de combustíveis e outros serviços considerados essenciais. As empresas que descumprirem o acordo ficam sujeitas à fiscalização e à aplicação de multas administrativas. Reportagem Gabriela Noronha.
0: A regra se aplica exclusivamente aos feriados. O funcionamento do comércio aos domingos permanece regulamentado por lei.
2: Julho é o mês de conscientização sobre as hepatites virais.
0: A campanha Julho Amarelo chama atenção para a prevenção, o diagnóstico precoce e o tratamento da doença, que muitas vezes evolui de forma silenciosa.
2: Confira na reportagem quais são os sinais de alerta e como o SUS atua no combate às hepatites.
8: A manicure Tabata Nepomuceno contraiu hepatite D quando criança e a tipo B depois de adulta. A doença provocou uma cirrose hepática e há 11 anos ela passou por um transplante de fígado. Hoje, ela se dedica a alertar sobre os perigos da doença.
9: Hoje, os maiores índices de transplante hepático no Brasil são por conta do vírus da hepatite B, hepatite C e hepatite D. O tratamento precoce evita a evolução da doença.
8: Os principais sintomas da hepatite são cansaço intenso, febre, náuseas e vômitos, dor abdominal, pele e olhos amarelados, urina escura e fezes claras. Mas isso já na fase inflamatória do fígado. O hepatologista Henrique Carvalho Rocha, do Hospital Universitário de Brasília, explica que na fase inicial da doença, os sintomas são silenciosos. Por isso, é preciso estar atento.
10: A grande maioria das pessoas não vão ter nenhum sinal e sintoma de que está infectado com algum vírus de hepatite. O ideal é aquela pessoa ou aquele paciente que tem alguns riscos, que tem essa preocupação e procure. E quem que são esses pacientes, né? Então, profissionais de saúde, sempre é importante ter essa avaliação, porque tem um risco aumentado, principalmente de infecção pela hepatite B, né? É o modo de transmissão. Pessoas que têm relação sexual desprotegida, usuários de drogas. Então, esses pacientes que tenham um risco maior, esses realmente têm que ficar vigiando.
8: Segundo a Organização Mundial da Saúde, as hepatites virais matam mais que o vírus da AIDS. Todos os anos, mais de 1 milhão e 300 mil pessoas morrem por complicações causadas por algum tipo de hepatite. A campanha Julho Amarelo reforça a importância do diagnóstico precoce e o tratamento dessas doenças, como explica Tieme Arakawa, coordenadora-geral de Vigilância das Hepatites Virais do Ministério da Saúde.
11: É durante esse mês que a gente tem uma série de atividades sendo realizadas para mobilização em relação à testagem, em relação à vacinação, em relação à educação em saúde, para que a gente realmente possa dar visibilidade a essas doenças que ainda são um grave problema de saúde pública.
8: Ainda de acordo com Arakawa, o SUS oferece diagnóstico e tratamento gratuitos.
11: Então, vacina da hepatite A e vacina da hepatite B estão disponíveis no SUS. A queda dos casos de hepatite A se deu muito por causa da vacinação. Em relação ao diagnóstico, a gente tem testes rápidos de hepatite B e hepatite C. São testes que são realizados dentro da unidade básica de saúde ou em qualquer outro tipo de serviço e tem um resultado em até 30 minutos.
8: Existem 5 tipos de hepatites virais. No Brasil, as mais comuns são causadas pelos vírus A, B e C. O tipo D é mais comum na região norte do país e a hepatite E, menos frequente em solo brasileiro, ocorre com maior facilidade na África e na Ásia. As hepatites A e E são transmitidas por ingestão de água ou alimentos contaminados, falta de saneamento básico e higiene inadequada. Já as hepatites B, C e D são transmitidas por contato com sangue contaminado, relações sexuais desprotegidas, compartilhamento de agulhas, seringas ou objetos pérfuro-cortantes, e da mãe para o bebê, a chamada transmissão vertical. Reportagem Graziele Bezerra.
0: Agricultoras rurais podem participar da chamada pública voltada ao fortalecimento da autonomia e da geração de renda das mulheres no campo.
2: Serão destinados cerca de R$ 49 milhões de reais a 67 projetos.
12: A chamada pública vai contemplar mulheres em todas as regiões do país. É destinada, por exemplo, a agricultoras familiares, assentadas da reforma agrária, quilombolas, indígenas e extrativistas. Os projetos selecionados vão contar com profissionais na assistência técnica para apoiar as produtoras rurais na organização da produção, no acesso às políticas públicas, na adoção de práticas agroecológicas, na comercialização e no fortalecimento das organizações coletivas. Quem explica é a presidente da Agência Nacional de Assistência Técnica e Extensão Rural, ANATER, Loroana Coutinho de Santana.
13: Eles estarão realizando um acompanhamento desde a produção, perpassando pelo processamento, pela gestão das organizações, né, sejam elas individuais ou coletivas, até a comercialização dos produtos. Então, esse profissional é justamente a espinha dorsal para o fortalecimento dessas mulheres, né? Para que elas possam, a exemplo, vislumbrar ações no âmbito da sua produção, para que elas possam gerar renda, possam ter organização na sua unidade.
12: A agricultora familiar Ilneia Barros participou de um curso de assistência técnica e extensão rural e conta como foi o acompanhamento.
14: Fiz extensão rural para que eu pudesse beneficiar os meus produtos. Através de as nutricionistas, o pessoal, que deram todo suporte para que eu viesse a ter um desempenho legal no campo e poder vender a minha mercadoria.
12: Os projetos deverão atender, no mínimo, 50% de mulheres negras, 30% de mulheres jovens e 30% de mulheres de povos e comunidades tradicionais, com prioridade para quilombolas e indígenas. Também terão preferência propostas voltadas a mulheres em situação de maior vulnerabilidade social, como vítimas de violência e responsáveis pelo cuidado de pessoas com deficiência. As entidades credenciadas na ANATER poderão apresentar propostas entre os dias 16 e 31 de julho de 2026 por meio do portal anater.org/chamada-pública. Reportagem Thaís de Araújo.
0: Garantia de que insumos essenciais cheguem a regiões remotas cortadas por rios depende das condições de navegabilidade.
2: Para evitar desabastecimento, especialmente no norte do país, o Departamento Nacional de Infraestrutura de Transportes, o DENIT, reforçou o monitoramento hidroviário.
0: O levantamento feito em tempo real permite o planejamento da navegação em tempos de cheias ou seca dos rios.
15: As condições de navegabilidade dos rios brasileiros são monitoradas de forma contínua. Elas servem para orientar o transporte hidroviário, o deslocamento de pessoas e o abastecimento de cidades com combustíveis, alimentos, medicamentos e outros insumos essenciais, especialmente na região norte. Para isso, o Departamento Nacional de Infraestrutura de Transportes, o DENIT, desenvolveu o Plano de Monitoramento Hidroviário. O levantamento considera informações como nível das águas, vazão dos rios, profundidade dos canais e outros parâmetros hidrológicos. Os dados são usados para identificar trechos com possível restrição à passagem de embarcações e para orientar o planejamento das ações de manutenção. Na região norte, o sistema acompanha essas informações em tempo real e também considera os efeitos de fenômenos climáticos, como o El Niño, que podem alterar o regime dos rios. Segundo o Ministério dos Portos e Aeroportos, as condições dos rios variam ao longo do ano por causa das chuvas e da dinâmica natural das águas. Na estiagem, o nível dos rios pode limitar a navegação em alguns trechos. Já no período de cheia, o aumento da correnteza e as mudanças no leito dos rios também podem interferir na circulação de embarcações. Com base nos dados, é possível planejar a segurança da navegação, a continuidade do transporte de passageiros e cargas e a maior confiabilidade das hidrovias brasileiras. Reportagem Edinaldo Júnior.
2: Há 36 anos, o Estatuto da Criança e do Adolescente, o ECA, transformou a proteção da infância e da juventude em uma rede integrada de ações.
0: E garantiu a implantação do Sistema de Garantia dos Direitos da Criança e do Adolescente.
2: O sistema reúne conselhos tutelares, delegacias, Ministério Público, Poder Judiciário.
0: E integra diversas áreas, como assistência social, saúde, educação, cultura e lazer, além dos canais de denúncia e fiscalização.
2: Vamos saber como funciona com o repórter Pablo Mundim.
16: O Estatuto da Criança e do Adolescente mudou a forma como o Brasil protege a infância. Com o marco legal criado em 1990, crianças e adolescentes deixaram de ser vistos apenas como pessoas que precisavam de assistência e passaram a ser reconhecidos como sujeitos de direitos. Ao longo desses 36 anos de atuação, o Estatuto estruturou uma rede de proteção composta por diferentes instituições, como explica a socióloga Enid Rocha.
17: Antes do ECA, as crianças e adolescentes não eram vistos como sujeitos de direitos. A gente naturalizava o envolvimento de crianças no trabalho doméstico. Hoje, com o ECA, eles passaram a ser vistos como pessoa em desenvolvimento. E a Constituição é muito clara, no artigo 227, quando ela coloca prioridade absoluta e diz assim que o Estado, a família e a sociedade têm o dever de proteger crianças e adolescentes.
16: A proteção integral que prevê o Estatuto é feita pelo Sistema de Garantia dos Direitos da Criança e do Adolescente, que reúne conselhos tutelares, delegacias especializadas, Ministério Público, Judiciário, Assistência Social, Saúde, Educação e canais de denúncia. Fábio Meirelles, diretor de proteção da criança e do adolescente, destaca que cada órgão tem uma função específica, mas todos trabalham de forma integrada para proteger vítimas e interromper ciclos de violência.
18: A rede de proteção é um conjunto de instituições, serviços, que atuam de forma integrada para garantir os direitos de crianças e adolescentes e protegê-los de qualquer forma de violência, negligência, exploração ou violação de direitos. Então, nenhuma instituição atua sozinha. A proteção, ela vai depender da articulação entre diferentes políticas públicas.
16: Em muitos casos, o primeiro atendimento é feito pelo Conselho Tutelar. É ele quem recebe denúncias, aplica medidas de proteção e aciona os demais serviços sempre que há ameaça ou violação de direitos. O presidente do Colegiado dos Conselheiros Tutelares de Goiânia, Rondinelli Ná Barbosa, explica qual é o papel do conselho.
19: Quando essas denúncias chegam até o Conselho Tutelar, a nossa primeira preocupação é em acolher, para que nós possamos fazer o encaminhamento correto, tratar essa criança ou adolescente de forma adequada e enquadrar eles no programa ou no serviço que melhor vai assistir à demanda que ele necessita.
16: Quando há indícios de crime, entram em ação as delegacias de proteção à criança e ao adolescente. As investigações comandadas pelas unidades especializadas buscam responsabilizar os autores e garantir que as vítimas sejam acolhidas, evitando a revitimização durante o processo, como defende a delegada Valéria Martirena.
20: A gente trabalha com os casos de violência contra essa criança e adolescente, que geralmente são os crimes crimes sexuais e crimes de maus tratos. Tem muitos policiais capacitados nas unidades circunscricionais também que podem ouvir essa criança, esse adolescente vítima de violência, em depoimento especial.
16: O Estatuto da Criança e do Adolescente é um marco legal que criou uma rede de proteção com atuação integrada. Uma responsabilidade compartilhada entre o poder público e toda a sociedade para garantir que cada criança e cada adolescente cresçam com segurança, dignidade e seus direitos respeitados. E qualquer pessoa pode ajudar ao presenciar ou suspeitar de violência física, psicológica, sexual, casos de negligência, abandono ou exploração de crianças e adolescentes, a orientação é denunciar. O Disque 100 funciona gratuitamente todos os dias e atende casos de violação de direitos humanos. Os conselhos tutelares, delegacias especializadas e da Polícia Militar também podem ser acionadas em situações de emergência. Reportagem Pablo Mundim.
0: Atenção, estudantes e pesquisadores. Já está aberto o prazo de inscrição para uma das principais premiações científicas do país.
2: O Prêmio Jovem Cientista, neste ano, busca incentivar projetos de inovação tecnológica voltados para o desenvolvimento social e sustentável.
0: Saiba mais com Cláudio Mário Carvalho.
3: As inscrições para o Prêmio Jovem Cientista 2026 seguem abertas até 14 de agosto. O tema deste ano é o uso da inteligência artificial para reduzir desigualdades e promover o desenvolvimento sustentável. A premiação contempla 5 categorias: mestre e doutor, estudante do ensino superior, estudante do ensino médio e mérito institucional, que reconhece uma universidade e uma escola pelo destaque na participação. Podem concorrer estudantes e pesquisadores que atendam aos critérios de idade e formação previstos no regulamento. Os vencedores vão receber laptops e bolsas de pesquisa do Conselho Nacional de Desenvolvimento Científico e Tecnológico, com valores entre R$5.000 e R$40.000. As inscrições podem ser feitas pelo site jovemcientista.cnpq.br. Claudio Mário Carvalho, para a Voz do Brasil.
2: O Ministério da Educação informou que a plataforma MEC Livros já registrou mais de 618 mil empréstimos virtuais.
0: Saiba quais as obras mais procuradas e como acessar com Raquel Mariano.
21: Segundo o Ministério da Educação, a plataforma MEC Livros reúne mais de 1 milhão de usuários e acumula 384 mil horas de leitura. São Paulo lidera o número de cadastros, seguido por Rio de Janeiro, Minas Gerais, Bahia e Ceará. O catálogo reúne cerca de 25 mil obras e permite leitura imediata pela internet. Nos últimos 30 dias, entre os 4 títulos mais emprestados, 2 são de brasileiros. O primeiro lugar foi Torto Arado, escrito pelo baiano Itamar Vieira Júnior. O romance narra a história de duas irmãs, Bibiana e Belonísia, que, marcadas por um acidente de infância, desenvolvem uma relação profunda de dependência. A obra ainda trata da escravidão contemporânea. E em quarto lugar está A Cabeça do Santo, de Socorro Acioli, publicado em 2014, que mistura realismo mágico e cultura nordestina. A história acompanha Samuel. Ele descobre que consegue ouvir as preces secretas das mulheres para Santo Antônio ao se abrigar dentro da cabeça oca e gigantesca de uma estátua inacabada do santo. Os outros livros mais emprestados estão em segundo lugar: Noites Brancas, do russo Dostoiévski, que explora a solidão, o amor não correspondido e a ilusão. Já em terceiro lugar está A Vegetariana, de Han Kang, escritora sul-coreana, vencedora do Prêmio Nobel da Literatura. O livro conta a história de uma mulher comum que, após ter um pesadelo violento, decide parar radicalmente de consumir e cozinhar carne. Os acessos ao MEC Livros são feitos pela versão para internet e por aplicativo para dispositivos móveis. A versão web concentra 52% do tempo de uso. Mais informações em meclivros.mec.gov.br. Raquel Mariano, para a Voz do Brasil.
2: E essas foram as notícias do Governo Federal.
0: Uma realização da Secretaria de Comunicação Social da Presidência da República.
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0: Fique agora com as notícias do Poder Judiciário do Congresso Nacional. Boa noite.
2: Boa noite para você e até amanhã.
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22: Em Angola, presidente do STF e do CNJ defende independência do Judiciário.
23: Painel Justiça em Números reúne dados do Poder Judiciário brasileiro e pode ser acessado por todos os cidadãos.
22: Estão abertas as inscrições para a 16ª Semana da Execução Trabalhista.
23: Boa noite, eu sou Marcela Luiz.
22: Eu sou Walter Lima.
23: Presidente do Supremo Tribunal Federal e do Conselho Nacional de Justiça, ministro Edson Fachin, defende independência do judiciário e o diálogo entre os poderes de países democráticos.
22: A fala ocorreu em uma aula magna em Luanda, capital de Angola, na África. Judite Aragão.
24: Fachin disse que essa independência existe para proteger o cidadão. Isso porque o juiz tem que decidir com imparcialidade e sem ceder a pressões políticas, econômicas ou sociais.
25: A independência judicial não pertence ao juiz, pertence ao cidadão. Não existe para proteger magistradas e magistrados. Existe para proteger quem será julgado por eles.
24: O presidente do STF e do CNJ, Edson Fachin, também deixou claro que a democracia constitucional exige diálogo constante entre os poderes.
23: O relatório Justiça em Números 2026, principal publicação estatística do Poder Judiciário brasileiro, é feito a partir do DataJude, que é a Base Nacional de Dados da Justiça.
22: Além do relatório anual, o painel Justiça em Números também é feito com dados do DataJude. Marcelo Della Libera.
26: O painel Justiça em Números é disponibilizado pelo Conselho Nacional de Justiça de forma online. Ele apresenta os indicadores do relatório Justiça em Números e é atualizado mensalmente. A ferramenta disponibiliza painéis de temas como direito à saúde, violência contra a mulher, crime organizado e sobre a gestão processual dos tribunais.
27: A pesquisadora Isabelle Mota, do Departamento de Pesquisas Judiciárias, destaca um dado histórico sobre o trabalho do Poder Judiciário em 2025.
28: Mesmo recebendo o maior número de novos processos desde o início da série histórica em 2009, conseguimos reduzir o estoque do número de processos pendentes. E 2026 já aponta um novo recorde. Até o momento, nosso painel registra mais de 17 milhões de novos processos, acima dos 16 milhões registrados no mesmo período do ano passado.
26: Esse dado está disponível no painel e pode ser acessado em justiça-em-números.cnj.jus.br.
23: Partidos, coligações e federações já podem realizar as convenções partidárias.
22: As convenções vão até 5 de agosto. Estevão Furtado.
29: O período das convenções partidárias começou ontem, 20 de julho. A data também marcou o início do prazo para exercício do direito de resposta contra ofensas, com prazos de 24 a 72 horas, conforme o veículo de comunicação.
23: Estão abertas as inscrições para a 16ª Semana da Execução Trabalhista.
22: Pessoas e empresas com processos em fase de execução podem inscrever ações na campanha. Larissa Batista.
30: Com o slogan Seu Direito por Inteiro, a iniciativa, marcada para o período de 14 a 18 de setembro em todo o país, é um esforço concentrado para localizar bens de devedores, incentivar acordos e dar mais celeridade ao pagamento dos créditos trabalhistas. Para outras informações sobre a 16ª Semana Nacional da Execução Trabalhista, acesse csjt.jus.br.
23: STJ suspende liminar que havia determinado paralisação da construção da ponte do Avial, no município amazonense de Tefé.
22: Com a decisão, foi autorizada a imediata retomada da obra. Fátima Uchoa.
1: Ao conceder liminar em ação popular para paralisar a construção, o TRF1 entendeu haver indícios de irregularidades na licitação para a contratação da empresa responsável pela obra. Contudo, ao atender pedido do município de Tefé, o vice-presidente do STJ, ministro Luiz Felipe Salomão, no exercício da presidência, destacou que a construção da ponte do Abial busca assegurar a prestação regular de serviços públicos essenciais aos mais de 15 mil moradores da região. E é evidente o risco na demora, porque a obra depende da estiagem dos rios amazônicos para a execução.
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23: Uma boa noite.
22: E até amanhã.
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7: Eu sou Humberto Pinheiro e estes são os destaques de hoje do Jornal do Senado, que começa agora. Plano de educação, licença paternidade e segurança marcam o semestre no Senado. Senado vai discutir tratamento para pacientes com doenças raras. Proposta que estabelece regras para profissionais da saúde estética será discutida no Senado. Boa noite. A Comissão de Segurança Pública aprovou neste primeiro semestre uma série de projetos de lei que aumenta as penas para vários tipos de crimes, como roubo de câmeras de vigilância, combustíveis e de celulares, e para o uso de menores de idade para a prática de delitos. A comissão também votou propostas que reduzem benefícios para condenados por crimes violentos e aumentam o tempo de internação de menores infratores. Repórter Bruno Lourenço.
8: A Comissão de Segurança Pública aprovou o aumento das penas para crimes de furto, roubo e receptação de câmeras de vigilância e sistemas de monitoramento eletrônico. Outro projeto votado no semestre tipifica e endurece as penas para os crimes de furto e roubo de petróleo, combustíveis e derivados. Numa tentativa de conter as perfurações clandestinas e o avanço de facções criminosas sobre o mercado de distribuição, o colegiado aprovou ainda a proposta que prevê punição maior para furto de celular para a prática de fraudes e outra que dobra a pena para o furto de aparelhos celulares e aumenta a penalidade para o roubo, que é a subtração do telefone com o emprego de violência. Dois projetos relacionados a menores de idade passaram pela CSP. Um deles acrescenta nova agravante genérica ao Código Penal para punir adultos que utilizam crianças ou adolescentes para cometer crimes. Outro admite até 10 anos de internação para adolescentes infratores, como defendeu o senador Fabiano Contarato, do PT do Espírito Santo.
9: Eu não acho razoável você explicar para uma mãe que teve a filha vítima de estupro, para um rapaz de 17 anos, que após estuprar, matou e ocultou o cadáver, ele vai ficar internado até 3 anos.
8: A Comissão de Segurança Pública também aprovou no semestre iniciativas que proíbem a concessão de liberdade provisória a réus acusados de crimes que resultem em morte dolosa, ou seja, cometidos com intenção, e de liberdade provisória ou medidas cautelares alternativas a presos em flagrante por crimes hediondos ou equiparados. O relator, senador Wilder Moraes, do PL de Goiás, diz que a impunidade e a soltura reiterada de criminosos perigosos alimentam os índices de violência.
10: Indivíduos que pratiquem delitos de tal natureza não devem ser agraciados com liberdade provisória. Criminosos que praticam crimes hediondos devem permanecer presos.
8: A Comissão de Segurança Pública ainda aprovou o projeto de lei que põe fim à soltura automática de presos caso a justiça atrase a revisão periódica da prisão preventiva.
7: O acesso a diagnóstico, medicamentos e tratamentos para pessoas com doenças raras estará em debate na Comissão de Direitos Humanos do Senado. A audiência pública vai reunir especialistas, representantes de pacientes e autoridades para discutir os desafios enfrentados por essa população. Um dos principais temas será a situação do Elevides, medicamento indicado para pacientes com distrofia muscular de Duchenne. A reportagem é de Patrícia Oliveira.
11: O debate sobre o acesso a
3: terapias avançadas para doenças raras também vai tratar da situação regulatória do medicamento Elevides, usado no tratamento da distrofia muscular de Duchenne, uma doença que provoca a perda progressiva da força muscular. A comercialização do remédio foi suspensa temporariamente devido a efeitos colaterais graves. A audiência deve reunir representantes da Anvisa, do Ministério da Saúde, da indústria farmacêutica, especialistas e familiares de pacientes. Para o senador Hermes Klan, do PL de Santa Catarina, a rapidez no acesso ao tratamento é fundamental para quem convive com a doença.
11: E é muito grave, é doído, a gente sente muito. Então, é para ontem, essa gente não pode esperar.
3: Devem ser discutidas também as políticas públicas voltadas a pessoas com doenças raras. A data da audiência ainda será definida.
7: O Senado deve analisar um projeto que define quais profissionais estão habilitados a atuar na área da saúde estética. A proposta busca estabelecer regras mais claras para o setor e evitar insegurança jurídica. A intenção é dar mais segurança tanto aos profissionais que prestam esses serviços quanto aos consumidores que buscam procedimentos estéticos. As informações com o repórter Douglas Castilho.
12: O texto limita a atuação profissional no setor àqueles que detêm formação superior específica, como biólogos, biomédicos, enfermeiros, farmacêuticos, fonoaudiólogos ou fisioterapeutas. A medida, porém, não modifica as atividades que, por legislação específica, sejam reservadas aos formados em medicina ou odontologia. O autor do projeto, o senador Isalci Lucas, do PL do Distrito Federal, explicou o que muda caso a proposta seja aprovada.
13: O que é a competência de um médico, odontólogo, é só eles. Esses demais profissionais só podem fazer aquilo que é ligado à atividade deles. Então, a gente garante, inclusive na lei, que haja fiscalização dos conselhos regionais, tenham realmente registro do conselho de todas as atividades, para poder ter legitimidade para atuar no mercado. Mas cada um dentro do seu quadradinho, vamos dizer.
12: Segundo a Sociedade Brasileira de cirurgia plástica, mais de 1.500.000 procedimentos estéticos são realizados por ano no Brasil. Na justificativa do projeto, o autor afirma que a segurança jurídica trazida pela proposta, que ainda aguarda distribuição para a comissão responsável, deve impulsionar ainda mais o crescimento do setor.
7: A senadora Damaris Alves, do Republicanos do Distrito Federal, apresentou um balanço das atividades da Comissão de Direitos Humanos no primeiro semestre de 2026. Como presidente da comissão, Damaris ressaltou que o colegiado manteve uma agenda voltada à análise de projetos de lei, ao recebimento de denúncias de violações de direitos humanos e à realização de audiências públicas. Segundo a parlamentar, os trabalhos resultaram na aprovação de propostas relacionadas à proteção das mulheres, da juventude e ao enfrentamento da violência.
14: A nossa comissão no Senado virou uma central de recebimento de denúncias de violações de direitos humanos. E toda denúncia, toda demanda que chega gera um processo interno dentro da comissão. Às vezes uma denúncia tem 6, 7 encaminhamentos. Então nós estamos dando resposta para o povo lá na ponta.
7: O plenário do Senado encerrou o primeiro semestre legislativo com a votação de propostas nas áreas de educação, direitos sociais e segurança pública. Entre os destaques estão o novo Plano Nacional de Educação, a ampliação da licença paternidade e o endurecimento de penas para diversos crimes. As matérias aprovadas buscam modernizar políticas públicas, ampliar direitos e reforçar o combate à criminalidade. Algumas propostas já seguiram para análise da Câmara dos Deputados, enquanto outras aguardam sanção presidencial. Os detalhes com o repórter Pedro Pincer.
15: O primeiro semestre de 2026 foi marcado por uma intensa agenda legislativa no Senado, com a aprovação de projetos importantes para o país. Na educação, o principal destaque foi o novo Plano Nacional de Educação, que define as diretrizes para as políticas públicas do setor até 2036. Entre as prioridades estão a ampliação do acesso à escola, a a melhoria da qualidade do ensino e a redução das desigualdades. A senadora Tereza Leitão, do PT de Pernambuco, destacou o foco na qualidade.
0: Do ponto de vista dos objetivos gerais do PNE, é afirmativo em relação ao direito à educação, da educação básica à pós-graduação, estabelecendo a qualidade como foco, tal como demarcando desafios atinentes à redução de desigualdades, à erradicação do analfabetismo, à valorização profissional, com um modelo de financiamento que faça o plano vivo e não apenas uma carta de intenções.
15: Entrada no mercado de trabalho, conciliação entre família e emprego, autonomia econômica de mulheres e proteção de trabalhadores vulneráveis também foram temas discutidos no Senado no primeiro semestre deste ano. Parte dessas propostas já foi transformada em lei. Uma delas é a ampliação da licença paternidade, tema debatido há quase 20 anos no Congresso Nacional. Entre as contribuições do Senado na segurança pública no primeiro semestre de 2026, está uma ampla reformulação da Lei Penal Brasileira com o objetivo de frear crimes patrimoniais e fraudes eletrônicas. Entre as principais mudanças, a pena máxima para furto simples passou de 4 para 6 anos. O furto de celular passou a ter tipificação qualificada. E a pena mínima para roubo com resultado de lesão corporal grave subiu para 10 anos.
7: Com trabalhos técnicos de João Lira, o Jornal do Senado fica por aqui. Acompanhe agora as notícias da Câmara dos Deputados. Boa noite e até amanhã.
2: 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Câmara aprova que agressor pague pelo tratamento de saúde da vítima.
4: Deputados proíbem o uso da substância bisfenol A em produtos infantis.
2: Política de apoio ao transporte rodoviário profissional avança na casa.
4: Boa noite. A Câmara começou a analisar a proposta que cria a política de apoio ao transporte rodoviário profissional. O texto foi aprovado pela CCJ e agora será debatido por uma comissão especial. A reportagem é de Paula Bittar.
16: A Comissão de Constituição e Justiça da Câmara aprovou uma proposta de emenda à Constituição que cria a Política Nacional de Apoio à Atividade de Transporte Rodoviário Profissional. A política tem o objetivo de assegurar infraestrutura mínima para o cumprimento das normas de segurança viária e trabalhista aplicáveis aos motoristas do transporte de cargas e de passageiros. O texto considera infraestrutura mínima a existência em intervalos regulares de locais de repouso e descanso dotados de condições adequadas de segurança e higiene. A proposta prevê que a Política Nacional de Apoio à Atividade de Transporte Rodoviário Profissional seja criada pela União em articulação com estados, Distrito Federal, municípios e setor privado. O texto estabelece que o motorista em atividade de transporte rodoviário profissional não poderá ser penalizado por descumprir os intervalos de descansos se for reconhecida pelo poder público a falta de infraestrutura adequada no percurso. Além disso, enquanto não houver pontos de parada e descanso suficientes nas rodovias, os motoristas em viagens longas poderão fracionar o descanso diário. Hoje, a Lei do Caminhoneiro já prevê 11 horas de descanso por dia, das quais 8 seguidas. A PEC mantém essa regra e cria uma exceção. Em viagens longas, ou seja, com duração superior a 24 horas, o descanso poderá ser fracionado enquanto as rodovias não tiverem pontos de parada suficientes. No debate do tema na CCJ, o deputado Rodrigo de Castro, do União de Minas Gerais, destacou o benefício para os motoristas.
17: É uma medida que realmente beneficia aí motoristas profissionais do Brasil todo, que merecem melhores condições de trabalho, e o que essa Comissão de Constituição e Justiça, o que a Câmara dos Deputados proporciona a eles nesse momento é isso: a busca de melhores condições de trabalho, portanto, também maior segurança, maior conforto para eles e maior segurança para todos os brasileiros.
16: A proposta que cria a Política Nacional de Apoio à Atividade de Transporte Rodoviário Profissional ainda precisa ser aprovada por uma comissão especial e pelo plenário da Câmara em 2 turnos de votação. Da Rádio Câmara, de Brasília, Paula Bittar.
18: Transportes.
19: Charles Fernandes, do PSD da Bahia, pede agilidade nas obras de pavimentação da BR-030 no trecho entre Cocos e Mambaí, município de Goiás. Na opinião do deputado, a obra é fundamental para reduzir os custos do frete e impulsionar o escoamento da produção agrícola regional.
20: São centenas e centenas de produtores que estão ali produzindo sem ter as condições ideais de levar os seus produtos para os portos ou para os grandes centros, devido à dificuldade do frete. O que nós queremos agora é que esse segundo trecho seja concluído o mais rápido possível, para que possamos ver naquela parte da Bahia nascer uma nova Matopiba.
4: Charles Fernandes acrescenta que a conclusão da BR-030 vai encurtar em quase 200 quilômetros o trajeto entre o centro do Brasil e o litoral baiano. Para ele, o novo corredor asfáltico vai gerar turismo, desenvolvimento e integração para os estados da Bahia e de Goiás.
18: Saúde.
19: A proibição de BPA em produtos infantis foi aprovada na Comissão de Constituição e Justiça e já pode virar lei. Saiba mais sobre o assunto na reportagem de Sofia Peçanha.
21: A Comissão de Constituição e Justiça aprovou o projeto que proíbe a comercialização e a oferta gratuita de mamadeiras, bicos e chupetas que contenham a substância bisfenol A em sua composição. O texto já foi aprovado pelo Senado e altera a lei que trata da regulamentação de produtos destinados a lactantes e crianças de primeira infância. O bisfenol A, conhecido como BPA, é um composto químico utilizado na fabricação de plásticos resistentes, comuns em recipientes e utensílios do dia a dia. Em contato com alimentos e bebidas muito quentes, esses produtos podem liberar o BPA, que é cancerígeno, trazendo possíveis riscos à saúde, especialmente de bebês e crianças pequenas. O relator nas comissões de Saúde e de Constituição e Justiça, o deputado Diego Garcia, do Paraná, destacou que o projeto adota uma medida preventiva de proteção à saúde infantil, especialmente diante da vulnerabilidade de bebês e crianças pequenas à exposição a substâncias químicas.
24: O objetivo desse projeto é proteger principalmente os bebês e as crianças pequenas de substâncias que possam representar riscos à saúde. Ela reforça uma postura preventiva, especialmente em produtos utilizados diretamente na alimentação e no desenvolvimento infantil. É uma medida de cuidado com a primeira infância e de segurança para as famílias brasileiras.
21: Durante a discussão, o relator também ressaltou que a proposta acompanha normas sanitárias já adotadas pela Agência Nacional de Vigilância Sanitária, Anvisa, e por órgãos reguladores em outros países, que vem estabelecendo limites ou restrições ao uso do bisfenol A em produtos infantis.
24: O projeto ajuda a fortalecer regras sanitárias e incentiva a indústria a investir em materiais cada vez mais seguros. Por isso, vários órgãos reguladores passaram a discutir limites e restrições para o uso dessa substância em produtos infantis. Então, esse projeto, ele fortalece essa proteção e dá mais segurança jurídica e sanitária para a população.
21: Durante a votação, as comissões rejeitaram outras 6 propostas analisadas em conjunto, que previam restrições mais amplas ao uso do BPA e de outras substâncias químicas. A avaliação foi de que regras mais detalhadas sobre fiscalização e regulamentação devem ser definidas pelo Poder Executivo, por meio de órgãos técnicos como a Anvisa. Dessa forma, como a Câmara aprovou o texto do Senado sem mudanças, a proposta poderá seguir diretamente para a sanção presidencial. Da Rádio Câmara de Brasília, Sofia Peçanha.
18: Segurança Pública.
4: Flávia Moraes, do MDB Goiano, alerta para o aumento dos casos de feminicídio no Brasil. Ela defende a aprovação de proposta que cria o Sistema Nacional de Enfrentamento da Violência contra Meninas e Mulheres, com destinação de até R$5 bilhões para políticas públicas.
25: Apesar de nós termos no Brasil uma das leis mais completas do mundo no enfrentamento à violência contra a mulher, inclusive com a tipificação do feminicídio, é assustador o quanto os números têm aumentado. Nesse ano de 2026, no primeiro semestre, é um número recorde de mulheres mortas no nosso país. É um fenômeno que nós precisamos entender. E aqui, enquanto parlamentar, acompanhando os trabalhos da Coordenação das Mulheres, da Procuradoria da Mulher, nós estamos aí trabalhando um pacto envolvendo vários poderes, um pacto de combate ao feminicídio, CID e também apresentando leis, apresentação conjunta de uma norma que vai garantir mais 5 bilhões de investimentos no enfrentamento à violência contra a mulher e ao feminicídio.
19: Flávia Moraes ressalta que as procuradorias da mulher das casas legislativas fortalecem a rede de apoio, proteção e acolhimento às vítimas de ameaças e violência. Ela cita a criação dessa instância de atuação na Assembleia do Estado de Goiás como passo importante para o combate ao feminicídio.
18: Justiça.
4: A Câmara determinou que o agressor pague pelo tratamento de saúde da vítima e agora o projeto está sendo analisado pelos senadores. A repórter Maria Neves tem os detalhes de como a cobrança será feita.
16: A Comissão de Constituição e Justiça da Câmara dos Deputados aprovou o projeto que obriga o agressor a pagar os tratamentos de saúde, inclusive mental, da mulher vítima de violência doméstica. O pagamento de tratamentos de saúde se estende também aos filhos do casal. Pelo texto aprovado, o juiz poderá inserir os custos com médicos, psicólogos e assistentes sociais no valor da pensão alimentícia devida à vítima pelo agressor. A deputada Laura Carneiro, do PSD do Rio de Janeiro, autora do projeto, lembra que hoje, normalmente, as vítimas de violência são acolhidas pelo Sistema Único de Saúde e pelo Sistema de Assistência Social com recursos públicos, o que ela considera injusto.
1: Hoje, quando uma mulher sofre violência doméstica, o Estado oferece atendimento de saúde e suporte psicológico. Isso é um direito, claro. No entanto, meu projeto estabelece uma regra de justiça. Quem deve pagar por esse tratamento? É o agressor. O agressor passará a ter obrigação legal de ressarcir todos os custos do SUS e do sistema de assistência social. Não é justo que a sociedade inteira pague a conta de uma violência cometida por um indivíduo.
16: A redação aprovada foi proposta pela relatora na Comissão de Defesa dos Direitos da Mulher, deputada Sâmia Bonfim, do PSOL de São Paulo. No texto original, Laura Carneiro sugere a criação de uma pensão mensal para pagamento dos custos médicos da vítima de violência depois da conclusão do processo judicial. Essa obrigação não seria necessariamente considerada pensão alimentícia. O projeto inicial também prevê a prisão do agressor que não pagar a pensão devida para tratar as consequências da ofensa. Sâmia Bonfim, no entanto, lembra que a prisão por dívida é proibida no Brasil por meio da Convenção Americana de Direitos Humanos, incorporada à legislação brasileira com status constitucional. A única exceção a essa regra é a pensão alimentícia, que pode acarretar prisão do devedor inadimplente. Da Rádio Câmara de Brasília, Maria Neves.
18: Desenvolvimento Regional.
19: A Câmara aprovou o projeto de Ayrton Faleiro, do PT do Pará, que inclui como beneficiários de recursos de fundos constitucionais de incentivo regional os empreendimentos de economia criativa. Ele explica que o objetivo é estimular a produção sustentável e apoiar iniciativas ligadas à cultura e ao turismo.
5: Os fundos constitucionais eles foram aprovados aqui no Congresso para corrigir primeiro as desigualdades regionais entre Norte, Nordeste e Centro-Oeste, com o resto do Brasil, mas também para corrigir as desigualdades sociais. E com essa aprovação virando lei, nós vamos ter então a oportunidade de famílias, associações e cooperativas buscar um financiamento e desenvolver essa sociobioeconomia que vai impulsionar o que nós podemos chamar dessa economia limpa e saudável.
4: Segundo Ayrton Faleiro, os fundos constitucionais têm como público prioritário as populações regionais, a exemplo das comunidades amazônicas. O deputado acredita que a nova legislação abre caminhos para conciliar o desenvolvimento econômico com a preservação ambiental.
18: Comissões.
19: A Comissão de Constituição e Justiça da Câmara concluiu no primeiro semestre uma série de votações, entre elas a redução da maioridade penal e o fim da escala 6x1.
4: A repórter Paula Bittar acompanhou o balanço das votações na comissão nesta primeira etapa do ano e tem os detalhes.
16: Fim da escala 6x1, redução da maioridade penal e mudança nas regras para a cobrança do IPVA estão entre as propostas aprovadas pela Comissão de Constituição e Justiça neste primeiro semestre de 2026. No último dia de votações no primeiro semestre, o presidente da comissão, o deputado Leur Lomanto Júnior, do União da Bahia, apresentou um balanço dos trabalhos do colegiado. De acordo com os dados apresentados pelo presidente, a comissão aprovou neste semestre 1.089 proposições legislativas e ouviu em audiência pública 19 convidados, entre especialistas, representantes de instituições públicas e da sociedade civil. O parlamentar ressaltou a aprovação de propostas de grande repercussão popular, como as propostas de emenda à Constituição que acabam com a escala de 6 dias de trabalho por 1 de descanso e a proposta que reduz a maioridade penal dos atuais 18 para 16 anos de idade. Leur Lomanto Júnior também citou a aprovação de medidas relacionadas à segurança pública, como a proposta que inclui as guardas ou polícias municipais e os agentes de trânsito entre os órgãos que compõem a segurança pública no país, e ao sistema tributário, como a que altera os critérios de cobrança do IPVA.
6: Chegamos ao encerramento deste primeiro semestre legislativo com a certeza de que a Comissão de Constituição e Justiça e de Cidadania cumpriu, mais uma vez, o seu papel como a principal instância de controle da constitucionalidade, da juridicidade e da técnica legislativa da Câmara dos Deputados.
16: Outras propostas aprovadas pela CCJ neste semestre e citadas por Leur Lomanto Júnior foram a que proíbe a discriminação contra pessoas com transtorno do espectro autista, a que regulamenta o exercício da profissão de conservador, restaurador de bens culturais e a que torna obrigatória a presença de um profissional de educação física em entidades formadoras de atletas e escolinhas de esportes. Da Rádio Câmara de Brasília, Paula Bittar.
18: Trabalho.
19: Reginaldo Lopes, do PT de Minas Gerais, autor da proposta que reduz a jornada de trabalho para 40 horas semanais, sem redução de salários, reforça a importância do fim da escala 6x1 e reitera que o Brasil já está preparado para esta nova realidade.
8: Nada justifica não terminar com essa escala. Ou seja, a economia brasileira, o país, estão preparados para o fim dessa escala. Nós queremos uma escala mais humanizada. Essa emenda constitucional é a maior reforma para 37,8 milhões de trabalhadores e trabalhadoras que vão ganhar mais um dia de descanso semanal remunerado. Serão 2 dias de descanso semanal remunerados, além da redução da jornada de 44 horas para 40 horas. Uma grande entrega que eu tenho alegria de ser o autor dessa proposição legislativa para garantir qualidade de vida para os brasileiros e brasileiras.
4: Reginaldo Lopes explica que o texto prevê regras especiais para setores como saúde, segurança e transporte. E

0: 4 e é voltado para apoiar a descarbonização dos veículos brasileiros, o desenvolvimento tecnológico de baixo carbono e ampliar a competitividade da indústria brasileira. Para o relator do projeto, deputado Davi Soares, do Podemos de São Paulo, a medida contribui para a redução de gases poluentes e se alinha com outros projetos do governo, como o programa Melhor Ar, do Ministério dos Transportes.
1: Entendemos que a alteração pretendida pelo projeto número 157/2025 é relevante na medida que alinha as diretrizes do programa Mover às de outros programas do governo, colaborando de forma importante para a preservação e a qualidade do ar, com inquestionáveis benefícios para a saúde da população, particularmente aquela que vive em centros urbanos.
0: Os autores do projeto, a deputada Adriana Ventura e o deputado Ricardo Salles, ambos do Novo, de São Paulo, destacam que a transição para biocombustíveis já prevista no programa Mover não elimina totalmente os problemas relacionados às emissões. Eles lembram que os veículos movidos a etanol ou biodiesel continuam emitindo poluentes prejudiciais, como o monóxido de carbono. A proposta, que inclui a redução das emissões poluentes de veículos entre as diretrizes do programa Mover, deve seguir agora para análise na Comissão de Meio Ambiente. Da Rádio Câmara de Brasília, Júlia Lopes.
2: Consumidor. Projeto em análise na Câmara estabelece que uma parte dos ingressos para jogos de futebol, shows e eventos culturais seja vendida em guichês físicos. Ao defender a proposta, Dr. Luiz Ovando, do PP de Mato Grosso do Sul, observa que a medida garante o acesso de pessoas que enfrentam dificuldades com plataformas digitais.
3: Normalmente, os ingressos, principalmente partida de futebol, eles são disponibilizados na rede de internet. E, de uma maneira geral, as pessoas que não são hábeis no manejo da tecnologia, elas têm dificuldade de ter acesso a esses ingressos. Então, esse projeto, ele visa deixar em aberto uma certa quantidade, uma certa porcentagem de ingressos para que as pessoas possam se dirigir ao guichê e comprar esses ingressos. Mecanismo de combate à compra automatizada em larga escala é uma prática que prejudica o consumidor comum.
4: De acordo com o Dr. Luiz Ovando, a iniciativa está respaldada no Código de Defesa do Consumidor e visa combater a ação abusiva de cambistas no ambiente virtual. Ele reforça que a medida traz mais transparência ao mercado de entretenimento e inclusão social.
2: Termina agora o Jornal Câmara dos Deputados, produzido pela Rádio Câmara, com trabalhos técnicos de Everson Urani e apresentação de José Carlos Andrade e Luciana Vieira. Uma boa noite para você.
4: Uma ótima noite. A Voz do Brasil volta amanhã.
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3: No seu rádio, 9:02.
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